0: Primeiro lance de pé direito, ameaça o lançamento de canhota, recomeça a jogada com o Wallace na esquerda de defesa do time do Grêmio, buscando um novo bloco, ainda com passe feito, aparece Vidia Sante lançando, aparece no meio o jogador Noriega, invertendo a jogada, tentando a bola por baixo, o Botafogo vem para a roubada com o Guinho, ela sobra, Álvaro Montoro arrancando, se mandando a velocidade, no toque, no pique, na altura da intermediária, faz o lançamento para Danilo, dominando o pé esquerdo, entregou a Danilo Pereira, invadiu a grande área, vai fazer o terceiro, corta por baixo a zaga do Grêmio, e olha o corte do Gustavo Martins. Foi providencial, porque o Botafogo ia chegar inteiro para fazer o terceiro gol em Talita.
1: Ia chegar. O passe do Danilo Santos era mais pro Danilo Pereira, mas ele dormiu no lance, o Júnior Santos não. Ele tenta chegar vindo da direita e aí o Gustavo Marques Martins consegue fazer bem ali o corte para impedir a chegada perigosa do jogador camisa 7 do Botafogo. Daqui a pouquinho, Marçal, na equipe alvinegra.
0: Já já, alteração no fogão, aqui 25 minutos e meio. E no Equador, fala Renan Moura, Palmeiras e LDU, pênaltis, diga lá.
2: Lucas Rodrigues já desperdiçou um pênalti para a LDU. E Piquerez converteu, por enquanto, 3 a 1 para a equipe do Palmeiras.
0: Muito bem, Renan Moura está acompanhando tudo, daqui a pouco vai trazer informações também sobre a decisão, quem é que vai para a semifinal da Sul-Americana, Atlético Mineiro ou Santos, 4-2 lá em BH, 2-0 para o Santos na Vila Belmiro, vamos ter pênaltis também nesse confronto, 26 minutos, já já Marçal no time do Botafogo, será que vai sair o Alex Telles? Estamos aqui na expectativa para saber quem é que deixa o campo, a informação, diga Thalita.
1: Até falando sobre Alex Telles, né? Alex Telles já trabalhou com o Tite na seleção brasileira, esteve com ele na Copa.
0: Verdade.
1: E ele participou de um podcast, foi questionado inclusive sobre os melhores técnicos que ele trabalhou. Ele citou o Arthur Jorge, onde ele foi campeão aqui com o Botafogo, e o Tite destacou que não só a questão tática, né, que o Tite consegue desenvolver com o elenco, mas também elogiou bastante o treinador em relação à gestão do grupo, Hugo.
0: É, deu aquela elogiada. Não sei se já sabendo seria treinado por ele aqui.
1: Já tem tempo.
0: Vai ser treinado de novo pelo Tite, Alex Telles, e certamente vai ser um grande aliado do Tite nesse início de trabalho, né, Chico?
3: Com certeza. Só que, lamentavelmente, uma pena que o Alex Telles, que trabalhou com o Tite, fisicamente não é mais o Alex Telles de hoje, né? Isso é uma pena, né?
0: Verdade. Mas ainda, acho que, como dizem os mais novos, Chico, ainda tem lenha para queimar, hein, Chico?
3: Isso é muito moderno isso.
0: Demais. Muitos nossos amigos. Fala aí, o que tu quer, Thalita?
4: Isso é moderno, hein?
1: Saiu o Júnior Santos com a camisa de número 7, entrou o 21, Marcelo.
0: Essa mocidade de hoje em dia que fala isso, Chico Aiello.
3: É verdade. Os novinhos.
4: Isso é moderno, hein?
0: É demais. 28 quase deste segundo tempo. Olha, né, pelo lado esquerdo, o time do Grêmio lança a bola para dentro da grande área, buscando o Carlos Vinícius. Chega a zaga do Bota cortando. Como é que tá a situação no Equador, Renan Moura? Palmeiras e LDU decidindo nos pênaltis. Quem vai para a semi?
2: Palmeiras cobrou o quarto pênalti com Lucas Evangelista e perdeu. O time da LDU agora vai para o quarto pênalti com erro. Ele não ia perder. Empata para a LDU 3-3.
0: É, dramática essa decisão por pênalti lá no Equador, lá em Quito, com a LDU e Palmeiras. Quem é que vai para a semifinal enfrentar o Fluminense? O tricolor está garantido, venceu ontem. É 3-2 no agregado, apesar da derrota no jogo de ontem. No agregado deu Flu 3-2, 2-0 no Maracanã. Vitória do Platense na Argentina 2-1. Flusão passou 3-2. 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
0: 29 minutos quase no segundo tempo. Tem uma falta para cobrar o time do Botafogo pelo lado direito. É Vitinho, já pronto para bater. Ele deixa a jogada agora. Justino, ainda no campo defensivo do time do Botafogo, buscando jogada agora, olhando para campo de ataque. Vai cobrar a falta. Pede mais atrás, livre o goleiro Gabriel Batista. Mas o Justino vai mandar a bola lá no campo ofensivo. Ele não tem pressa para bater. A Edna já pediu ali para bater rápido. Tocou mais atrás com Gabriel Batista, entregando jogada agora no lançamento. Ele busca jogada lá no campo de ataque. Arthur Cabral de cabeça, tenta resvalada de cabeça. sobe para tirar na zaga do Grêmio. Agora o Wallace, ela se ofereceu, mas a arbitragem está pegando falta em cima do Danilo Pereira, Italita.
1: O jogador do Grêmio puxou. O jogador do Botafogo, na tentativa ali da disputa pelo alto, ele foi puxado, não conseguiu chegar inteiro na bola. Falta bem marcada ali pela Edna na intermediária a favor do Botafogo.
0: E agora o Renato está ali dando instruções, hein? Ao lado do Filipão, hein, Thalita?
1: É isso, está conversando ali com o Filipão. Renato Gaúcho e Filipão. Que cena.
0: Mas pode isso aí, Chico?
3: Poder pode, só que ele não pode ficar o tempo todo ali na área técnica. Ele não pode ficar...
0: Dá uma passadinha, pode?
3: Isso, uma passadinha dá, mas não pode ficar ali por muito tempo.
0: É só uma passadinha, Chico.
3: Exatamente.
0: Só uma passadinha. Já voltou. Já tá sentando lá o Renato. E eu confirmo a hora certa, 9:06. Ligado no nosso timaço, você confere agora o tempo e o placar do jogo. Passados 30 no segundo tempo, 15 para o fim da partida. E no placar do Futebol Globo CBN, Campeonato Brasileiro, jogo adiado, válido pela rodada 21 da competição. Aqui no Nilton Santos, confere aí. 2, Danilo e Álvaro Montoro. 1, Giovani Cabral.
6: Central.
2: O Palmeiras está de volta à semifinal da Libertadores da América e será adversário do Fluminense no torneio. Vence nos pênaltis a LDU pelo placar de 4-3. Luiz Segovia, autor de um dos gols da LDU no tempo normal, desperdiçou a quinta e última cobrança. Palmeiras classificado, vai enfrentar o Fluminense. Copa Sul-Americana. Pênaltis também na Arena MRV. Nesse momento, 2 para o Galo, 1 para o Santos. Terceira penalidade cobrada pelo Santos. Galo também vai para a terceira cobrança.
0: É, definição aconteceu na semifinal da Libertadores, já temos um confronto, ou seja, a gente já tem a garantia de um brasileiro na final da Libertadores, Chico Aiello.
3: Exatamente, e temos já 3, né? Já 3, o Flamengo já tá dentro. O Flamengo tá dentro. Tá, claro que tá dentro. Claro que tá dentro. A definição hoje é para saber se o quarto entre Corinthians e Estudiantes. Já temos 3 brasileiros na semifinal.
0: Olha aí, hein? Também tô zoando aqui, também acho que o Flamengo vai se classificar amanhã e acho que vai se classificar com sobras para a semifinal da Libertadores. Então a gente vai ter já um confronto brasileiro, agora sem brincadeira, né? Um brasileiro está na final da Libertadores, Palmeiras ou Fluminense, um dos dois avança, é um confronto definido. No outro teremos Flamengo ou Del Valle, Estudiantes ou Corinthians.
3: Não.
0: Acho que tem tudo.
3: É, isso aí. Diga. Flamengo ou Del Valle, Estudiantes ou Corinthians, mas eu acho que o Flamengo já tá.
0: É, eu também acho, mas vamos aguardar. Bom, o time do Grêmio mexendo, Thalita.
1: Tá saindo 7, Pavon, pra entrada do 11, TT, e sai também o camisa 8, Noriega, pra entrada do 30, o Matheus Nascimento, como dizia o Luiz Castro.
0: Não, mas não é aquele, não, não é possível.
1: É, meu amigo, é ele mesmo.
0: Não.
1: O não é nem o ex-Botafogo, não é a ex-joia alvinegra, joia que nunca conseguiu se consolidar.
0: Ai, deixa eu ficar aqui. Deixa eu ficar, porque senão essa corneta vai soar mais alta. Vitinho pela direita, descolou o cruzamento, ajeitada do Montoro, a batida de

0: conseguiu descolar o cruzamento. Montoro dominou na meia-lua, fez uma rolada linda, preciosa para o Danilo chegar batendo de pé esquerdo. Canto baixo esquerdo do Everton, mandando a bola para o fundo das redes, fazendo o terceiro do Botafogo, segundo dele aos 34. 34 minutos do segundo tempo. Danilo faz mais um, aumenta para o Fogão, que está mais perto da vitória.
1: Botafogo
0: 3,
1: Grêmio
0: 1. Thalita Gilt
2: vai fazer o nono gol dele no Campeonato Brasileiro, 12º na temporada de 2026. Pegou de primeiro Danilo Santos, depois de uma bela jogada do Botafogo construída pelo lado direito. Ele recebe um passe rasteiro, só ajeita o corpo e encontra forte no cantinho esquerdo do goleiro Everton, que até pula para tentar chegar, não consegue. Comemora muito Danilo para colocar o Botafogo ainda mais na frente do placar. Fogão 3, Grêmio 1.
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0: Já já eu vou a você, Chico Aiello, porque o Grêmio tem uma falta para cobrar pertinho da entrada da grande área. Daqui a pouco também vou à central da bola, saber com o Renan Moura como é que está a situação na Copa Sul-Americana lá em Belo Horizonte. Passou o Galo, passou o Santos, ainda estamos nos pênaltis. Já já eu vou no Renan também. A falta é a favor do Grêmio, preparado para cobrança e levantamento. TT para a grande área, chega tirando o Arthur Chaves. Afasta o perigo na defesa do Botas. Chico Aiello, Fogão, com a vantagem maior e cada vez mais perto da vitória.
4: E a vitória do time mais organizado em campo, gente. É impressionante como esse Grêmio é bagunçado. É impressionante. Já era bagunçado com os 11 titulares iniciais. Foi só mexer no time, o time se perdeu em campo. O melhor do Grêmio foi com 5 minutos do segundo tempo. Mas o resto, o Botafogo dominou a partida e é uma vitória justíssima do Fogão.
0: Thalita.
2: Cartão amarelo para o Vila Sante, camisa 20 do Grêmio. E teve alteração no Botafogo também. Saiu 10 Álvaro Montoro, entrou 25 Alan.
0: Então, fora. Campo, né? Montoro, autor de um gol e de uma assistência, né, Chico?
4: Duas, né?
0: Duas, verdade, verdade.
4: Duas assistências. Duas assistências. Espetacular a atuação do Montoro hoje, tá? E o Danilo,
0: exatamente,
4: né?
0: Exatamente.
4: E o Danilo jogando hoje.
0: E sendo aquele Danilo que a gente tá pedindo, né, Chico?
4: Mas aí, bota a vinheta do chato. Bota a vinheta do chato, Presuntinho. Pode botar a vinheta do chato.
5: Chato!
4: Eu sou chato, cara. Eu tô falando isso desde antes da Copa do Mundo. O Danilo tem que jogar de 10. O Danilo tem que jogar próximo do gol adversário. Aí o técnico escala o Danilo de segundo volante, pô.
5: Chato!
0: Aí eu sou chato. Na central da bola. Cadê você, Renan? Cadê o Galo? Cadê o Santos, Renan Moura?
6: O Galo está classificado para as semifinais da Copa Sul-Americana e aguarda agora Montevideo, Ciritorque ou Cienciano. Venceu nos pênaltis o Santos pelo placar de 3-1, Hugo.
0: E o Atlético Mineiro, Clube Atlético Mineiro. Como é que é, Priso?
2: Derrubou com essa música,
0: né? Pois é. Então, ó, já temos dois brasileiros na semifinal da Copa Sul-Americana, hein? Atlético Mineiro e Vasco estão na semifinal. Só se encontrarão em uma eventual final. Aqui vem o time do Botafogo na bola lançada. Arthur Cabral buscando Danilo Pereira. Saiu o goleiro Everton para defender. 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
0: 38, quase deste segundo tempo aqui no estádio Nilton Santos, vai dando Botafogo 3-1 para cima do Grêmio. Botafogo está chegando a 35 pontos e o Grêmio em situação complicada na tabela de classificação. Ô Chico, Renato Gaúcho vai ter trabalho, hein?
4: Muito, muito trabalho. E outra coisa, o Grêmio só foi no Renato, cara, por causa da entidade, da marca, da grife Renato.
0: Exatamente.
4: Só por causa disso. Agora vem cá, essa derrota do Grêmio é boa pro Vascão, né, Hugo?
0: Pois é, verdade, que tá ali na disputa direta com o Grêmio.
4: Verdade.
0: Inclusive tem a mesma pontuação do tricolor gaúcho.
4: Verdade, não, eu queria ressaltar isso, queria lembrar a galera aí que essa derrota do Grêmio é boa pro Vascão.
0: É verdade. Tá perdendo aí por 3-1 o time do Grêmio, e esse resultado vai ajudando sim ao time do Vasco, que vai enfrentar o Coritiba no final de semana, precisando de uma vitória para sair desse Z4 do Campeonato Brasileiro. Vasco, que ontem conseguiu a classificação à semifinal da Copa Sul-Americana, que já tem Boca Juniors e Atlético Mineiro classificados. Falta agora saber o outro semifinalista da Copa Sul-Americana. Daqui a pouco a gente traz informações também sobre a partida lá do Cienciano. Segura a jogada agora Marçal, abrindo pelo lado esquerdo com Alex Telles, segurando a jogada, Alano dominou, sorte dele que o Danilo tava ligado, ele estica a jogada agora mais atrás, agora com Vitinho, ameaça o lançamento na primeira, tocando bola na altura do círculo central, quarto Cabral, bom toque para Danilo, vai descolar o lançamento nas costas da marcação, Danilo Pereira faz o zaga, invade a grande área pelo lado direito, vai tentar o chute, cortou a zaga, a arbitragem tá dando esse escanteio, já que ele do Grêmio reclama de falta. Diga lá, informação.
4: Não, eu não sei se vai dar tempo ainda, Lugo. Será que dá tempo?
0: De quê?
4: De pegar o jogo de amanhã do Cienciano e botar pra hoje, Lugo. Se der tempo, a gente faz isso, Gão.
0: Ah, é só amanhã? É só amanhã? Foi o que eu disse, Chico Aiello. Você não entendeu, Chico Aiello.
4: Mas é verdade.
0: Eu tô muito no futuro.
4: Você tá demais no futuro, cara.
0: Eu tô muito no futuro.
4: É isso.
0: Tô muito no futuro. Por isso que eu parei
4: me mandou no privado aqui.
0: Por quê? Porque senão eu ia estar impedido o tempo todo.
4: A Thalita me mandou no privado, o Hugo errou, falou assim: não, querida, você que ouviu mal. Você que ouviu mal.
0: É verdade, verdade. Verdade. Você tá entendendo, né, Thalita Ju? Você está entendendo, né, Thalita Ju?
2: Tô entendendo tudo.
0: Aí, ó. É o Back to the Future. Mas eu só tô no Future, o Back não é comigo, não. Vai pra tentativa agora do Grêmio, na proteção feita na altura do círculo central. Tentou o domínio. A arbitragem marcou a falta.
2: Essa foi boa.
0: Gostou, né?
2: Essa eu gostei.
0: Falar, cara, deixa eu te falar, não faz comigo não. Confirmando a hora certa, 9:17. Ligado no nosso timaço, você confere agora o tempo e o placar do jogo. Passados 41 no segundo tempo, 4 para o fim da partida. E no placar do Futebol Globo CBN, Campeonato Brasileiro, jogo atrasado, válido pela 21ª rodada da competição aqui no Nilton Santos. Confere aí. 3. 1. Com você aqui nesta noite de quarta-feira e as emoções do Campeonato Brasileiro. Sai e deixa um abraço pro Bob, um abraço pro Bob. Bob é referência, é lenda. Tentou a dominada agora o Danilo Pereira, ficou sem a posse de bola, 41,5. Qual a informação, Thalita?
2: Mexida no Botafogo. Saiu Arthur Cabral com a 19, entrou o 9, Chiquinho Soares.
0: E aí, Chico?
4: Ah, sim, só para correr o relógio, né, gente? Sim, Arthur Cabral, falei, né, que um dos atacantes tinha que sair, né? Já saíram os dois, o Júnior Santos e também o Arthur Cabral, jogadores que correram bastante. A alteração normal essa.
0: É normal. Chega pelo lado direito agora Danilo. Tentativa do domínio agora com o pé canhoto. Ele tenta o passe, voltou no toque do desvio. Vitinho não dominou. Agora, falava aqui do Renato Gaúcho. Ele vai ter mais trabalho que o Tite, né, Chico?
4: Ah, com certeza. Com certeza. Assim, até porque, o Botafogo chegando a 35 pontos agora, gente, na boa. Faltam 10 pontos de 33 que vão ser disputados. Tem que ganhar só um
0: terço.
4: Fora o número
0: de vitórias, né? E isso faz diferença também, né?
4: Sem dúvida. Botafogo, a gente pode dizer, Hugo, classificadaço para a Série A de 2027.
0: Pô, mas você nem deu crédito hoje, hein, Chico? Normalmente você
4: como
0: faz.
4: Diz, Thalita Gildzi.
2: Corta o microfone dele, corta.
4: Como diz, Thalita Gildzi. É, tem que dar o crédito. Se não der o crédito, rapaz, ela reclama depois do grupo.
0: Porque senão eu ia ter que te lembrar que isso aí tem dono, hein, Chico Aiello. Olha a bola cruzada na grande área, o time do Grêmio no campo de ataque, tocada de cabeça e placou. Carlos Vinícius, na bola que veio da direita, ele viu o goleiro adiantado, conseguiu de cabeça encobrir e ela foi morrer no canto esquerdo do goleiro do Botafogo, aos 43 do segundo tempo, 43 segunda etapa, de cabeça o Grêmio diminui aqui no Nilton Santos. 2.
1: Botafogo.
0: 3. Thalita Jute.
2: Uma jogada lá pelo lado esquerdo. A defesa do Botafogo dorme ali no lance. E aí, numa jogada que o Gabriel Batista é um pouquinho à frente do lance, tem o Carlos Vinícius, tem o Gustavo Martins ali também na jogada. Acaba encobrindo o goleiro do Botafogo para diminuir o placar. Gustavo Martins faz Grêmio 2, Botafogo 3.
0: Bom, 43,5. Botafogo acaba colocando uma emoçãozinha mais no jogo, hein, Chico?
4: E o goleirão também, né, gente? Ou sai do gol, não sai do gol, pô. Vai ficar no meio do caminho, cara. Pelo amor de Deus. Não era pra sair do gol. Não era pra sair do gol porque a bola tava sendo disputada com os zagueiros. Pelo amor de Deus também, né, Gabriel?
0: Naquele momento, naquela posição, só se tiver muito seguro de que você vai fazer a defesa. Exatamente. Na dúvida, não vai, amigo. Bom, 44 minutos do segundo tempo, Futebol Globo CBN, aqui tem jogo.
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0: Quase 45 minutos deste segundo tempo, quase 45, segunda etapa. Vamos ver aí quantos minutos mais teremos neste segundo tempo, com o Botafogo confirmando uma importante vitória. É a primeira em 5 jogos do Campeonato Brasileiro, é isso, Thalita?
2: É, a última foi contra o Cruzeiro, dia 26 de
0: então,
2: julho.
0: Então a gente está falando aqui de Vitória,
2: Flamengo,
0: Atlético Paranaense, Palmeiras, Bragantino.
2: Bragantino, isso aí.
0: É isso aí. 5 jogos, o Botafogo está conseguindo a vitória hoje, Chico. E está dando uma levantada no momento necessário para o Campeonato Brasileiro não complicar a situação, né?
4: Importante demais. Acabei de falar aqui, com 35 pontos, faltando 11 jogos, assim, eu não consigo imaginar que o Botafogo ainda vai correr risco, gente. Não dá para imaginar. A diferença é muito grande. Você com 35 e quem está dentro de uma zona de rebaixamento com 28... Peraí, né? São sete pontos. Não acho que o Botafogo vai perder essa quantidade toda de pontos e todo mundo que tá com 28 vai ganhar pontos. Eu acho que o Botafogo, se ganhar hoje...
0: Não, também acho que não.
4: Encaminha demais a permanência dele na Série A.
0: E assim, tem 9 vitórias. 9 vitórias. Vamos contar que o Vasco, que é o primeiro time na zona de rebaixamento, tem 7. Vem o time do Botafogo na bola lançada pra grande área. Carlos Vinícius chutou de pé direito e emplacou. Carlos Vinícius, a zaga do Botafogo parada, estática, ele dentro da pequena área recebeu, e aí mandou uma bomba de pé direito, empatando o jogo aqui no Nilton Santos. 46, segundo tempo, Carlos Vinícius, deixa tudo igual. 3.
1: Botafogo.
0: Também 3. Vai, Thalita.
2: Botafogo não consegue fazer o básico no futebol, que é gastar o relógio com a bola no pé. Deu a bola nos pés do Grêmio mais uma vez, pelo lado esquerdo, a construção da jogada, e aí a bola lançada na área pro artilheiro do Grêmio, Carlos Vinícius, absoluto, sem marcação de ninguém, toda a tranquilidade do mundo para conseguir fazer a finalização no canto esquerdo do Gabriel Batista. Bola vem com força, goleiro do Botafogo não consegue chegar, e o Carlos Vinícius, camisa 95, coloca tudo igual. 3-3 aqui no estádio Nilton Santos.
0: Chico Aiello.
4: Cara, inacreditável isso. Inacreditável. Agora é um lance muito ajustado, tá? É um lance muito ajustado.
0: Muito ajustado. O gol tá do lado, hein?
4: Olha aí, ó. Tô falando.
0: O gol do Grêmio tá no lado, Thalita.
4: Tô falando.
2: Os jogadores do Botafogo agora comemoram, não só em campo, mas também ali no banco de reservas. Pra frustração também dos jogadores aqui do Grêmio, né? O Renato Gaúcho estava comemorando bastante ali com o Filipão, o empate com o Carlos Vinícius. Mas o gol tá no lado do camisa 95 do Grêmio, bem ajustado, mas estava um pouquinho à frente o ombro. Um pouquinho à frente do Carlos Vinícius na hora que ele recebe.
0: Não, ajustadíssimo, Chico.
4: Muito mesmo. E é o típico lance que vai gerar, bom, se bem que é o semiautomático, né? E é muito ajustado. Coisa realmente de centímetros mesmo.
0: E agora estou vendo aqui o Kahneman fora do banco de reservas, com outros jogadores, Wagner Leonardo ali, outros jogadores do time do Grêmio reclamando. Gente, vamos avisar para essa galera, primeiro, que acredita que uma decisão final já tomada vai ser revertida. E não vai. Se a decisão final é gol, é gol. E segundo, impedimento semiautomático. Você brigar com a tecnologia é atestado de pouca inteligência. Pouca inteligência. Bom, tá 3-2 pro Botafogo, 48 do segundo tempo. 48, tiver 50, hein, Thalita?
2: É isso, 5 minutinhos antes, claro, da revisão do VAR.
4: É, vai dar mais. Vai dar pelo menos mais 2 minutos.
0: Ele vai dar pelo menos mais 2, exatamente. Exatamente. O Grêmio está no ataque, pressionando agora, buscando a jogada agora pela ponta esquerda, para cima da marcação, tentativa do cruzamento, segunda trave, Carlos Vinícius, cabeça para fora! Cara, não é possível que o Botafogo vai dar mole para ele de novo, Thalita.
2: O Botafogo não consegue ficar com a bola, tá dando aquele chutão, perdeu a bola mais uma vez numa saída do chutão ali do Gabriel Batista, e mais uma vez pelo lado esquerdo, a bola cruzada, e mais uma vez o Carlos Vinícius conseguindo subir pelo alto ali para fazer a finalização de cabeça.
4: Agora, Hugo,
0: o que impressiona do tiro de meta, fala, Chico.
4: O que impressiona é o seguinte, né? Um time recheado de jogadores experientes. Ah, é um time de garoto, não, gente. Tem um monte de jogador cascudo aqui desse time do Botafogo. Como é que não consegue segurar essa bola, pelo amor de Deus? Pelo amor de Deus.
0: Pois é, pois é. Tenta de cabeça o time do Grêmio, vai para a base do abafa. Danilo tira a bola de dentro da grande área, 49 minutos e meio. O árbitro prometeu, aliás, a árbitra Edna prometeu 5 minutos, ou seja, temos em teoria menos de 1 minuto para acabar o jogo, mas ela vai acrescer mais. Estou vendo aqui, estou de olho no quarto árbitro para saber quantos minutos mais teremos além dos 5 inicialmente acrescidos. Tem jogador do Botafogo caído dentro da grande área, Thalita.
2: Eu achei que era o Arthur Chaves, mas não é o Arthur Chaves, não. Tem um jogador bem ali perto da pequena área. Caiu, a Edna parou. Mais dois.

0: partida. Está desolado aqui o Renato, está desolado também o Filipão. O problema é de vocês, meus amigos. Desculpe aí, mas, enfim, não estou nem aí para vocês. Vai para a cobrança do arremesso lateral. É pelo time do Grêmio, pelo lado da esquerda, Caio Paulista, preparado para repor a bola em jogo. Vai fazer um levantamento dentro da grande área, já tomando distância. Como é que é o negócio aí? Ó, bota aí. Isso, isso aí. Mais uma vez. Isso, pelo lado esquerdo, chega. Pelo lado esquerdo, vai cobrar o arremesso lateral, Caio Paulista. A Ed está na resenha com o Carlos Vinícius. Fala, Thalita.
1: Não sei se tem alguma coisa sendo revista pelo VAR, porque a Ed ainda não liberou a cobrança de lateral do Grêmio. Lá pelo lado esquerdo, ela está pedindo para esperar. Parece que ela está ouvindo algum chamado do VAR.
0: Pois é, e agora cercada por jogadores de Botafogo e Grêmio, ela está indo lá no monitor do VAR, hein?
2: É Vitinho e Matheus Nascimento. Vitinho com Matheus Nascimento, os dois. Vamos ver o que, é que ela vai marcar, né?
0: Então, vamos ver o que, é que ela vai dar. O que a gente está aqui na expectativa é saber se é pênalti para o time do Grêmio ou se ela está vendo algum outro tipo de situação ali. Olha, ela está lá no monitor, hein, Thalita?
1: É, ela esperou bastante ali, né? Pediu para a cobrança lateral não ser executada, foi chamada pelo VAR para poder fazer a revisão ali no monitor, o Thiago Duarte Peixoto, e está fazendo a revisão do VAR lá do outro lado, né? O VAR fica sempre do lado contrário dos bancos, então ali do lado do setor leste, possível cartão vermelho.
2: Isso, em cima do Matheus Nascimento, tá? Que dá um tapa no Vitinho, Só não dá para ver se pega mesmo no rosto ou se é simulação do Vitinho. Mas tem um tapa com a mão esquerda do Matheus Nascimento em cima do Vitinho.
0: Bom, então estamos aguardando aqui a Edna voltar. Já esgotado o segundo acréscimo, né? De 2 minutos. Enquanto isso, o Filipão tá bolado aqui na área técnica. Renato também já voltou. Só quem não voltou foi a Edna. Cadê a Edna? Volta a Edna, hashtag volta a Edna, para definir o que, é que ela vai dar. Não tô entendendo.
2: Ela não tá conseguindo ver, ela não é isso, Hugo, ela não tá conseguindo ver se o tapa pega mesmo no rosto, ou se pega um pouco abaixo, e o Vitinho teria simulado. É essa dificuldade para ela poder, porque a imagem não é muito clara, a imagem assim tá encoberta, e na hora que amplia, a imagem fica desfocada, por isso a dificuldade da Edna.
0: Bom, já voltou a Edna. Não deu nada, Thalita.
1: Deu nada. Segue o jogo, lateral pro Grêmio já cobrando.
0: Tentativa do levantamento dentro da grande área. O Grêmio busca a jogada no cruzamento. Chega a zaga do Botafogo tirando a bola lançada. Chega o Danilo Pereira na corrida agora, tentando apostar com a tentativa agora da proteção. Mandando bola. Melhor pro time do Grêmio. Tira tudo lá de trás. O Everton, a bola mandada pro campo de ataque. Toca de cabeça. Danilo Pereira tá impedido. Ela vai se oferecendo pro time do Grêmio no campo de defesa com Vilhaçante. Pelo lado esquerdo, toque feito. O Wallace é quem tá com ela dominada. Descolando o lançamento lá no campo de ataque. Caio Paulista tava pedindo cortada ali do time do Botafogo com Alan no campo defensivo agora com Danilo, a chance do quarto gol. Vamos lá, Danilo, são 4 do Botafogo contra 3 do time do Grêmio. Vem Tiquinho Soares, faz o lançamento pra ninguém na altura do círculo central, consegue ali no carrinho, chegou aí, ó, essa chegada do Arthur Chaves, a galera gostou, hein, Tata?
1: É porque o Tiquinho também deu um passe horrível, né, no meio campo, pra absolutamente horrível. O Arthur Chaves salvou ele.
0: 54 minutos, a Edna já olhou pro cronômetro, vai acabar o jogo aqui no Nilton Santos, chegou tirando a zaga do Botafogo, a bola se oferecendo ainda com o TT, deixando mais atrás Vilhaçante, pelo lado esquerdo aparecendo Caio Paulista, fez o lançamento para dentro da grande área, o Wallace, cruzamento na escorada de cabeça do Gustavo Martins, tocada de cabeça, a bola vai direto para fora, é tiro de meta. Treinador Belão pede o fim do jogo, jogadores reservas do Botafogo pedem o fim da partida. A Edna tá chegando ali provavelmente para pedir a bola, tá conversando com o Alex Teles, também com os defensores do Botafogo. Marçal tá na jogada, ela vai mandar cobrar o tiro de meta, vai cobrar o tiro de meta do Botafogo, não, ela pediu a bola, fim de jogo aqui do Nilton Santos. 3, 2, 9:31, 9:31, anunciando que vem aí pra você na Globo e na CBN mais uma atração.
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4: Dona área, junto com você, ligado aqui, ó, no Futebol Globo CBN. 3 para o Botafogo, 2 para o Grêmio. A sorte sorriu pro Botafogo no segundo tempo. Tem música pro Botafogo de sorte, não, Presuntinho? Daqui a pouco você coloca aí, Presuntinho. Se tava com azar na primeira etapa, no segundo tempo foi um outro Botafogo.

0: empate grande do Botafogo, 11º colocado, 35 pontos, deixando agora o Grêmio, 16º, na beirinha da zona de rebaixamento em 28, colado com o Vasco da Gama, também com 28, e o Internacional, 18º, também com 28, 9:32, a gente aguardando a saída dos jogadores de Grêmio e também de Botafogo para conversarem a entrevista com o canal Premier, claro, essa vitória importante, expressiva do Botafogo antes da chegada do técnico Tite, que hoje à tarde foi anunciado como novo treinador vinegro. Já já também opinião de Francisco Aiello, tudo isso nessa Central da Bola, Futebol Globo CBN, pode ligar, aqui tem jogo, Bebeto.
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0: Tô na área, junto com você, ligado aqui, ó, nessa Central da Bola, 9:34 da noite, manda mensagem pra cá, 21 é o código 97.9988. E aí, curtiu a atuação do Botafogo? Qual nota você daria pra hoje a exibição alvinegra? De 0 a 10, me dá tua nota aí, manda mensagem pra cá. E o Tite, anunciado como novo técnico do Botafogo, curtiu a escolha da diretoria pra substituir Rodrigo Belão, que pelo menos deixa o cargo de técnico interino do time profissional com essa vitória importante pra afastar cada vez mais o Botafogo da temida zona de rebaixamento? 21 é o código, 97.9988. Francisco Aiello, seu spoiler, seu destaque, o que foi esse jogo? Uma frase, Chico.
1: Vitória justa do Botafogo. Venceu o time melhor, venceu o time mais organizado e um Botafogo que tá na Série A em 2027, Renanzinho.
0: Em instantes, Francisco Aiello volta com toda a análise e a opinião aqui dentro dessa Central da Bola. Manda mensagem, vai mandando mensagem. 21 é o código 97.9988. Futebol Globo CBN. Aqui tem jogo.
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0: Vila Sante falando. Vamos
1: momento,
0: ouvir.
1: Entender o momento, ser homem para botar a cara nesse momento, entender que o clube é muito grande para passar por esse momento e domingo com a nossa torcida a gente vai tentar buscar os três pontos de novo para tentar dar a volta por cima no campeonato que está sendo um momento difícil.
2: Em relação ao impedimento ali, que você chegou a ver a imagem ali, qual é a avaliação?
1: Ah, a gente lá sabe agora que tem um impedimento semiautomático, então não dá tempo nem reclamar, acho que é uma jogada muito fina. A gente buscou o empate, inclusive teve situações, mas como falei, é muito difícil avaliar com resultado negativo, então o que fica agora é continuar trabalhando para tentar sair dessa situação.
2: Obrigado.
0: Tá aí, portanto, a palavra do Vila Sante nessa saída de campo do estádio Nilton Santos com essa derrota, né? Botafogo venceu 3-2 e o Montoro tá falando, vamos ouvir.
3: Dando que não tem muita sorte, hoje conseguiu terminar bem a jogada, que era o que estava precisando, conseguir ajudar o time, que é o mais importante. Nesse momento ganhou um jogo difícil, muito difícil. Nada, como vai ser o seguinte jogo também, a gente vai tentar ganhar também e é isso, contente.
4: Primeiro gol no Brasileirão, né? Neste Brasileirão, os nossos comentaristas, o Lédio Carmona e o Roger Flores, até falavam o seguinte, porque você fez uma excelente jogada, aquele lançamento pro Vitinho, né? E aí eles até comentaram, pô, por que que o Montoro não faz mais vezes essa jogada? Por que que não tem essa sequência? O que pode dizer?
3: Parece fácil, né?
4: Pra quem tá lá, né? O Roger jogou, o Roger sabe.
3: Ah, então. Não, também tem que ficar a bola ali perto da área também, é difícil. Vou tentar fazer mais, então vai pra Roger. Não, é isso, contento. Se eu posso fazer 20 jogadas dessas, posso fazer 20 gols, vou tentar fazer isso pra ajudar o Botafogo e a meus companheiros.
0: Tá aí, portanto, a palavra do Vila Sante nessa saída de campo. 9h39. Hora de análise de opinião, que foi esse jogo maluco no estádio Nilton Santos. Ele conta e manda pra você.
5: Grande vitória do Botafogo hoje no estádio Nilton Santos. Uma vitória importante demais. Botafogo precisava muito, muito mesmo vencer esse jogo. Muito mais do que jogar bem, Renan, em galera alvinegra, o importante hoje era a vitória. Botafogo precisava quebrar essa sequência de resultados ruins que ele vinha construindo, que ele vinha tendo no Campeonato Brasileiro, e necessitava de uma vitória por causa dos números na classificação da competição. Por exemplo, não adiantava nada hoje ter jogado melhor como jogou, melhor que o Grêmio, e não vencer o jogo. Né? Se aquele gol do Carlos Vinícius vale, Botafogo teria terminado o jogo jogando mais que o adversário, mas com resultado de empate. E aí, isso aí, nesse exato momento, não surte efeito. Aliás, eu venho dizendo isso. O Campeonato Brasileiro chegou ao momento que não interessa mais você jogar bem e não vencer. O que interessa agora é vencer. Quem tá, exemplo, Flamengo e Palmeiras estão disputando o título. Não interessa se o Flamengo jogou mal, se o Palmeiras jogou mal, se não jogou bem. O interesse é o seguinte: ganhou o jogo? Se ganhou o jogo, tudo bem. Quem tá na parte de baixo da tabela? Ah, porque você tá jogando. É o caso do Vasco, né? Não, o Vasco vem jogando bem e tudo mais. Chegou um momento que não interessa mais o Vasco só jogar bem. Tem que ganhar jogo. A mesma coisa se aplicava hoje ao Botafogo. Botafogo entrou em campo com 32 pontos. Essa vitória leva o Botafogo para 35 pontos. E eu estou dizendo aqui, faltam 11 jogos para o Botafogo. São 33 pontos. Tem que ganhar um terço. Tem que ganhar 10 pontos. 10 pontos. 10 pontos de 11 jogos são 3 vitórias e um empate, gente. São 3 vitórias e um empate. Então hoje era fundamental o Botafogo ganhar a partida para chegar a esse número de 35 e ficar 10 de 45 para garantia, né? Aquela garantia matemática de que você não vai cair. Então, para o jogo de hoje, era muito importante que o Botafogo vencesse. E a vitória aconteceu. E muito mais do que só a vitória. O time, nos 90 minutos, vou tirar os acréscimos, tá? Nos dois tempos. Nos 90 minutos, o Botafogo foi melhor. O Botafogo jogou melhor que a equipe do Grêmio. Agora, essa boa atuação do Botafogo, para mim, ela passa muito pela escalação do time hoje, sobretudo com a presença do Danilo mais próximo do gol adversário, mais próximo da área adversária. Não é à toa que ele fez dois gols no jogo de hoje. Então, uma vitória justa de um time que jogou mais e mereceu sair de campo com os três pontos. Não seria justo hoje se o Botafogo não tivesse vencido, apesar das bobeadas, dos vacilos que o Botafogo deu nos acréscimos do jogo. Tomou o segundo gol, chegou a tomar o terceiro e foi salvo pelo VAR. Mas hoje, Renan e galera alvinegra, era dia de sorte do Fogão, Renanzinho.
0: Sorte, alvinegra, sorte do Botafogo. Cadê a sorte do Fogão aí, ô presuntinho?

0: Norte que tá sorrindo pro Botafogo, torcida alvinegra. 9h43. Quem foi que mandou bem demais hoje no Nilton, hein?
1: O craque do jogo.
2: Ah, dois jogadores hoje jogaram demais. Jogaram demais. O Danilo fez dois gols e o Montoro fez um gol. E aí, pra escolher aqui, cara, eu vou ter que usar um critério difícil, né? Difícil. O Danilo voltou a marcar, o Montoro fez o primeiro gol dele no Campeonato Brasileiro. Não tá fácil, tá? Não tá fácil. Mas vamos lá. Eu vou ficar com o Montoro. Mas assim, fico com o Montoro, mas eu poderia ter ficado também com o Danilo. Mas o Montoro participou dos dois gols do Danilo. É ele que faz a parede. É ele que rola a bola pro Danilo fazer o primeiro e também o outro gol, né, pelo Botafogo, o terceiro gol do jogo, o terceiro gol alvinegro. E o segundo gol foi dele, Montoro, que pegou o cruzamento do Vitinho, a bola passa pelo Arthur Cabral, Montoro domina, num passe, né, no espaço pequeno de... no espaço pequeno ali dentro da área, domina e bate com o peito de pé para fazer o segundo gol alvinegro. Então, Montoro, para mim, o craque do jogo, mas bem que poderia ter sido o Danilo.
0: Montoro eleito craque do jogo pelo Francisco Aiello. 9h44, só confirmando. Bola rolando, Libertadores da América. 14 minutos do primeiro tempo, lá em Itaquera, na Neoquímica Arena. 0-0 Corinthians e Estudiantes. Com esse resultado, pênaltis em São Paulo para definir o possível adversário do Flamengo na semifinal da Libertadores da América. Claro, o Flamengo joga amanhã, 9h30. Basta resultado que até pode ser com derrota de um gol de diferença que o rubro-negro carioca já está classificado para as semifinais da Libertadores. 9h45, do melhor para o pior no Engenhão.
1: O pior em campo.
2: Vai sair do time do Grêmio, gente. Esse, olha aqui, Renato Portaluppi, Renato Gaúcho, vai ter muito trabalho, hein? Mas muito trabalho mesmo. Alguns jogadores aqui, gente, na boa. Diego Caíto, o Caio Paulista, Noriega. Hoje o Vila Santos fez um jogo ruim e eu gosto desse jogador, tá? Eu acho que é um jogador muito interessante, mas hoje não fez um bom jogo. O Carlos Vinícius só apareceu no final do jogo. O Pavon só cobrou um escanteio, que quase o Grêmio faz o gol. Mas eu vou ficar com o Caio Paulista. Esse a gente conhece há bastante tempo, né, Renanzinho? Jogou aqui no Fluminense, no Rio de Janeiro, e jogou muito mal. Jogou no São Paulo e jogou mal. Foi pro Grêmio e continua jogando mal. Caio Paulista, pra mim, o pior em campo.
0: Caio Paulista, portanto, eleito pior em campo hoje no estádio Nilton Santos. Pra fechar, e a Edna, hein?
2: Gostei não, hein?
0: Falar da Edna, hein?
2: Não gostei não, hein? Hoje dona Edna tava enrolada pra caramba. Eu até agora tô sem entender por que que ela não deu um pênalti a favor do Botafogo em cima do Danilo Pereira e marcou uma falta contra o Botafogo. Até agora não consegui ver. Já vi o lance de novo e não consegui entender a marcação dela. Nota 4 pra dona Edna hoje.
0: Tá aí, nota 4. Tá de bom tamanho. Chico, um abraço, hein? Boa volta.
2: Valeu,
0: pra casa, hein, Chico?
2: Até a próxima, hein? Valeu.
0: Esse Francisco Aiello esteve ao lado de Hugo Lago e Thalita Giltzi nessa transmissão. 3-2 venceu o Fogão. Primeiro gol foi do Danilo. E o artilheiro da emoção contou assim.
3: Vem o time do Botafogo pela ponta direita. Júnior Santos descolou o cruzamento. Arthur Cabral fez o corta-luz. Álvaro Montoro ajeitou. Pé direito do Danilo. Chutou.

roubada de bola pela ponta direita, boa jogada em contra-ataque, o cruzamento, Arthur Cabral fez um corta-luz, Álvaro Montoro conseguiu achar o Danilo, que de pé direito, mesmo não sendo bom, achou o ângulo superior direito do goleiro Everton, mandando a bola para o fundo das redes, abrindo o placar para o Fogão, aqui no estádio Nilton Santos, eu confirmo 29,5 do primeiro tempo, 29 minutos e meio de bola rolando na primeira etapa, Danilo, 8 na camisa, abriu o placar. 1-0.

0: O segundo gol. Vai, artilheiro.
1: Melhor pro Bota, agora com o Guinho. Deixou bola novamente Danilo Pereira, entregando o lance agora na entrada da grande área. Júnior Santos, pela ponta direita, Vitinho invadiu a grande área, descolou o cruzamento, segunda trave, é o segundo gol do Botafogo.

0: lance, começou pelo lado esquerdo, evoluiu pela direita, Júnior Santos, viu o corredor com Vitinho passando, descolando o cruzamento, a bola passa por todo mundo, sobrando na segunda trave com o Álvaro Montoro, ele conseguiu ajeitar no peito e chutar, a bola ainda tocou no travessão antes de morrer no fundo das redes, é o segundo gol do Fogão, segundo gol alvinegro, 7 minutos do segundo tempo, 7, segunda etapa, Álvaro Montoro, 10 na camisa, recoloca o Botafogo em vantagem, 2, 1.
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2: E o terceiro gol da sorte do Glorioso. Danilo foi quem garantiu 3 pontos com ele, na voz do artilheiro da emoção.
0: Pela direita, descolou o cruzamento, ajeitada do Montoro, a batida.

0: Everton mandando a bola para o fundo das redes, fazendo o terceiro do Botafogo, o segundo dele aos 34. 34 minutos do segundo tempo. Danilo faz mais um, aumenta para o Fogão, que está mais perto da vitória. 3.
1: Nesse clima de sorte da Bebeta e sorte no Botafogo, 3-2, acabou o jogo. E acabou também aqui, Central da Bola no Futebol Globo CBN. Agradecendo demais a coordenação e produção dele, nosso Casemiro, João Aquino. Mesa de áudio com peso de ouro, Jorge Presuntinho. Na Central Técnica, nosso pequeno príncipe, João Silva. E também você que esteve conosco, mais um dia de muito futebol, Campeonato Brasileiro. Atualizando para você, 20 do primeiro tempo, Neoquímica Arena, 0-0 Corinthians e Estudiantes. Amanhã tem Maracanã, Libertadores, Mengão e Del Valle, claro. Você vai conferir tudo aqui no Futebol Globo CBN. Um abraço, galera. Até amanhã.

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2: Opa, estamos de volta aqui na programação da Rádio Globo, depois do Futebol Globo CBN. Ah, garoto, 45 minutos. 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Nota lá, 3,

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ar, mais uma sequência se foi, 45 minutos só de som. 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
2: Da galera do Orkut, do MSN, vocês já estão ligados, né?

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2: Corrida! Eu sei que errei, fui mulher. Mas se você voltar pra mim, esquece. A verdade é essa aqui, ó.

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2: Da galera do Orkut, do MSN, vocês já estão ligados, né?

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2: Tá vendo aí? 6 em ponto, bom dia. Tamo no ar, tamo no Acorda Rio, tamo na Rádio Globo, a rádio que vibra com você. Estamos aí pra começar mais um dia, quinta-feira, dia de TBT, dia de você lembrar das coisinhas boas que rolaram por aí. O assunto por aqui na Rádio Globo, você sabe, né? A gente ainda tá ali um pouco falando de Rock in Rio, relembrando os bons papos que tiveram. O que a gente não quer mais falar é da chuva, né? Que a gente espera, que reza a lenda, que a promessa é que ela vá embora hoje. Então que vá, que o sol venha, é isso que a gente espera. 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

0: quinta-feira, o fim de semana batendo a porta, a gente sonhando com o sol. E com a esperança de que essa chuva vá embora, que hoje seja só um chuvisquinho. Estamos aí, mais ou menos 22 graus. Ainda é frio pra gente que é carioca, a gente quer o sol, a gente quer o calor. Mas as notícias que a gente tá acompanhando também é que quando o negócio esquentar, vai esquentar pra valer. Ontem eu vi um meme que eu ri a beça. Vou te contar o que eu vi na internet. Às vezes a gente olha assim e pensa, né? É bom demais pagar a internet. A gente tá igual coxinha aqui no Rio de Janeiro. Ah, por quê, Vic? Porque primeiro a gente congela, depois a gente frita. Eu ri muito disso ontem à noite, cara, quando eu vi esse meme. Sensacional. Eu espero que a gente não frite tanto, mas o sol pode aparecer, pode sim, porque gostamos de sol, gostamos de calor, principalmente no fim de semana, pra gente curtir e aproveitar a nossa folguinha. Não é isso? Ó, 97.9988, vai chegando aí no nosso WhatsApp, manda seu áudio, fala por onde você tá passando, por onde você tá amanhecendo, pra onde você tá indo. Manda aquela mensagem pra gente. 97.9988. Seguinte, Pizzaria na Tijuca é eleita uma das 100 melhores do mundo. E o rotativo amplia limite de estacionamento para até 10 horas. Passageiros relatam falta de cartões já é em bancas de jornais do Rio. E tem oportunidade de emprego também. Localiza, prorroga inscrições para programa de liderança. Tudo isso vai rolar agora aqui no Acorda Rio. Bora, 97.9988, a galera tá na pista, bom dia.
1: Bom dia, Vic, bom dia, galera. Bom, da 98, todos os ouvintes, todo motorista da Santo Antônio. Jaqueline, dá um beijo. Gabi, um bom trabalho pra você, Gabi. Ô, Vic, você é muito linda, Vic.
0: Você é um brabo.
1: Olha só, aqui em Caxias, por enquanto, o trânsito é uma maravilha. Daqui a pouco, boa, o couro come, o bicho pega. Começa a engarrafar, o Astro Luiz começa a ter acidente.
0: Calma,
1: isso fica difícil.
0: Calma, vamos pensar positivo.
1: Bom dia pra todos aí, Vic. Eu te amo, Vic.
0: Tamo junto, Detel.
1: Olha que dia maravilhoso hoje. É quinta-feira, final de semana já chegando. Amanhã é sexta. Amanhã eu vou dizer, sextou, Vic.
0: Aí
1: bom
0: sim.
1: Bom dia, minha linda. Fica com Deus aí. Todo mundo a 98.
0: Valeu, Detel.
2: Bom dia, Vic.
0: Bom dia. E aí, Aloysio?
2: Saindo aqui de Ceasa, a Rua da Margarida, Rio da Gil, Transolímpico do Filubá, Maré, Maré. Eu queria que seja aí, mandar também os parabéns à minha esposa aí, Marisa aí, fazendo aniversário hoje aí.
0: Boa, parabéns!
2: Tudo bom pra ela, saúde, paz e felicidade. Terra do Globo, é nóis, fui!
0: Valeu, nóis!
3: Bom dia, menina linda.
0: Olha
3: Vic,
0: aí, ó.
3: Bom dia, Rádio Globo. Bom dia, Acorda Rio. Passando para desejar para todos nós uma ótima quinta-feira, com muitas bênçãos, muita paz e muita saúde. E desejo a todos os ouvintes dessa rádio um dia abençoado.
0: Amém.
3: Bom dia. Eu me deitei e dormi. Acordei porque o Senhor me sustentou.
0: Boa, Sueli.
3: Beijo.
0: Beijo. Opa, bom dia.
4: Rádio Globo, é nóis.
0: É nóis.
4: Passando por aqui pela Via Dutra, saindo de Queimados agora, indo pro serviço em Campos dos Santos. Tudo ótimo, tudo perfeito aqui. E nós já queremos sol, né? Já pode parar de chover, né?
0: Opa!
4: Alô, seu Jorge. Dá um tempo pra rapaziada aí. Chega de água, chega de chuva. Rádio Globo, é nóis.
0: Fico aqui pensando, né? Papai do Céu, sua casa já tá limpinha. Tá tudo tranquilo. Dizem que quando chove muito é Papai do Céu lavando a casa, né? Já tá um brilho. Já pode liberar o sol de volta pra gente, valeu? Presida, bom dia. Mandou mensagem aqui, presidente. Tamo junto. E tem mais áudio. Bom dia.
5: Fala, Rádio Globo. Bom dia com Jesus.
0: Amém.
5: Rio de Janeiro é maravilhoso. Cidade maravilhosa. Só que o Rio de Janeiro é igual absorvente, né? Estamos num lugar, num ótimo lugar. Mas só que no período complicado. Valeu, Rádio Globo. Bom dia, Jesus. Vamos que vamos. Quintou.
0: Vocês são os melhores.
6: Fala, Vicky. Bom dia. Tio Edu aqui na área do transporte escolar.
0: Fala, Edu.
6: Tô aqui em Vargem Pequena. Primeira vez aqui na rádio.
0: Pô, chega mais.
6: Um dia melhor pra vocês aí. Um dia abençoado pra todos.
0: Edu, ó, vai na paz, meu amigo. Deus te acompanha. Acompanha aí o teu transporte escolar, tuas crianças, jovens. Tamo junto, tá? Beijo pra geral.
7: Volta pra gente, valeu. Fala, Vicky. Bom dia.
0: Bom dia.
7: Ótima quinta-feira pra nós, abençoada. Rafael Nova Cap aqui, ó. Transolímpica. Trânsito tranquilo até a Sulacata. Vamos que vamos.
0: Ó. Ó, ó quem tá vindo, ó.
8: Bom dia, Vicky, sua linda.
0: Bom dia.
8: Moda, a senhora tá dando close. Tá dando close, entendeu?
0: Tana,
8: segue
0: tana,
8: em frente, prende esse cabelo, faz um coque, entendeu?
0: Gosto.
8: E dá seu show, Moda. Você tá dominando muito bem. Sentimos muito a... seu lindo, volta
0: logo. Ele tá
8: logo.
0: Na tua casa,
8: 15
0: né?
8: Dias. Ó,
0: fala
8: daqui a pouco já tá de volta.
0: Fala a verdade.
8: Então, ó, segura o plantão aí, entendeu? Domina os pacientes, dá close de bonita, entendeu? Que daqui 15 dias o Fafá tá de volta. Não, daqui 13, 12, por aí.
0: É,
8: já
0: exato.
8: Tá de volta e vai dar tudo bem, tá? É, tô descendo pra fazer aquele meu cambalache maravilhosamente bem. Mosquinha Feliz tá lá, sendo dominada pelo padeiro Julinho. Maravilhosamente bem.
0: Grande Julinho.
8: Julinho tá lá dando close de bonito da Rosquinha Feliz, tá? Eu tô aqui em Cascadura, Marechal Hermes, né? Tô aqui aonde? Em frente ao Hospital Salgado Filho, aquela retençãozinha daquele sinalzinho em Sebento ali na frente, tá? Vou passar pela aquela comunidadezinha ali na frente. E vida que segue, vou fazer a cara de policial ativo. Olha, faça a cara de policial ativo, os cracudos não mexem comigo.
0: Treme na base,
8: E eu faço mesmo a cara de policial ativo, bem barbudinha.
0: Nossa.
8: Pá. E é isso, Vicky, excelente dia, Deus abençoe.
0: Bora.
8: E nosso dia seja maravilhoso.
0: Pra cima.
8: Tá? E estamos aí. Beijo do gordo, se cuidem lá. Gordo não, meu amor, tô bem monzado, tô magra. Se cuidem.
0: Beijo, Rosquinha. Tamo junto.
9: Bom dia, Vicky, sua linda.
0: Bom dia,
9: saudade
0: Dai.
9: Do Fabiano, aproveitando as férias, né?
0: Muita saudade.
9: O Bernardo Dayon, hoje quase que eu perdi a hora de novo.
0: Aí não,
9: tô
0: né?
9: Na pista,
0: só
9: aqui
0: ontem.
9: Na minha segunda casa rodoviária.
0: Boa!
9: Por enquanto, trânsito ok. Peguei só um pouquinho de retenção ali pra subir a vermelha, né? Da Washington Luiz pra
0: padrão,
9: vermelha.
0: Padrão.
9: Fora isso, vim de boa pra cá. Graças a Deus. Uma ótima quinta a todos aí. Que Deus abençoe o dia de cada um. Vic, te amo.
0: Beijo, sua linda. Também te amo, Dai. Tamo junto. E ó, seguinte. 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
2: Essa é uma homenagem à minha diva, à minha amiga. 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

0: Me amarro nesse som, bom demais. Tá aí, um quilo, deixe-me ir. Antes rolou Xande de Pilares, ainda bem. Musing e Pericles, Em Qualquer Cama. Tocaram três na sequência. Vicky, que eu faço? Sequência premiada Rádio Globo. 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E é o seguinte, bora de notícia, porque a notícia é boa, daquelas coisas que nos dão orgulho, ainda mais pra mim, né, que sou tijucana. Bom, uma pizzaria na Tijuca foi eleita uma das 100 melhores do mundo. A Bento Pizzeria conquistou a 70ª posição no ranking Top Pizza World 2026. A casa foi a única representante do Rio de Janeiro na lista. Localizada na rua Afonso Pena, a Bento foi uma das 6 pizzarias brasileiras entre as 100 selecionadas. O ranking avalia não apenas as pizzas, mas também aspectos como qualidade da massa, dos molhos e ingredientes. Combinação de sabores também está incluso aí nessa avaliação. Atendimento e experiência oferecida aos clientes. No ranking mundial, a primeira colocação ficou com a Napoli on the Road, de Londres. 97.19988, a galera tá na pista, bora ouvir, bom dia.
1: Bom dia, Rádio Globo. Bom dia, menina Vicky, sua lindona.
0: E aí, tudo bem?
1: Vamos que vamos pra mais uma quinta-feira abençoada. Tomar aquele cafezinho, né?
0: Pra quê? Pra quê?
1: Você já sabe.
0: Ah,
1: e vamos,
0: tudo.
1: Vamos lá. Ayrton Senna, sentido Barra, transportar uma uva, tá? Vamos que vamos. Um abraço pra todos aí, fiquem com Deus.
0: Valeu, é nóis.
2: Bom dia, Vicky.
0: Bom dia.
2: Saudades, hein, irmão?
0: Saudades.
2: Ó, Vicky, Grajaú, 5.5. Tudo tranquilo, tá um pouquinho de serração lá em cima, mas não é nada que não deva passar. Tamo junto, tchau, tchau.
0: Valeu, beijo. Ó, Vicky, depois dá um alô pra galera de Nova Cap, todos os dias ligadinho em vocês. Beijo, galera de Nova Cap, tamo junto. O Rafael mandou uma mensagem aqui pra gente. Rafa, valeu, meu amigo, tamo junto.
3: Bora, Rádio Globo.
0: Bora.
3: Rádio que vibra com você, hein? Forte abraço, Vicky.
0: Vamos.
3: Toda a equipe. Fafá que tá curtindo as férias.
0: É.
3: Né? Vamos pra cima. Que dia. Me sinto feliz. Ontem, Memphis Depay me perde aquele pênalti, né? Corinthians eliminado.
0: É, meu amigo.
3: O peixe morreu pela boca também. O meu joelho é melhor que o joelho do Neymar, né? Santos eliminado. A seleção de Barcelona da Chopi, né? Do Brasil. Eliminado. E hoje tem Mengão, não é segredo pra ninguém, papo reto. Vamos pra cima. Saindo de casa agora.
0: Deixaram a gente sonhar que a semifinal ia ser toda brasileira, né? Mas aí o Corinthians foi lá e pá, deu ruim. Aí a gente não vai poder sonhar com isso, né? Vai ser Fluminense Palmeiras. Hoje, eu, apesar de tricolor, torço para que dê tudo certo pro Flamengo. Afinal de contas, minha família é toda flamenguista. Muitos ouvintes queridos flamenguistas. Então o Flamengo passa hoje. Aí era pra ser o quê? Flamengo e Corinthians. E afinal o quê? Fla-Flu. Mas aí, algo de errado. Ou melhor, algo que não estava certo, né? Deu errado. Vamos fazer o quê, né? 6h22. 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

0: 29, o Rio Rotativo Digital passou a permitir até 10 horas de estacionamento na mesma vaga em toda a cidade. A mudança entrou em vigor ontem e amplia o limite anterior, que era de 6 horas. O sistema também ganhou cerca de 1.600 novas vagas. As novas vagas estão na Urca, na região da Praia Vermelha ali, né? No centro, nas ruas Buenos Aires e República do Líbano e na orla da Barra da Tijuca, ali entre a Praça do Ó e a Alvorada. A tarifa não mudou, são R$2 por cada período de 2 horas. O serviço funciona pelo aplicativo do Jaé. O pagamento pode ser feito por Pix ou por cartão de crédito. 97.9988, a galera tá na pista e tá mandando áudio. Bom dia!
1: Bom dia, Rádio Globo. Bom dia, bom dia. Bom dia, Vicky.
0: Oiê!
1: Então, saindo de Itaboraí...
0: Como é que tá?
1: Para Barra da Tijuca. Niterói, Manilha, ok.
0: Boa.
1: Ponte, ok.
0: Boa.
1: Avenida Brasil, ok.
0: Oba.
1: Linha Amarela, ok.
0: Top.
1: Um bom dia, uma ótima quinta-feira.
0: Valeu.
1: Pra todos. Vamos que vamos, pra cima.
0: Pra cima.
1: Hoje é dia.
0: Hoje é dia, gosto disso, gosto disso. Temos mais áudio, bom dia.
2: Bom dia, Rádio Globo. Vamos que vamos, hein?
0: Bora.
2: Quinta-feira linda e maravilhosa, abençoada, hein?
0: Amém.
2: Só alegria, só agradecer. Bom dia, Vicky.
0: Bom dia.
2: Fafá, meu amigo. Cadê você?
0: Saudades do amigo.
2: Cadê você?
0: Muita saudade, cara.
2: Da agonia. Johnny de Caxias, hein? Que pois fala. E aí, Vicky?
0: Oi.
2: Vou cantar aquela musiquinha. Eu vejo o futuro refletindo o passado, hein? Sei não, hein? Mas eu acho que a gente vai ser campeão da Libertadores, né, Vicky?
0: Ah, a gente
2: foi
0: quer.
2: Mesma coisa em 2023, hein? Pegamos o Inter na semifinal.
0: Ah.
2: Passamos ali devagarzinho.
0: Ah.
2: Estão deixando a gente sonhar, hein? Vamos atropelar o Palmeiras. Vamos que vamos. Vai dar frusão aí.
0: Meu amigo.
2: Fui. Grande abraço.
0: Eu não tenho dúvidas que vamos atropelar o Palmeiras. Ah, mas é o brasileiro que mais vezes chegou à final da Libertadores. Sinto muito. Vai perder pro Fluminense. Ah, que tristeza. Ah. Vai dar tudo certo. É fusão. Esqueça tudo. Essa final aí vai ser Fla-Flu, hein? Essa final de Libertadores vai ser Fla-Flu. 6h31. Bom dia.

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1: Milena Viana já tá na área e tem as informações do trânsito. Bom dia, Mi.
2: Maravilha, que muito bom dia para você, bom dia para todo mundo que tá ligadinho aqui na Rádio Globo. Destaque agora sobre o centro da cidade, porque no sentido Zona Sul, uma faixa da rua Benedito Hipólito está ocupada na altura do viaduto São Sebastião por conta de queda de carga na via. O trânsito já está intenso no local, então atenção redobrada para o motorista. Falando agora sobre as vias expressas, trânsito lento pela Avenida Brasil em direção ao centro a partir da Penha até a chegada Bom Sucesso, mais à frente também na altura de Manguinhos, até o Caju. Junto à linha vermelha, que seria alternativa, o motorista também enfrenta dificuldades a partir da Maré até a chegada ao acesso ao elevado Rufino Pizarro. 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Daqui a pouquinho eu tô de volta, Vicky.
1: Beleza, Milena. Valeu, até já. 6h35.
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0: 6h45, estamos de volta com a Corda Rio. Você participa no 97.9988, no site, no app da Rádio Globo. 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E por aqui tem notícia. Passageiro do transporte público do Rio relatou dificuldade para encontrar cartões de AE à venda em bancas de jornal da cidade. Pois é, 2 meses depois aí do início da comercialização nesses estabelecimentos, ainda há pontos sem o bilhete disponível. Uma reportagem do G1 percorreu bancas na Tijuca, em Copacabana, no centro, e encontrou locais sem estoque. As bancas foram incluídas entre os pontos de venda para ampliar o acesso ao sistema de bilhetagem, principalmente depois das mudanças nas formas de pagamento do transporte municipal. A Secretaria Municipal de Transportes informou que a reposição dos cartões ocorre mediante solicitação feita pela própria banca. É o deixa que eu deixo, né? Mas enquanto isso, quem está sempre bem informado e de olho e atento em tudo é você, que tá aqui com a gente. 97.9988, bom dia.
1: Bom dia, minha amiga.
0: Mentira.
1: Bom dia, família Globo. Quem tá falando é quem? Stuart.
0: Rapaz.
1: Pô, menina da Light.
0: Saudades.
1: Agora na Bahia.
0: Que isso.
1: Vamos deixar um abraço pra todos os amigos aí da Light.
0: Como é que você tá?
1: Os amigos que eu deixei no Rio de Janeiro. Dizer que aqui na Bahia o sol não bate, não. O sol espanca.
0: Saudades. Saudades.
1: Vamos passar
0: sol.
1: O protetor solar. Abraço a todos. Quem quiser vir pra Bahia, cidade maravilhosa que eu estou, Brejões. Abraço, fica com Deus.
0: Sturte, não some não, Sturte. O programa não é o mesmo sem você, amigo. Felicidades, tá tudo de bom pra você aí na Bahia. Tamo junto.
2: Alô, Rádio Globo.
0: Bom dia.
2: Bom dia. Fala, Vic.
0: Fala, Rafa.
2: Aqui é o Rafael de São Gonçalo.
0: Como é que tá?
2: Grande abraço pra vocês da rádio.
0: Pra nós. Beijo pra você.
2: Trabalho maravilhoso que eu vi vocês pela manhã, todo dia.
0: Que honra.
2: Grande abraço a todos. Valeu.
0: Valeu, valeu. Tamo junto. Alguém mandou um oi. O Isaac Newton. Oi, bom dia. Bom dia também pra Mara de Guadalupe, que chegou junto aqui no nosso WhatsApp. E você fica à vontade pra mandar sua mensagem. 97.9988. 6h47.

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1: A Localiza prorrogou até o dia 25 de setembro as inscrições para o programa de liderança 2026, voltado para atuação nas agências de aluguel de carros. São cerca de 12 vagas distribuídas por estados das regiões Norte, Nordeste e Centro-Oeste, além de Rio de Janeiro, Minas Gerais e Espírito Santo. O programa terá a duração de 6 meses e busca preparar profissionais para futuras oportunidades de liderança nas filiais da empresa. Para participar, é necessário ter ensino superior completo, carteira de habilitação categoria B ativa e pelo menos 2 anos de experiência na liderança de equipes. As inscrições devem ser feitas pela página de carreiras da Localiza. Aproveita aí, hein? Depois não vai dizer que a gente não deu dica. 97.9988, últimos áudios de hoje. Bom dia.
2: Alô, galera da Rádio Globo. Ricardo do Recreio, tudo
1: bem?
2: E aí,
1: Henrique, bem?
2: Então, o trânsito Recreio Barra está ficando salgado.
1: É, brabo.
2: Vamos com cuidado. Está muito intenso. Tem muito carro para pouca rua. Então, vamos que vamos. Uma quinta-feira abençoada para todos.
1: Amém.
2: Fiquem com Deus.
1: Valeu.
3: Bom dia, Vicky.
1: Bom dia.
3: Tô aqui ligadinho na rádio, passando aqui para desejar para todos os ouvintes uma quinta-feira de excelência. Vicky, sou teu fã, eu te amo muito.
1: Oh.
3: Saudade, Fafá, beijo para todos.
1: Ah, tamo junto, obrigada pelo carinho, muita saudade do Fafá. Eu tô aqui tentando manter o mesmo astral, a energia, mas faz muita falta aqui no Acorda, com certeza, a nossa resenha, a nossa troca de ideia, a energia dele. Mas tá descansando, é merecido, em breve estará de volta. Fafá, se você fugir, eu vou atrás de você, até onde você estiver, inclusive se você estiver com Simba, meu amigo.
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1: 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Tive que voltar rapidinho pra falar do tempo, né? Porque é o que a gente quer saber. A quinta-feira será de sol com muitas nuvens durante o dia, períodos de céu nublado, noite com nuvens também. Mínima de 18, máxima de 21 graus.
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0: O Flamengo enfrenta o Independiente Del Valle hoje, 9:30 da noite, no Maracanã, pelo jogo da volta das quartas de final da Libertadores da América. Como venceu no jogo da ida por 2-0 em Quito, o rubro-negro tem a vantagem de perder por até um gol de diferença que avança para enfrentar o Estudiantes, que bateu o Corinthians ontem na Neoquímica Arena pelo placar de 1-0. Artilheiro do time com 5 gols no torneio, Bruno Henrique deve ser mantido no ataque. Na ponta direita, Plata e Carrascal brigam pela posição. Já na defesa, Léo Pereira deve voltar na zaga ao lado de Léo Ortiz, após ser preservado por desgaste na última rodada do Brasileiro. A tendência é o Mengão jogar com Rossi, Emerson Royal, Léo Ortiz, Léo Pereira e Ayrton Lucas, Eric Pulgar, Jorginho e Arrascaeta, Plata ou Carrascal, Samuel Lino e Bruno Henrique. Palmeiras e Fluminense farão uma outra semifinal.
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7: O Mengão está muito perto da vaga da semifinal da Libertadores e nesta quinta joga no Maracanã. A bola rola às 9:30 da noite.
8: Flamengo, Independiente Del Valle.
7: Edson Mauro, Carlos Eduardo Éboli e Renan Moura estarão em cima do lance. Após a partida, o jogo segue na
9: Central.
7: Francisco Aiello entra em campo e traz tudo do jogão.
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0: rapidinho, antes da propaganda eleitoral, a gente vai dar o resultado do Bahamas. Macaxeiro, conta pra nós.
1: Breno do Espírito Santo, Jesuíno de Oliveira.
0: Final do telefone?
1: 7943.
0: Beleza, o No Ar vem aí depois da propaganda eleitoral gratuita. Não sai da Rádio Globo, não.

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2: Macaxeiro.
4: Oiê.
2: Bom dia.
4: Bom dia.
2: Simbora, mais uma edição do No Ar, quinta-feira, dia de TBT, e a gente quer falar com você sobre o que, Maca?
4: Qual foi o maior perrengue que você já passou durante uma viagem? Todo mundo já passou por algum BO em algum momento que tava viajando, Vic.
2: É isso, ó, não precisa ter filtro, não precisa ter nada. É só mandar um áudio pra cá, 97.9988.
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0: Macar.
1: Oi.
0: Notícia bizarra aí pra gente, que eu adoro esse momento.
1: Você tem alguma dificuldade, Vicky, de tomar remédio?
0: Toda. Total. Toda.
1: Pois é, olha só.
0: Menos aquele comprimidinho que é uma cápsula, né?
1: Uhum.
0: Mas todos aqueles que em contato com a água desfazem,
1: uhum,
0: tem dificuldade.
1: Tem dificuldade.
0: Uhum.
1: Então, uma invenção foi criada para facilitar a ingestão de medicamentos que são considerados amargos.
0: Uhum.
1: E medicamento tem gosto ruim.
0: É.
1: E aí a turma criou algo diferente. Um protetor de língua descartável.
0: Como é que é?
1: É. Protetor de língua descartável, que funciona como uma película que reduz o contato do remédio com as papilas gustativas.
0: Eu não posso falar o que eu pensei.
1: A ideia pode ajudar principalmente crianças e os mais idosos que sentem ânsia ou desconforto com sabores amargos, sabores ruins. O produto ganhou atenção nas redes sociais pela simplicidade da solução, ou seja, uma capinha para a língua. Eu não sei se alguém já fez uso por aí desse tipo de capa. É algo relativamente novo no mercado, mas que promete chegar para ficar.
0: Agora você desconstruiu um pouco da imagem que tava na minha cabeça.
1: Uhum.
0: Que eu tava com uma outra imagem, assim, né?
1: Tal. Uhum.
0: Agora você botou um quê de capa de chuva.
1: É mais ou menos por aí, entendeu?
0: Ah, entendi.
1: Será que vai dar certo, Vicky? A questão, nas redes sociais, muitos comentários sobre essa solução.
0: É que tem aquele lance, né? Que o amargo você sente mais na ponta, atrás da língua, nem sei direito.
1: É, também
0: tem
1: não
0: que
1: sei.
0: Ver se tá cobrindo essa parte.
1: É, senão não dá certo, né?
0: Senão...
1: É, faz sentido, tá? Não tinha
0: senão
1: pensado por esse
0: você
1: ponto.
0: Só tá gerando lixo, né?
1: Bom, alguém inventou, né?
0: Como é que você vai engolir? Vamos lá, tô tentando pensar aqui. Como é que você vai engolir alguma coisa com uma capa na sua língua?
1: Eu não sei. Nunca fiz uso, tá? Mas é algo aí que chegou, digamos, pra revolucionar. Bom. Tem gente, né, Vicky, que com certeza vai comprar, vai fazer uso e depois vai contar pra gente se ficou bom, se ficou ruim.
0: Eu vou procurar naquela loja que a gente compra coisas que chegam rápido em casa.
1: Aham,
0: sei qual é. Certamente vai ter lá.
1: Será que vai ter?
0: Eu vou dar uma olhadinha e depois eu conto pra vocês, tá?
1: Tá bom.
0: Combinado.
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0: Eu fico imaginando a Milena.

0: Fernanda Viana ouvindo essas coisas logo de manhã cedo, né? Mi, como é que tá o trânsito?
1: Maravilha, que atualizando a movimentação na zona norte da cidade, pela Avenida Pastor Martins Luther King Jr., estou observando o trânsito lento para o motorista que está em direção a Del Castilho, a partir do Engenho da Rainha até a chegada ao cemitério de Inhaúma. O motorista que segue pela Avenida João Ribeiro está encontrando melhores condições até a chegada a Del Castilho, atualizando também a linha amarela, trânsito lento em direção à Barra, na altura do Engenho de Dentro, com reflexos em Del Castilho, também no sentido Fundão. Estou observando o trânsito mais lento a partir de Bom Sucesso até a chegada ao acesso da linha vermelha e também na passagem por Del Castilho. Motorista que segue pro Fundão ainda encontra dificuldades na altura da Freguesia até a chegada ao túnel da Covanca. 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Daqui a pouquinho eu tô de volta, Vicky.
0: Beleza, Mi. Valeu, até já.

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0: hoje vamos colocar músicas divertidas e engraçadas. Por quê, Maca?
1: A gente vai falar sobre perrengue em viagens. Já passou algum, Vi?
0: Ah, já, né? Não viajo tanto assim, não sou o Fabiano Melo, né? Viajo ali, né? Vez ou outra. Mas já passei muito, já. Cara, já aconteceu de eu estar com o carro prontinho pra sair pro ano novo. Na época eu trabalhava em outra rádio, saí do meu plantão, ia direto pra viagem, peguei o carro dos meus pais emprestado porque eu não tinha carro. Quando eu ia entrar na Avenida Brasil, aproveitando aqui a deixa da musiquinha, pum, pneu furou.
1: Putz.
0: Já era 11, vral, quase meia-noite, que eu trabalhei até tarde. Aí vai, troca pneu, não sei o quê. Aí chegamos lá na casa, tudo muito legal. Primeiro dia show, segundo dia, pum, acabou a água.
1: Gente.
0: Sabe o que é isso?
1: Ah.
0: Trabalhador não tem um minuto de paz.
1: Nunca tem, né?
0: Nunca
1: a verdade
0: tem.
1: É essa. Eu já passei perrengue de ter dor de barriga, amiga. Dor de barriga.
0: Beleza.
1: E aí não é nem um pouco legal e agradável, tá? Estar na estrada e com dor de barriga. Não é divertido.
0: Como é que resolveu?
1: É, exatamente.
0: Conta pra gente.
1: Não, até achar um posto, né?
0: Ah, entendi.
1: E também não dá pra ficar escolhendo posto, né? Não tem esse negócio, não. Tem que ir no banheiro que dá, filha.
0: É que eu nunca mais esqueci. Você lembra da história da pessoa que contou pra gente que pegou uma bolsa e fez dentro do carro?
1: Ah, sim. Sim.
0: Participou aqui do programa.
1: Pois é, eu lembro. Lembro disso.
0: Nunca esqueci isso.
1: É.
0: Achei icônico.
1: A Gabi falou que já passou perrengue, mas teve que usar o banheiro da central.
0: Minha irmã.
1: É. Hoje de gasolina já usou também? É, faz parte, acontece.
0: Mas o que você já usou?
1: Banheiro do metrô. Dependendo da situação, de boa. Tava sem papel.
0: Ah, mas nunca tem.
1: O metrô tá entregando sempre desse jeito aí.
0: Voltando
1: tem o metrô, não tem ar-condicionado, não tem papel no banheiro.
0: É. Voltando do Rock in Rio, eu usei o banheiro do metrô. Já não tava aguentando mais.
1: Tinha papel?
0: Não, meu amor, todo mundo, todas as mulheres que vão ao banheiro, todo mundo trabalha a perna, que a gente vai no agachamento, sem encostar, pum, acabou, entendeu?
1: Dois exercícios numa só, né?
0: É isso.
1: Enfim.
0: Vamos lá, Gabi, solta aí.
2: Bom dia, família Rádio Globo, é Milene de Caxias
0: falando. Fala, Milene.
2: O pior perrengue que eu já passei foi voltando de Cabo Frio à noite, num carro antigo, onde o combustível não segurava. Ele não tinha iluminação própria, só tava viajando na lanterna. Foi o pior perrengue que eu já passei na minha vida na estrada. Um ótimo dia pra vocês aí, a quinta-feira abençoada pra todos.
1: Já passei por isso uma vez, cara, da gasolina tá acabando.
0: É.
1: Porra, não passa, cara, não passa nada, tá? Não passa nada!
0: É um desespero.
3: Bom dia a todos da Rádio Globo FM, aqui é o motorista Rafael Coelho, da Beirão da Serra.
0: Fala,
3: meu
0: Rafa.
3: O pior perrengue em viagem foi eu voltando do Paraguai, no ônibus leito, onde eu decidi, em uma das paradas, tomar um café com leite de cabra. Aí deu ruim na barriga.
1: Eita.
3: Levantei, fui pro banheiro. Quando eu retornei, todos os passageiros da metade do ônibus pra trás estavam lá na frente, quase sentados no colo do motorista, porque não aguentaram. Rádio Globo, é nóis.
0: É nóis.
4: Bom dia, bom dia. Então, o meu pior perrengue foi na época que eu fui viajar pra Paraíba. Minha filha tinha 3 anos na época, né? Eu com uma mala de carrinho, um monte de bolsa. Você sabe que tem criança pequena entupido de bolsa, né? O pessoal da aeronave tudo olhando. Eu só faltei cair de escada abaixo com criança e mala e tudo, mas ninguém me ajudou.
0: E
4: nesse dia foi
0: vacilação.
4: Um saco.
1: É complicado. Viajar com criança é sempre difícil, né? E você tá carregando um monte de coisa, enfim, tem que dar conta de tudo, é difícil.
5: Fala, Rádio
1: inteiro.
5: Globo, bom dia, bom dia, bom dia.
0: Bom dia.
5: Juanzinho na voz. Tô na área, hein? E o maior perrengue que eu passei em uma viagem foi uma vez, eu adolescente, viajando com a minha tia e com a minha avó pra São Paulo. Eu fui no banheiro, né? Urinar.
0: Ah.
5: E aquele banheiro, né, cabine de ônibus apertada, o ônibus fez uma curva.
0: Ah, não.
5: Eu caí no meio do corredor.
0: Ah.
5: Pelado.
0: Ah, mentira.
5: A minha sorte é que o ônibus estava vazio. Só minha tia e minha avó viram. Eu lá, peladão no chão.
0: Que momento.
5: Beijo, beijo, Rádio Globo.
0: Que momento. A nossa amiga Gabi, ela tem um conselho, né? Ela já me deu esse conselho várias vezes.
1: Ah.
0: Que a gente tem que andar com as roupas íntimas, digamos assim, em ordem.
1: Ah,
0: não andar com nada furado, com nada velho. Porque a gente nunca sabe quando que essas coisas vão pra jogo.
1: Ah,
0: e não é pelo que você está pensando.
1: Sim.
0: É porque o quê? Porque você pode estar ali fazendo um pips e o ônibus faz uma curva e você cai no corredor. E aí, se você tá com uma cueca furada?
1: E aí, como é que faz?
0: Aí, se você tá numa escada rolante com uma saia longa ela prende e aí o bônus fica de fora?
1: É, verdade.
0: O que que você faz?
1: Às vezes você precisa ir no hospital por alguma emergência, passou mal, coisa parecida, né? Enfim, complicado, né?
0: Dicas da Gabi pra você.

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1: Mônica Pereira já está entre nós. Muito bom dia, amiga. Como é que você tá?
2: Bom dia, vou muito bem. E você, Vicky?
1: Muito bem também. Vamos falar do que tá em destaque nas bancas e no site. Vou mentir pra você, não. Eu bem esqueci meu telefone aí na banca. Toca daí, da bancada, pra falar o que tá nas bancas.
2: Vamos lá, vou falar aqui, gente. O que tá nas bancas hoje, que é muito legal, é a entrevista do ministro da Fazenda, o Dario Durigan, que ele deu exclusivamente pro Extra. Inclusive, falando com a Ema Jurema, que é a nossa mascote repórter. Acho que todo mundo conhece. Ele quis falar com a Ema Jurema, a gente achou super legal, batemos um papo ótimo com ele. E ele deu uma notícia bem bacana.
1: Ah, é?
2: O governo está querendo lançar um novo programa para endividados. Diferente do Desenrola 1 e do Desenrola 2, em que as pessoas entravam numa plataforma e diziam lá, eu quero renegociar, e escolhiam lá a oferta para poder, quem me dá a melhor condição de pagamento, escolhi o banco que queria quitar aquela dívida. Agora não, gente. Agora o governo vai fazer uma espécie de leilão para recompra de dívidas antigas que as pessoas têm. Dívidas que o credor nem espera mais receber. Que você deve há tanto tempo que ele nem acredita mais que vai receber. E aí faria esse leilão, alguém compraria essa dívida com um deságio, ou seja, com um desconto. E a ideia é acabar com dívida antiga mesmo, melhorar a vida do brasileiro.
1: É ótimo.
2: Sem que a pessoa precise renegociar. Então, é uma ideia legal. Ainda vai ser apresentada para o presidente Lula. Nos próximos dias, eles estão terminando o modelo. Ainda não está claro qual vai ser o percentual de desconto dessa dívida, porque tem que ser uma coisa interessante para alguém se interessar em comprar. Não está muito claro ainda se vai ser o governo que vai comprar essa dívida, se vai ser algum outro credor que vai comprar essa dívida. Mas é uma coisa bem legal, bem interessante. Vai interessar para muita gente, que ainda tem muita gente endividada no Brasil, apesar do desenrolo. É o que ele diz. Houve uma pandemia de dívidas. Na época da pandemia mesmo,
1: sim,
2: de Covid,
1: claro,
2: né? O que eles chamam de uma crise, uma pandemia mesmo de dívidas, todo mundo endividado 2020, 21 e 22, e isso vem se arrastando até agora. Ele fala também nessa entrevista sobre taxar empresas que contratam MEI como funcionário, porque MEI não pode ter subordinação, né? Não pode ter horário para chegar, horário para sair. Se ele é contratado como MEI, ele é prestador de serviço.
1: Sim.
2: Ele não é funcionário. E tem muita empresa aí burlando, contratando como funcionário, sem recolher previdência, sem recolher FGTS, né? E ele tá de olho nisso. Falou também sobre preço dos combustíveis, que não deve subir, o governo tá empenhado em segurar. Enfim, tem uma série de outras coisinhas que ele fala também na entrevista que vale a pena conferir. Tá nas bancas, inclusive as perguntinhas da Ema, claro.
1: Eu ia falar sobre isso, que a gente tava aqui no off, dividindo com o nosso ouvinte aqui. A gente tava aqui no off, você contando que ela vai de perguntas sérias a perguntas,
2: gente,
1: engraçadinhas.
2: Ela pergunta de tudo, gente. É muito legal. Assim, ela não tem vergonha, não tem pudor. E o mais interessante, o ministro extremamente profissional respondeu a todas as perguntas.
1: Ah, maneiro.
2: Foi bem legal, assim, valeu. Foi divertido participar da entrevista e o resultado tá nas bancas, é bem legal também.
1: Então a gente tem o serviço e tem a diversão também. Bom, Mônica, agora sim, com meu telefone em mãos, que macaxeiro trouxe pra mim, no site. Vocês estão falando do novo iPhone 18 que começa a ser vendido amanhã no Brasil?
2: É, gente, aquela coisa aspiracional. Mesmo que você não tenha muita grana pra comprar, porque eu já vou adiantar que é caro, é o iPhone Pro, iPhone 18 Pro e Pro Max. O precinho dele tá chegando no site da Apple no Brasil. O valorzinho é de R$11.999. R$12.000, gente.
1: O primeiro, né? O ali de 256 GB.
2: Eu nem olhei quantos gigas, mas imagino que seja o mais.
1: Quando você vai pra 1 TB.
2: Com menor capacidade, exatamente.
1: O negócio fica tenso.
2: E aí, esses quase R$12.000 pode ser parcelado em 12 vezes. Vai dar mais ou menos 12 parcelinhas de 999, ou seja, 1.000. Mas é um sonho de consumo. O brasileiro gosta de telefone. Tem,
1: sim,
2: gente que parcela assim. Se comprar à vista, quem tiver um pouquinho mais de grana, 10% de desconto. Com o seguinte detalhe, tá? Compra agora, é uma pré-venda, mas só recebe em outubro. A previsão é entre 7 e 15 de outubro. Por quê? Porque a demanda tá grande, tá, gente? Se você acha assim, poxa, com esse valor, é, gente, tem gente com dinheiro no Brasil. Não somos nós, né, Vicky? Mas tem.
1: Gente, olha, parcela de R$1.000 dentro da minha realidade, eu não consigo ter uma parcela de R$1.000 no meu mês.
2: Até porque tem supermercado, tem conta de luz,
1: aluguel,
2: né?
1: Aluguel e escola já vai.
2: Condomínio, pois é.
1: Eu sou mamãe, então aluguel e escola você já complica uma parte da tua renda aí.
2: Uma boa parte, eu diria, né? Pois é, mas quem tiver afim de comprar, quem gosta de celular, tem muita gente que se interessa pelo assunto, gente, já pode dar uma olhadinha, já começa a venda amanhã. E a gente explica no site do Extra quais são as mudanças desses dois aparelhos em relação ao iPhone 17, tá? Relembrando, agora o que está sendo vendido é o iPhone 18 Pro e o Pro Max. Então dá um pulinho lá, dá uma olhadinha no Extra, que você vai ver tudo que tem o novo aparelho, pra ver se de repente, né, vale a pena.
1: Olha, só queria trazer uma coisa aqui. Hoje eu tô abusando de você, né, Mônica?
2: Pode
1: abusar.
2: Tô
1: aqui trocando ideia com uma amiga e aí a gente tá indo embora. Como é que não... No mesmo momento, né, a gente tá falando de renegociação de dívidas.
2: Não é?
1: E a gente fala do iPhone 18, que é um objeto de consumo. Todos nós trabalhamos pra ter coisas que a gente quer ter. Que a gente possa comprar.
2: Né?
1: E merecemos,
2: claro,
1: ter, porque trabalhamos muito, muito mesmo. Mas como é que a gente vive essa dualidade no nosso país, né?
2: Mas é isso, gente. A gente precisando, assim, que não conseguiu renegociar a dívida antiga, que tá até ainda... Às vezes, de repente, o nome já até não tá mais sujo, né? Porque tem aquela coisa. Depois de cinco anos, limpa o teu nome. Mas vale lembrar que limpa o nome, mas a dívida não acaba, tá? Gente, você continua devendo. Ela não aparece mais lá no cadastro da Serasa e do SPC. Muita gente não sabe disso. Acha que o nome subiu dali e a dívida acabou. Mas não, não acabou. Você pode continuar sendo cobrado depois ou quando você quiser fazer um outro financiamento, aquilo vai aparecer que você ficou devendo, você é um devedor. E tem até, gente, dívida que fica para herdeiro, tá? Por incrível que pareça. Olha. As pessoas não sabem disso, mas isso é um outro papo, a gente volta aqui para falar. Mas é isso, o Brasil tem de tudo. Tem gente precisando renegociar a dívida antiga e tem gente aí com bala na agulha para comprar um iPhone.
1: Você vai lá, renegocia a sua dívida, depois você compra o seu iPhone e aí você marca a gente lá no @radio.globo contando suas felicidades.
2: Exatamente,
1: que a gente vai gostar de saber.
2: Pra dizer pra gente que as duas matérias te interessaram, né?
1: Boa. Valeu, Mônica. Beijo pra você.
2: Obrigada, beijo.
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1: Milena Viana, contigo.
3: Maravilha, agora com destaque sobre a Avenida Brasil, atenção redobrada para o motorista, tem uma faixa na pista central ocupada por conta de um acidente entre carreta e utilitário na altura do mercado São Sebastião. Para quem está em direção ao centro, pela pista lateral, o trânsito também está fluindo nesse momento com retenção. Atenção para o motorista redobrada. Mais à frente, na altura de Bom Sucesso, o motorista também encontra dificuldades, tem uma faixa ocupada por conta de um caminhão de estado na altura da estação do BRT Baixa do Sapateiro, também no sentido centro. Quem optou pela linha vermelha está encontrando trânsito lento também a partir do Parque das Missões até a chegada ao Caju. Trânsito bem complicado. 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Daqui a pouquinho eu tô de volta, Vicky.
1: Beleza, Mi, valeu. 8:06.
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0: aqui tão animada com essa música, dançando. E aí vim correndo, apertei botão, mas tá tudo certo. 8h19, tamo de volta com o Noir. Você curtiu aí, ó, uma das músicas que toca muito aqui no nosso Rebobina. Just Like the Wind, a galera que gosta do passinho, bom demais, né? 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O tema é sobre viagem. Se você já passou algum perrengue, qual foi o maior perrengue que você já passou? Você manda pro 97.9988 e áudio mais criativo leva a Boleria da Vó. E... mas o que é de bom, Maca? Conta pra nós aí. O que, que eu tô esquecendo? Já dei todos os recados, dados?
1: Acho que todos, Vicky. Lembrando que você pode participar do nosso teminha do programa de hoje, tá? É, qual o maior perrengue que você já passou em alguma viagem? Vale histórias boas, o áudio mais criativo tem prêmio também no nosso programa.
0: É isso. Você pode comentar no Instagram, @radio.globo, fica à vontade também.
1: Tem foto da menina Vicky, conhece?
0: É isso. Vamos falar de esporte?
1: Vamos falar de esportes.
0: Então vamos nessa.
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0: Macaxeira, eu quero saber o seguinte. Botafogo! O Botafogo agora tem técnico?
1: Agora tem técnico. Ontem, duas boas notícias para o Botafogo, né, minha parceira Vicky? Vitória do Fogão para cima do Grêmio ontem à noite, 3-2 pelo Campeonato Brasileiro. Jogo atrasado do campeonato. Vitória que era fundamental para o Botafogo seguir mais tranquilo nesse campeonato. 3-2, gols do Botafogo, Danilo duas vezes e Montoro pelo lado gremista, o Gemerson e também o zagueirão Gustavo Marques descontaram. Jogo com polêmica, confusão, gol do Grêmio anulado no final, possível expulsão que não aconteceu, enfim, teve de tudo ontem no estádio Nilton Santos. Agora, mais importante foi quem assistiu o jogo Botafogo e Grêmio ontem à noite, que foi o técnico Tite. Vai assumir o Botafogo a partir de hoje, daqui a pouco, a partir de 10h30 da manhã, ele vai, inclusive, dar uma entrevista coletiva. Botafogo tem novo técnico depois de quase um mês. E aí, Vicky, me chama a atenção o seguinte. Ontem, acompanhando muita gente falando sobre o Tite no Botafogo, muita gente reclamando, criticando. Vou te falar uma coisa. O Tite, se não é o maior, é um dos maiores técnicos do Brasil nos últimos anos. Se ele não deu certo no Flamengo, e mesmo assim foi campeão lá, se ele não deu certo no Cruzeiro e nem teve tempo de mostrar muito trabalho... ele é um técnico que já deu muito certo em muitos clubes. É um técnico brasileiro, campeão mundial, disputou duas Copas do Mundo e o Botafogo precisava de alguém com experiência, com credibilidade e que pudesse chamar a responsabilidade nesse momento de transição, um momento difícil para o Botafogo. Acho que foi uma boa, se não foi uma ótima escolha, se não foi a melhor escolha que o Botafogo poderia fazer nesse momento. E aí eu ouvi de algumas pessoas, teve comentarista também falando que não, Botafogo não deveria ter um técnico, contratar o Tite agora, deveria manter o Belão, não tinha que trazer um técnico. Assim, é muito fácil você ser comentarista de ocasião, você tem que acompanhar aquilo que está acontecendo no clube. O que acontecia no Botafogo era muito claro, um problema de credibilidade causado por John Textor. E aí o Botafogo precisava desse nome, um nome de peso, e esse nome é o Tite. Me perdoe quem acha que entende muito de futebol, eu não chego nesse nível. O que eu entendo um pouquinho é de Botafogo, e eu tenho certeza que o Tite vai dar certo.
0: Amigo, eu tô até procurando aqui o negócio das palmas, porque, caraca, você foi sensacional.
1: Não vou negar pra você que tava entalado o desabafo desde ontem.
0: Agora, eu quero saber o seguinte. Mandou o teu direct, amigo?
1: Mandei.
0: O presidente do Botafogo agradeceu a contratação
1: Não, na verdade conversei com ele.
0: Soltou o preso?
1: Então, conversei com ele ontem à noite, a gente trocou uma ideia rápida, tá tudo bem. E tô torcendo muito pra que dê certo, de verdade.
0: Entendi. Então vamos falar do...
1: Flamengo! O Flamengo tem jogo da Copa Libertadores da América. Pois é, Flamengo entra em campo contra o Independiente del Valle. O Flamengo tá praticamente classificado, né, o Vicky? Venceu o jogo fora de casa por 2-0. Hoje a torcida espera mais uma vitória do Mengão pra chegar às semifinais. Na verdade, o torcedor do Flamengo estava mais na expectativa pelo jogo de ontem, porque Corinthians e Estudiantes jogavam pela outra vaga da semifinal. E quem classificou foi o time argentino, que foi lá em São Paulo e venceu o Corinthians por 1-0. Inclusive, o jogo que o Memphis bateu um pênalti, que a bola foi quase na lua, né? Flamengo que deve ter o retorno de Léo Pereira na partida de logo mais, Vicky. Jogo que tem transmissão aqui do Futebol Globo CBN.
0: Amigo, eu não queria falar nada não, mas assim, esse pênalti aí...
1: Você viu?
0: Eu fico imaginando como é que ele continua ali, né? Seguindo passo a passo. Não deve ser fácil.
1: Sim.
0: Você ser o craque do time, você perder um pênalti, você saber que você, pô, teu time foi eliminado por conta disso.
1: E assim, tem todo um contexto envolvendo o Memphis, né? Ele não iria renovar contrato com o Corinthians, renovou sob condições complicadas, porque o Corinthians tem uma dívida muito grande, mas paga um salário altíssimo pra ele. Além do salário, banca hotel, que é onde ele vive em São Paulo. Enfim, tem uma série de coisas. Ele é um cara muito caro pro Corinthians e ontem se tornou mais caro, porque quando ele bate o pênalti pra fora e o Corinthians é eliminado, o Corinthians deixa de receber uma grana muito boa. Enfim, deu tudo errado ontem pro Corinthians. O Flamengo, passando logo mais, pega o Estudiantes, que é um adversário enjoado. Não é um grande time, mas é um time enjoado. O time argentino é sempre complicado de vencer.
0: Tava tudo certo pra ser semifinal brasileira e final brasileira, mas o Corinthians não fez a parte dele.
1: Exatamente. Tem como tocar a vinheta do Brasil rapidinho?
0: Agora, com certeza.
3: Brasil, Brasil, Brasil.
1: Quero, Vicky, dar parabéns aqui à seleção brasileira feminina sub-20, que ontem eliminou os Estados Unidos na Copa do Mundo da categoria. Venceu nos pênaltis por 5-4, depois de um empate em 1-1. O Brasil poderia ter vencido no tempo normal, foi melhor que os Estados Unidos, não conseguiu vencer, mas nos pênaltis conseguiu se classificar. Agora o Brasil encara a Espanha, que venceu Portugal. Esse jogo valendo pelas quartas de final da Copa do Mundo feminina. Brasil sendo muito bem representado pelas mulheres no futebol, Vicky.
0: Brasil, que vai, nosso país vai receber a Copa do Mundo feminina no ano que vem. Então as meninas já estão fazendo bonito.
1: Não, e já fazem um trabalho muito legal, né? Nos amistosos o Brasil vem desempenhando muito bem e há uma expectativa enorme. Eu não vou aqui dizer pelo título da seleção brasileira, porque nesse momento ainda tem seleções melhores, mas o Brasil tem tudo para fazer uma ótima Copa do Mundo no ano que vem.
0: Amigo, Sport TV futuramente é pequeno para você.

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0: Milena Viana.
2: Bora, Pique, atualizando agora a movimentação no centro da cidade. Paciência para o motorista pela Avenida Francisco Bicalho, observando o trânsito um pouco intenso no acesso da Avenida Presidente Vargas, reflexos inclusive no viaduto do gasômetro, que também tem fluxo intenso. Quem sai do gasômetro em direção ao centro, melhor seguir pela Via Expressa do Porto, estou observando boas condições. Pela Avenida Presidente Vargas, trânsito intenso para o motorista que está em direção à Candelária, na altura da Central do Brasil, principalmente na pista lateral, mas por enquanto tem grandes problemas na chegada à Avenida Rio Branco. No sentido Cidade Nova, boas condições para o motorista. Elevado Paulo de Fronten com trânsito lento em direção ao túnel Rebouças, de preferência pelo viaduto 31 de março, observando melhores condições. 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Daqui a pouquinho eu tô de volta, Vic.
0: Beleza, Mi, valeu.
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0: deixar ninguém no temporal. Ninguém tá aguentando mais essa chuva no Rio de Janeiro. Pelo amor de Deus, hein? Pelo amor de Deus. Cacazinha.
1: Oi, meu amor. Tá chovendo aí? Bom dia, menino.
2: Bom dia, Cacá.
0: Bom dia. Reza a lenda que a chuva vai parar hoje. Reza a lenda.
1: Então, aqui tá nublado demais, mas hoje deu uma parada. Mas continua aquele céu cinzento, sabe?
0: Aham. Uhum.
1: Bem nubladinho, prometendo chegar muita chuva. Então, pode ser que venha daí, então, hein?
0: É, aqui já choveu 11 dias consecutivos. 11 ou 12.
2: 12, né?
0: E agora deu uma pausa.
2: Não, e a previsão é que, de fato, a chuva pare amanhã aqui no Rio e o fim de semana não seja com chuva.
0: Amém.
1: Nossa, gente. Não, porque senão todo mundo dentro de casa, né? Vocês não fazem nada.
0: Você sabe o que é isso, né?
1: Eu sei que
0: você foi embora. Se você estivesse aqui no Rio, não ia estar essa chuva.
1: Ah, menina linda. Se você soubesse tanto que eu gosto da chuvinha, você não ia falando.
0: Mas aqui no Rio não combina.
2: Vou contar pra vocês o seguinte. Nosso estúdio lá no Rio Gastronomia tá pronto pra te receber, beleza?
1: Olha. Gente, eu fiquei até ver as fotos ontem, vídeos. Nossa, mas tá maravilhoso.
2: Patisca.
1: Coisa mais linda, viu? Arrasem lá, hein, meninos. Quero ver todo mundo lá.
0: Ah, gente, vai querer uma participação. Eu vou pro privado com você, que você vai deixar um áudiozinho pra gente, pra você poder entrar no nosso noir especial. A gente vai fazer...
1: Eba!
0: A gente vai fazer um programa especial no sábado, Cacá, de 1 às 3 da tarde, direto lá do Rio Gastronomia, eu e o Maca, ao vivo.
1: Que delícia! Arrasem, meninos. Quero muitas fotos e muitos vídeos. E muitas entrevistas.
0: Oba, combinado. Hoje a gente tá falando de um assunto que você gosta.
1: Ah.
0: Muito.
1: O quê?
0: Viagem.
1: Amo, gente.
0: Mas a gente quer saber, assim, fofoquinhas, coisinhas, ou maior perrengue que você já passou em viagem?
1: Uai, gente, o maior perrengue foi em Orlando, eu e Tigrão. Férias, domingo, 11 horas da manhã, a mulher bate no quarto. Senhora, venceu o seu diário. Eu tô, não, meu amor. Vou embora segunda, não é hoje. Tá errado, eu vou pedir pra gente de viagem dar uma olhada, eu te falo. Beleza. Amor, vamos pro shopping gastar os últimos centavinhos? Vamos. E aí, esqueci o celular dentro do carro. Quando eu volto, 7 da noite, 50 mensagens da gente de viagem. Que a Edson, o voo era hoje às 17, né? Você não perdeu.
0: Meu Deus!
2: Gente do céu, meu Deus!
1: O buraco abriu, assim, nos meus pés. Minha perna bambiou. A suvaqueira começou a suar frio debaixo do sovaco. Eu tô, meu Deus, o que que foi? Eu falei, amor, perdemos o voo. Ele, o quê? Corre pro hotel. Corremos pro hotel, jogamos tudo dentro das malas, de qualquer jeito, fechamos. Entregamos o carro, cheguei chorando, a mulher. O mundo, eu preciso voltar pro Brasil. A mulher perdeu o voo, por quê? A culpa foi minha, eu troquei o horário. Gostei de la sinceridade, só um minuto. Consigo por vocês amanhã às 8 da noite. Oh. Falei, ah, tá ótimo. Vamos no outro dia, voltamos ao Brasil. Nosso voo era Orlando, Brasília, Brasília, Belo Horizonte. Não pagamos um real, gente.
0: Gente,
1: o povo não acredita. Acho que a mãe ficou com tanta dó. Eu chorei tanto, fiz a Maria do Bairro. Só que eu cheguei até Brasília. Se pagar aquela que o meu voo era até Belo Horizonte. Cheguei em Brasília, não tinha passagem pra chegar em BH, não. O que eu fiz? Chorei de novo na bancada. Ô, moça, perdi o voo.
0: Só vou levar você nas minhas viagens.
1: Consegui chegar em BH. Depois que eu cheguei em casa, botei a mala. Eu fiquei 1 hora chorando, gente. Eu tô, que férias é essa, gente?
2: Que alívio, né, cara?
1: Que férias são essas?
0: Vou falar a frase que eu falei aqui. O trabalhador não tem um dia de paz.
1: Não tem. Você fala assim, tô feliz, tá? Aí a vida, né? A CLT chega no seu ouvido. Vai durar pouco, minha linda.
0: Ô, Cacá, temos ouvinte.
1: Alô?
3: Oi.
1: Oi, quem fala?
3: É o Juan.
1: Oi, Juan, tudo bem, meu amor?
3: Tudo bem, meu amor. Bom dia, bom dia, bom dia.
2: Bom dia, Juan.
1: Ai, que animação mais linda. Conta pra gente aqui.
3: Saudações vascaínas, hein?
1: Olha ele! Conta pra gente aqui o seu perrengue de férias.
3: Meu perrengue de férias foi eu viajando pra São Paulo. Com a minha tia e com a minha avó no ônibus. E fui ao toalete, né? Aquela urinada. Meus amores, quando o ônibus fez aquela curva, eu caí pedadão no corredor do ônibus. Aí eu não sabia se eu ria, se eu levantava as calças. Foi uma loucura.
1: Tadinho! Mas todo mundo viu, não, né? Foi rapidinho, né?
3: Sorte que o ônibus estava um pouco vazio, eu tava lá atrás, né? Só viu minha tia e minha avó, eu caí assim no corredor, aí foi aquela... todo mundo rindo, mas foi história pra contar que eu...
1: Agora, gente...
3: Resolve,
1: né, o banheiro. Mas que é um perrengue, banheiro de ônibus é um perrengue,
2: muita
1: né?
2: Muita coisa.
1: Sacode demais, muito gente, ninguém dá conta. Nossa senhora! Sacode igual pipoca.
3: Você parece que tá num barco ou então tá bêbado. Que
1: um beijo, lindo!
0: Valeu, Juan, um beijo.
2: Valeu, valeu, Juan.
0: É isso, Cacazinha, tá daí pra mais hoje, viu? Daqui a pouquinho você volta, né?
1: Daqui a pouquinho eu volto, uma cantora reclamando aí que recebeu muito hate, hein? Já, já.
4: Diga aí, Mugi. Só quero ver qual vai ser. Conta a verdade, meu compadre.

0: Estamos falando de perrengue de viagem. E agora a gente botou uma trilha especial, por quê? Porque o nosso vovô garoto, diretamente do encontro dele com Simba, mandou um perrengue pra gente. Aí não tinha como, né? A bola quicou, é gol aqui no Noir. E o Fabiano Melo tá participando do programa de hoje, contando perrengue de viagem. Mandou um áudio pra gente. Bora ouvir, Fafá. Bom dia.
1: Clássico dos bailes. Perrengue de viagem? Escreveu o endereço errado no GPS do carro e aí você só percebe depois de 45 minutos que você errou o endereço e tá muito longe do destino que você ia fazer em tipo 20 minutos. Isso é clássico. Só que uma coisa é quando você tá no seu país de origem, outra coisa é quando você não está. Aqui na África, por exemplo, as coisas andam de forma diferente. Entendeu? Eu tenho muita coisa pra contar. Deixa eu voltar pra você entender.
0: Ué.
2: Perrengue, né? Perrengue.
0: Fiquei aguardando o que, que ele ia falar, olha aí.
2: Perrengues.
0: Mistérios. Quem quiser acompanhar, arroba Fabiano Melo, Melo com dois L's no underline no final.
2: Eu sei o seguinte, eu vi que errar o GPS aqui no Brasil já é difícil. Você imagina fora do Brasil, né?
0: Rapaz.
2: Você imagina a situação que não é complicada, né?
0: Pois complexo. É. Tem mais gente pra participar? Bora ouvir.
3: Fala que não é a família Rádio Globo número do Brasil, aqui é o Xavier. Vou falar do meu perrengue aí, hein? Fui trabalhar ali na área de Maricá. A área do meu parceiro Fábio. Rapaz, fui parar na casa do meu tio lá em Ponta Negra. Primeira semana que eu fiquei lá, teve uma chuva que inundou a metade da casa. Fiquei com a água até o peito. Deus me livre, nunca mais.
0: Eita.
4: Bom dia, meninos no ar. O maior sufoco que eu passei foi eu socorrendo meu marido pro hospital.
0: Meu Deus.
4: Que tava passando mal de bronquite, uma crise muito forte. O carro quebrou em cima do viaduto de Mesquita, não passava ninguém. Aí vinha passando uma moto, eu entrei na frente, pedi ajuda. O cara parou, colocou meu marido, colocou eu na garupa. Em 5 minutos ele chegou no hospital. O médico falou que se ele demorasse mais, meu marido tinha morrido. Foi horrível essa experiência.
0: Meu Deus.
2: Isso família, é perrengue Globo, de verdade, hein?
5: Bardão VTR Q255. Eu tô na melhor, eu tô na Globo. Vamos pra cima.
2: Bora, Quinto. Malvadão.
5: Rapaz, perrengue que eu já passei. Foi eu trabalhava no frigorífico. Fui fazer a entrega lá pra aquele lado de Anga. Na hora que a gente tava voltando. Já à noite, já aquelas chuvas. Cadê? Sem iluminação nenhuma o caminhão e eu na pista.
0: Meu
5: Mas
0: Deus.
5: Mas cheguei bonito.
6: Bom dia, galera da Rádio Globo, Edmar, Campo Grande de Janeiro.
0: Fala, Edmar.
6: O maior perrengue que eu passei na minha vida foi entrar debaixo de uma cama.
0: Como assim?
6: Eu tava namorando uma pessoa, a pessoa era casada, e ela foi. O marido dela foi trabalhar, foi pra casa dela. E o marido dela retornou do trabalho, passou mal, retornou, e escutamos um barulho, quando eu fui ver, era ele. Aí deu tempo de eu entrar debaixo da cama, e ficar debaixo da cama de 2 da manhã até 6 horas da manhã, com as costas no chão frio. Esse foi um perrengue que eu passei na minha vida.
0: Ah, amigo, foi coisa errada, né,
2: tá
0: meu parceiro?
2: Errado, né? Tá todo errado, né?
0: Aí tu tá mereceu
2: risco,
0: um perrengue
2: pô.
0: Aí, né, meu
2: tá
0: parceiro? Isso aqui é papo de amigo, não passa a mão na cabeça não, tá me entendendo? Aqui é o né, papo é sério.
7: 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E a hora certa.
0: 9:04. 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
2: Verônica dos Santos, final de telefone 14.
0: Ah, beleza, Verônica, parabéns, entra em contato aí com a Gabizinha que ela vai liberar pra você, tá? 97.9988 é o nosso WhatsApp, lembrando que áudio mais criativo, leva um voucher pra boleria da avó, válido para qualquer unidade, Niterói, São Gonçalo, Copacabana e centro do Rio, é só você mandar um áudio pra cá de até 30 segundos, respondendo o nosso tema do dia, que é qual o maior perrengue de viagem que você já passou? 9:05.
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0: diretamente para as fofoquinhas, não, que a gente não faz fofoca. A gente comenta sobre o que está acontecendo na vida
1: pública. Exatamente. A gente edifica, meu amor. É isso.
0: É disso que eu gosto. Botei o tipo de música que você gosta, de bater cabelo.
1: Tá? Amo anos 80. Passinho Charme.
0: Aí, ó.
1: Viaduto Madureira, ó. Bora. Virou, girou, desceu. Abre perninha, fecha perninha. Abre perninha, fechou, parou, doeu.
0: É isso, a gente quer todo mundo à vontade. A gente quer todo mundo tranquilo.
1: Bora, aquela borboletinha de perninha, sabe? Aquela dancinha? Não sabe dançar, fica só mexendo o joelho.
0: É.
1: Vambora.
2: Influenciadora faz revelação curiosa.
1: Gente, acho que o tiro saiu pela culatra, viu? Estamos falando de Maia Massa Fera, que falou, gente, fez um vídeo ontem falando que foi cantada por um mega famoso, que ele chamou, né, deu em cima dela, e a chamou pra sair no privado, em sigilo. Ela ficou brava, falou que se quiser sair com ela, vai sair, né, claro, tem que se assumir, ela tá certinho, nesse ponto eu concordo com ela. Mas tem muita gente falando que ela tá inventando essa história pra hypar, pra ficar na mídia. Ela não fala o nome do famoso, mas diz ela que a pessoa é tão famosa que se a gente descobrir, vamos ficar todos chocados. Será, gente? Fica aí, Maia. Você conta pra gente, boba. Não vai dar nada, não. Só a gente vai ficar sabendo. Diz ela que não vai falar pra preservar, mas que a pessoa teria convidado pra um date em off. Passada!
0: Olha, sabe o que eu desejo do meu coração de verdade?
1: Ah.
0: Que ela seja amada em voz alta, porque é o que ela merece.
1: Exatamente, é isso.
0: Todas
1: como ela
0: nós
1: fala
0: merecemos.
1: No vídeo.
0: É isso.
1: Quer sair comigo, me chame pra sair direito. Não vem querer sair em off, não.
0: Isso aí.
1: Ela não passou o que ela passou pra ficar escondida, né, gente?
0: Exatamente.
1: Babado. Mas conta pra gente, a gente tá curiosa, tá, mãe? Vambora!
2: Cantora sonha com feat e recebe não.
1: Gente, Priscila, que lembra da Priscila Alcântara? Agora é só Priscila, né?
0: Sim, sim.
1: Ela participou de uma entrevista muito divertida e disse que o sonho dela é fazer um feat com a Anitta.
0: Olha!
1: E que ela mandou uma música pra Anitta. Meu santo me guarde. Que a Anitta respondeu, não amei. Ponto.
0: Oba.
1: E não rolou o feat.
0: Oba. Fiquei até meio sem saber o que falar.
2: Pelo menos por enquanto não rolou, quem sabe no futuro, né?
1: E pelo menos a Anitta também não ficou cozinhando. Tem artista que fica cozinhando a pessoa em banho-maria.
2: Não responde, né?
1: Não responde, aí fica, a ansiedade vai batendo, vai só aumentando. A Anitta foi sincera, falou que é fã da Priscila, mas que não tinha amado a música e que não ia rolar a feat. Mas como o Maca falou, quem sabe no futuro próximo, né? Quem sabe, Priscila?
0: Uma hora as energias se alinham, é isso. É isso.
1: Todo mundo quer feat, né, gente? Um feat. Vamos fazer um feat nós três? Vamos?
0: Vamos.
1: Vamos esperar a Fabiana Mello voltar. Vamos fazer nós quatro um feat.
2: Boa.
1: Eu vou escrever a letra, tá bom?
0: Fechado.
1: Ah, não sei cantar. A gente dá uma trabalhada na voz.
0: Mas
1: tá?
0: A Gabi sabe, aí fica tudo certo. A gente só mexe a boca.
1: Nós vamos fazer a back vocal de Gabi.
0: Isso.
1: Bota ela na frente.
0: Isso.
1: E a gente atrás de back vocals, tá bom?
0: Trabalha em grupo. É trabalho em grupo. Cada um mostra o talento que tem.
1: Já
0: eu
1: temos
0: vou bater
1: até
0: palma.
1: O nome do grupo. Gabi e os Corajosos.
0: Oh,

0: falar, ó.
1: Não, esse negócio de romance aqui não tá com nada, entendeu? Esse negócio de die with a smile, uma coisa bonita, é bonito. Mas o que a gente gosta mesmo é o quê? Da agitação, hoje é quinta-feira. Reza a lenda que a chuva vai parar.
0: Sexta-feira chegando.
1: Rio Gastronomia vem aí. A gente vai mandar ver lá no
0: Estúdio
1: Rio Gastronomia.
0: Estúdio Rádio Globo. Exatamente. Ai, nossa, tá muito chato. Desculpa, Brasil. Vambora.
1: A vibração tá lá em cima.
0: É isso.
2: Cantora faz desabafo sobre hater.
0: Gente, ontem no Saia Justa, a cantora Sandy participou.
1: Eu vi.
0: E assim, foi muito legal a participação dela. Viralizou muito, muito recorte já bombando. E um deles, onde ela faz um desabafo ali no sofá do Saia Justa sobre não mostrar o rostinho do Theo, que já tá com 11 anos. Como o tempo passa, né, gente?
1: É.
0: Né, que é filho da Sandy com o Lucas Lima, ex-marido. Mas ela fala que recebeu muito hater. Que chegou a pensar que a carreira dela estaria em risco de tantas cobranças que ela sofria na rede social pra mostrar o rostinho do Theo. Pode isso, gente?
1: Aff, olha, eu sou igual a Sandy. Não sou a Sandy, não tenho o dinheiro da Sandy, a fama da Sandy, não tenho. Mas eu também não mostro a minha filha em rede social. É uma questão de segurança, de privacidade. E tá tudo certo, gente. Vai criticar, vai ter dois trabalhos. Criticar e guardar sua crítica pra você.
0: Exatamente. A Sandy pensa exatamente como você. Primeiro pela segurança e segundo que é uma escolha dele optar ou não. Seguir os holofotes. Ela não tem que ficar exibindo o menino pra todo mundo.
1: Eu vi que ela falou, né? Eu já nasci filha de um pai famoso.
0: Exatamente, né?
1: Ela nunca teve escolha e ela tá dando essa escolha pro filho dela.
0: E, gente, vamos respeitar, né? Vamos brincar de vidinha, meninos do outro lado. Cada um cuidando da sua, você internauta que gosta de ficar atacando hater nos outros. Bora!
3: Não, e tem esse detalhe, Caia. Tipo, a Sandy foi exposta o tempo inteiro. Então
0: exatamente.
3: Ela sabe bem o que ela perdeu sendo assim.
1: Exato.
3: Né? Então eu acho legal ela tomar esse cuidado com o filho.
0: E combinado não sai, cara. Isso é uma coisa da família dela, né? Com o filho, que parece que é a coisa mais linda. Mas ela tá certa. Não cabe a gente ficar questionando o problema, que as pessoas são cruéis, né? Tacam hates pesadíssimos em cima dela. Que ela chegou a falar, ficou com medo de, olha, encerrar a carreira. Olha isso, gente.
1: Mas desde sempre, né? A vida dela sempre foi uma grande curiosidade e as pessoas sempre rotularam muito.
0: Uhum.
1: Quem conhece a história dela sabe que como ela cresceu na mídia, aí o primeiro namorado, aí não sei o quê, aí tudo girava em torno da vida pessoal dela. Sendo que sempre foi uma artista de muito talento, tanto quanto estava em dupla, depois na vida solo dela. E as pessoas querem sempre falar da vida pessoal. Você quer ver ela aparecer com o namorado dela em um aeroporto, assim?
0: Nossa!
1: Você digita no Google Trends, é um dos assuntos mais comentados. Gente, é uma pessoa normal como eu e você, tá namorando,
0: isso
1: vai pegar
0: aí
1: um voo, vai pra uma viagem. Tudo bem, entendeu? Tá tudo certo.
0: E tudo que faz, a coisa mais simples vira, né? Ganha um olhar gigantesco em cima, né?
1: Pois é.
0: E ela não quer isso pro teu filhinho, ela tá certíssima.
1: Ai, maravilhosa, erra nunca. Thaís Gripe, ela vai mandar um beijo pra você depois dessa. Entendeu? Você sabe, né, que é a artista favorita da nossa chefa.
0: Amor, eu casei no dia do show do Sandy Júnior aqui na turnê de despedida aqui em BH. Metade da rádio não foi no meu casamento,
1: olha
0: que
1: lá.
0: Tava lá.
1: Pois é.
0: Kate, a gente ama, mas é show do Sandy Júnior, desculpa.
1: Mas a Sandy poderia ter cantado no seu casamento.
3: Sem
1: né?
3: dúvida.
0: É, tentei, né? Enfim. Deixa baixo.
3: Ator sonha com o Oscar. Com o Oscar, no caso, né?
0: Isso.
3: Tô falando besteira aqui.
0: Não, amor. Vamos falar de Lázaro Ramos, gente. O filme escolhido pra representar o Brasil é feito pipa. Quem sabe conseguir uma vaga, né, de melhor filme do ano. Ainda foi escolhido pra representar. Conta a história de uma criança queer. Então, assim, a história parece ser lindíssima, com o amor do neto pela avó. E tem Lázaro Ramos como o pai homofóbico desta criança. Que diz que tá fazendo um trabalho belíssimo. Que se o filme passar, né, adiante para o Oscar, ele pode ter aí os holofotes virados também para ser indicado a ator. Aí ele brincou na rede social ontem com Wagner Moura. Acho que eu vou te fazer o mesmo convite, hein, pra você me acompanhar em Los Angeles.
1: Boa, legal!
0: Legal demais, tomara que dê certo. O filme, parece que o filme é belíssimo. Gente, eu tô louca pra assistir. Então, assim, várias crianças, né, que nascem LGBTs, que é PN, mas sofrem muito, né, na escola, no dia a dia. Foi o meu caso também. Mas se transpira da dor e parece que esse filme fala sobre isso. Então, feito pipa, é a produção que foi escolhida ontem pela Academia Brasileira de Cinema pra representar o nosso país na corrida do Oscar em 2027.
3: E o Brasil tá muito bem, né, no cinema internacional. Cada vez mais
0: muito
3: sendo
0: bem,
3: mais respeitado, né? Então, acho que é legal essa indicação. E tomara que dê tudo certo pro Lázaro, que é um baita ator,
0: nossa,
3: né?
0: Nossa, nossa, é outro ator que a gente tem muito orgulho, né, gente?
1: Lembrando que homofobia é crime, que a gente sempre fala disso aqui.
0: Exatamente.
1: E a gente tá no país que mais mata, né, pessoas trans no mundo. Exatamente. Então, a gente tem um filme brasileiro com uma indicação a nível mundial pra falar desse assunto, pra realmente...
0: O trailer, Vika, parece que o filme é tão sensível, tão bem roteirizado, sabe?
1: Colocar
0: tão...
1: essas pessoas num lugar de brilhar, que é o que elas merecem, entendeu? E não nesse lugar da dor sempre.
0: Muito bom, Vicky. Você é uma menina, eu tenho tanto orgulho de você.
1: Eu aprendo
0: olha
1: com você, Pequerruxa, meu amor.
0: Olha, Pequerruxa.
1: Olha aí, amanhã tem mais.
0: Amanhã tem mais, amores. Um beijo.
1: Beijo.
0: Tchau, Maca.
3: Beijo, Cacá. Tchau, até amanhã, tá?

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1: Hora das últimas do trânsito e a Milena Viana já tá chegando por aqui com as principais informações pra você sair das roubadas e poder seguir bem o teu caminho. Estamos fazendo contato aqui com a Mi, vai entrar direto do Centro de Operações da Prefeitura e aí vai passar essas

0: De hoje leva a boleria da avó. Então você também pode mandar um áudio pra cá contando pra gente perrengues de viagem. Você conta pra gente qual foi o maior perrengue que você já passou. O áudio mais criativo leva um voucher da boleria da avó. Agora a gente vai falar com a Milena Viana. Estamos fazendo contato com ela. Mi, tá na escuta? Então vamos. Mi, com você, a saideira. Milena Viana.
1: Vamos. Fala, Vicky, agora com destaque sobre a Zona Norte da cidade. O motorista que está na Avenida Marechal Rondon está encontrando dificuldades nesse momento. Tem uma faixa ocupada por conta de um caminhão enguiçado na altura da Rua Vitor Meirelles. Há reflexos nesse momento no acesso pela Rua Barão do Bom Retiro. No sentido contrário, sentido Grande Meier, está observando boas condições pela Rua 24 de Maio até a chegada ao Meier. O motorista que segue pela Rua Visconde de Niterói está encontrando boas condições nos dois sentidos. Está melhor que a Avenida Repelé, que apresenta dificuldades para o motorista que está em direção ao centro da cidade, na altura do Maracanã, no sentido Meier, estou observando boas condições. 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Beijo, Vicky, amanhã tô de volta.
0: Beleza, Mi, brigadão, valeu, até amanhã. 9h38.
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0: galerinha, estamos chegando ao final do nosso Noir desta quinta-feira com este tema, digamos assim, que é divertido, é bom porque a gente fala de viagem, mas a gente quer saber os perrengues. A galera participou no 97.9988 e eu acho que chegou aquele momento da gente liberar o áudio mais criativo.
1: Vamos ouvir esse povo? Vamos ouvir quem mandou bem no áudio?
0: Bora!
2: Bom dia, Rádio Globo, aqui é a Cristina da Cidade de Deus. Bom dia, meus amores.
0: Bom dia.
2: Então, o pior perrengue que eu já passei numa viagem foi pra Joana Sac com a minha família no ônibus, me deu vontade de ir ao banheiro. E o banheiro que não existia. Beijo!
0: Gente!
1: Perrengue gravíssimo.
0: Eu fiquei aguardando, assim, o banheiro não existia. Amiga, somos amigas. Onde você foi?
1: Eis a questão, né?
0: Entendeu?
1: Depois ela explica pra gente onde que ela, digamos, aliviou o problema.
0: Soltou o preso.
1: Isabel Cristina, final de telefone 52. É só fazer contato aqui com a nossa Gabizinha.
0: Boa.
1: Que o prêmio é seu, tá bom?
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0: 9h56, Maca, valeu por tudo, amanhã tamo junto.
1: Amanhã a gente tá de volta aqui no Noir, amanhã sexta-feira no Sextô, graças ao bom Deus.
0: Aí, qualidade. Já deixando um convite pra você, a partir de hoje, a equipe da Rádio Globo estará em peso no Rio Gastronomia. A gente tá com um estúdio maneiríssimo lá, se você for pelo evento, procure a gente. Escute o É Nós, daqui a pouquinho, na parte da tarde, os meninos, Mola, Rian, já estarão direto do Rio Gastronomia. Vai ser divertido, vai ser delicioso, vai ser com aquele astral que, se você fizer parte, vai fazer toda a diferença. 97.9988, você vai participar à vontade e até domingo, durante 3 semanas, de quinta a domingo, a gente vai estar com você no Rio Gastronomia. Valeu, beijo, até amanhã.
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0: dia, turma! E aí, tudo bem? Tudo certinho por aí? Por aqui, tudo certo pra começar o Conexão. Tudo prontinho, vamos nessa. Ao vivo, até o meio-dia aqui na Rádio Globo, na rádio que vibra com você. Eu sou a Camila Gomes, faço companhia por aqui até as duas, hein? Vamos que vamos! Bom dia, Maca! Bom dia, Gabizinha!
1: E aí, Camila, como é que você tá? Bom dia pra você, bom dia pra quem tá sintonizado em 98.1 com a gente!
0: Mais animada hoje, acredito que hoje é o último dia de chuva e vai começar dias lindos de sol no Rio de Janeiro.
1: Olha, eu não sei se dias tão lindos assim, porém sem chuva, e a gente já tá agradecendo de ser assim, viu?
0: Não é?
1: O negócio tá complicado aqui na cidade do Rio de Janeiro.
0: Vamos que vamos, Maca, o que que tá rolando aí de mais interessante nas redes?
1: Então, trend. É assunto na internet, sabe quem? Viviane Araújo, ela tá de mudança. E é sobre isso que a gente vai falar daqui a pouquinho, beleza?
0: Gosto muito da Vivi. Vamos que vamos, bom dia. Chega mais, Vitinho, chega mais.

0: Conexão tá no ar. Bora ficar juntos, bora passar essa manhã juntos aqui na Rádio Globo.
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0: 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Bom, ele prometeu, agora ele vai cumprir. Vivi Araújo é assunto nas redes. Bom, carnaval já tá aí, né? Já tá aí.
3: Pois é, mas ela é assunto, Camila, não é pelo carnaval.
0: Não.
3: Mas sim porque ela tá de mudança. Viviane Araújo deu uma entrevista ontem contando que comprou a casa dos sonhos dela.
0: É mesmo?
3: É, um casarão aqui no Rio de Janeiro, tá? E ela contou que tem piscina, tem sauna, tem adega, coisas que ela sempre quis ter em casa. Ou seja, é a realização de um sonho da Vivi Araújo.
0: Que legal, que legal.
3: E aí no 97.9988 eu quero saber o que não pode faltar na sua casa dos seus sonhos.
0: Eu fiquei curiosa pra saber quanto custou a casa dela.
3: Ah, aí é outro papo, né? Passou de milhão essa brincadeira aí,
0: não,
3: né?
0: É.
3: Passou de milhão. Não tenho essa bala na agulha toda. Mas o que não pode faltar na sua casa dos sonhos, ô Camila? O que tem que ter?
0: Uma churrasqueira.
3: Ah, é
0: não
3: bom.
0: Não pode faltar de jeito nenhum uma churrasqueira,
3: é
0: Maca.
3: Bom. Assim, como é a casa
0: porque
3: dos sonhos?
0: Porque eu não gosto de carne. Eu amo.
3: É?
0: Eu sou carnívora.
3: Ah, então tá
0: acho
3: bom.
0: Acho que em outro momento da eternidade eu era vampira.
3: Vou te falar que eu gosto muito também. Assim, como é a casa dos sonhos, pra mim tem que ter uma churrasqueira e tem que ter piscina.
0: Piscina?
3: Se eu pudesse, essas duas coisas eu queria ter
0: então,
3: em casa.
0: Então, mas dizem que dá muito trabalho piscina.
3: É, dá trabalho. Mas aí, se eu tenho um milhão pra dar numa casa,
0: bem,
3: pô,
0: né?
3: Tá tudo bem,
0: pode
3: né, cara?
0: Pode ter alguém pra limpar essa piscina.
3: Quem sabe, né?
0: E pagar os custos, tá? Porque cloro de piscina não é barato, não.
3: Não é barato, não, né? Ah, mas deixa eu sonhar um pouquinho, né?
0: Tá bom, Maca. 97.9988. É, faz de novo a pergunta, Maca, porque eu falei o que não pode faltar na minha casa.
3: É isso, na casa dos sonhos, é isso. Sua casa dos sonhos, o que você gostaria que tivesse?
0: Pois é, na minha não pode faltar de jeito nenhum uma churrasqueira e uma varandinha.
3: É bom, né, cara?
0: Bom, a varandinha eu tenho hoje, mas tá faltando a churrasqueira.
3: Vai chegar lá, Camila, fica tranquilo.
0: Oba!

0: não faz barulho aí, galera.
1: Eu tô te vendo também.
0: Tô te vendo,
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0: 9988. A gente quer você participando. Hoje o Maca começou a ficar pra frente? Não.
1: Ainda
0: ele
1: não.
0: Ele ainda tá de boa. Hoje é quinta. Hoje é quinta, ele tá tranquilinho. Quero ver amanhã.
1: Não, amanhã vamos estar tranquilos também. É, uma semana,
0: semana
1: diferente.
0: De Rio Gastronomia.
1: Tem que falar
0: Você
1: do Rio
0: tá
1: Gastronomia.
0: Nesse piquezinho, né?
1: Não, Rio Gastronomia começou hoje, começa hoje.
0: Começa hoje.
1: Os meninos logo mais vão estar ao vivo diretamente de lá do nosso estúdio da Rádio Globo no Rio Gastronomia.
0: Que alegria, né?
1: E a gente é chique demais, uhum. Né? E claro que esse fim de semana a gente vai falar muito de Rio Gastronomia.
0: Ah, eu amo falar sobre comida. Espero que vocês tragam alguma coisa pra mim, tá?
1: Ah, é?
0: Vou ficar daqui do
1: entendi,
0: estúdio, esperando.
1: Entendi, entendi.
0: Quero comidinha.
1: Bom, mas aqui no Trends, quem é assunto na internet é a Viviane Araújo. Comprou casa nova, casa que tem sauna, tem adega, tem academia, enfim, piscina.
0: Adega é maneira, hein?
1: Pô,
0: adega
1: muito maneira,
0: é
1: né? E aí a gente quer saber no 97.9988 o que que não pode faltar na sua casa dos sonhos. Vamos ouvir esse povo, Camila?
0: Bora ouvir. Eu fiquei pensando aqui, por isso que eu fiquei assim, olhando pra você, sem saber o que dizer. É que eu fiquei pensando que eu falei assim, ah, eu podia comprar uma adega, né?
1: Uma
0: Me
1: adega.
0: Veio esse pensamento intrusivo na hora.
1: Uh-huh.
0: Só que aí eu pensei, o problema é ela ficar cheia. Socorro.
2: Uma churrasqueira.
0: Não pode faltar
2: na casa de
0: jeito
2: nenhum, uma churrasqueira.
1: Uma
2: churrasqueira,
1: uma
2: piscina
1: com
2: muitas servas.
0: Muita serva, né?
3: Valeu,
1: Dê.
3: Beijo. Rádio Globo. Aqui, eu sou a Carol de Bangu. Cara, gente, a casa dos sonhos. Pra mim, tem que ter um quintal imenso.
0: Uh-huh.
3: Uma piscina nesse quintal imenso, uma churrasqueira do lado. E no meu quarto tem que ter uma suíte.
1: Boa.
3: Pronto. Essa pra mim é a minha casa dos sonhos.
0: Nossa, mas é linda.
3: Entendeu?
0: Eu já me imaginei morando nela.
3: Eu consegui fazer isso na minha casa.
0: Entendeu?
3: Amém. Bom dia aí pra todo mundo e uma ótima quinta-feira pra geral.
1: Valeu, valeu.
0: Bom dia.
1: O quintal é bom demais, né?
4: Olá, mãe Costa Baixa. Camila, tô de folga hoje.
0: Oiê.
4: Então, uma casa dos sonhos que não pode faltar pra mim, tirando bem material, é a paz, é a harmonia do lar, entendeu? A felicidade, o amor, entendeu? Tirando o bem material. Agora falando do bem material, uma churrasqueirazinha, se puder botar um alambique também pra mim ficar embaixo do tonel lá só lambendo a maldita, a marvada, entendeu?
0: Que isso?
4: E um piscinão pra fechar com show de bola. Baixa abraço a todos, ótima semana.
0: Ó, ô Flávio, piscinão não vai estar tá rolando não, hein? Piscinão é só em Ramos.
1: O Flávio só esqueceu de falar, pô, a pintura do escudo do Vasco, né? Lá na casa dele, que ele ia querer também, que eu sei.
0: Ó, se você comprar essa casa, a pintura é por conta da Rádio Globo do escudo do Vasco.
1: É isso, cara.
0: É, compra a casa, que a Rádio Globo vai lá pintar esse... Eu vou fazer o escudo.
1: Não inventa moda,
0: vou
1: não,
0: fazer
1: Camila.
0: Tudo errado.

0: Esquece, hein?
1: Quem não fez vai ficar na vontade. Quem não fez, não faz mais.
0: Murilo Huff, estouradaço em todo o Brasil e aqui na Rádio Globo não é diferente. Só com ela, hein? Murilo Huff e Matheus Fernandes. A gente curtiu também Grupo Menos é Mais, com Simone Mendes, Pedro Pecado, Dilcinho, O Que É Que Eu Faço Agora e ainda Darlan e Vou Pro Sereno. 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Rádio Globo, agora 10h29, breve intervalo e a gente já volta. Fica aí.
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4: O Flamengo enfrenta o Independiente Del Valle hoje, 9:30 da noite, no Maracanã, pelo jogo da volta das quartas de final da Libertadores da América. Como venceu no jogo da ida por 2-0 em Quito, o rubro-negro tem a vantagem de perder por até um gol de diferença, que avança para enfrentar o Estudiantes, que bateu o Corinthians ontem na Neoquímica Arena pelo placar de 1-0. Artilheiro do time com 5 gols no torneio, Bruno Henrique deve ser mantido no ataque. Na ponta direita, Plata e Carrascal brigam pela posição. Já na defesa, Léo Pereira deve voltar na zaga ao lado de Léo Ortiz, após ser preservado por desgaste na última rodada do Brasileiro. A tendência é o Mengão jogar com Rossi, Emerson Royal, Léo Ortiz, Léo Pereira e Ayrton Lucas, Eric Pulgar, Jorginho e Arrascaeta, Plata ou Carrascal, Samuel Lino e Bruno Henrique. Palmeiras e Fluminense farão uma outra semifinal.
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0: Quem não sabe fazer o dererererê no Rio de Janeiro não é carioca. Não é. Eu já sei fazer o dererererê.
1: Aprendeu?
0: Tu sabe?
1: Dererererê. A gente faz, né? Não fica tão perfeito, mas a gente faz.
0: Tem que fazer,
1: a gente entrega,
0: né?
1: Pô. Não tem essa, não.
0: Gostei do entrega. Bora lá ouvir essa galera no 97.9988. Hoje falando sobre a Vivi Araújo, que comprou uma casa nova. Casa nova é bom demais, eu amo.
2: Bom dia, galera do Globo. Aqui quem tá falando é o Carlos Souza, Uber de Nova Iguaçu.
0: Oi, Carlos.
2: Olha, minha casa dos sonhos, o que não pode faltar nunca nela é minha esposa. Independente da casa que eu estiver.
0: Fazendo a média,
2: essa,
0: né?
2: Essa casa sempre vai ser a casa dos meus sonhos. É isso aí, galera. Bom dia aí pra vocês. Minha esposa, Ana Paula.
0: Que fofinho ele, né? Beijo pra esposa dele, Ana. Olha, declaração na quinta-feira, assim, 10h54.
1: Ao vivaço,
0: se
1: né?
0: Se deu benzão, hein, Ana?
3: Bom dia, Rádio Globo. Tudo tranquilo? A minha casa dos sonhos, eu construí. Eu fiz uma casa com área gourmet, área de lazer, piscina.
0: Uau!
3: Suíte, um quarto com suíte. Um terreno bem grande. Gastei um dinheiro pra fazer isso aí, trabalhei muito. Mas deu tudo certo.
0: Que legal!
3: Pra vocês aí, muita paz e saúde para o pessoal da Rádio Globo aí, tá?
4: Bom dia, Marca. Bom dia, Camelinha.
0: Bom dia.
4: Bom dia, Gabizinha. O Berdadaion. Sobre a enquete de hoje aí de vocês. A minha casa dos sonhos, né? Se eu tivesse igual a Viviane, assim, milhões pra comprar uma. Com certeza, nesse meu momento, o que não poderia faltar seria uma academia. Que aí eu não ia ter que...
0: Olha, uma academia, Marca.
4: Com ninguém ia ficar pedindo pra revisar. Entendeu? Não ia ter
1: boa, Dai.
4: De casa dirigindo pra ir pra academia. Só... colocar a roupa, e se quisesse também, botava um tênis e a roupa, se quisesse a gente treina, ninguém ia ficar olhando.
0: Sim.
4: Nossa, hora seria tudo. Eu ia amar ter uma academia em casa.
0: Verdade.
5: Bom dia, bom dia.
0: O problema
5: dia,
0: é que eu não iria.
5: De Mauá. Ó, na minha casa dos sonhos, o que não pode faltar é uma chopeira no quarto.
0: Que isso, no quarto?
5: Deitada, que aí eu já fico bêbada e já durmo ali. Né? Quem tiver seus vinhos, não precisa esconder de mim, não. Mas uma chopeira, meu amigo, põe até segurança.
0: Falou, dona Esponja.
1: Caraca, já bebe deitada, que aí, pô, já dorme ali mesmo.
0: Não, e você ouviu?
1: Pensado.
0: Quem tiver seus vinhos... pode esconder de mim. Ó, não precisa esconder de mim, não. Agora um chope. Não esconde, não, pra ver. Chegando por aqui, o grupo Clareou. Olha eu sorrindo, 10h56.

0: participa com a gente no 97.99988. Bora passar essa manhã juntos aqui na Rádio Globo. Conexão rola até o meio-dia, hein? Vamos que vamos. E eu te faço companhia até as 2 da tarde. Tá na hora de resultado de promoção. 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Parabéns, Leandra. Final de telefone dela é o 30. 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É a promo da hora, participa com a gente. Daqui a pouco tem mais sons aqui na Rádio Globo.
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0: Rádio Globo, 11 horas.

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2: Globo. 11h22, você tá ouvindo Conexão aqui na Rádio Globo e a Vivi tá de casa nova. Bora ouvir essa galera falando o que que não pode faltar na casa nova.
3: Vamos ouvir o povo.
4: Bom dia, Rádio Globo.
2: Bom então, dia.
4: O que não pode faltar na minha casa dos sonhos?
2: É o quê?
4: É um lugar de mata com uma cachoeira passando em frente à minha casa, né? É uma sala e um quarto totalmente de vidro pra ver a natureza.
2: Uau.
4: E tal. Eu acho que essa aí seria a minha casa dos sonhos.
5: Fala,
2: isso que é sonho, tá?
5: Sonho legal, tá?
6: Rádio Globo, fala Camilinha.
2: Fala aí,
6: fala, soldado,
2: Xavier.
6: Moleque bom. Galera, sobre o tema de hoje, vou falar o que não pode faltar na minha casa. Ele é bem logo daquela novela da Globo. A Casa das Sete Mulheres, é o que não pode faltar.
2: Ah, qual é, Xavier?
7: Oi, Globo, eu aqui, Ritinha de Salvador.
5: E aí, Ritinha?
7: Na casa dos meus sonhos não pode deixar de ter uma biblioteca. Porque eu adoro ler e estar nela.
5: Bom, beleza? Bom demais.
7: Beijo, amo vocês por demais. Eu aqui em Salvador.
2: Beijo. Vai participando no 97.9988. A gente quer saber. A Vivi tá de casa nova. E se você comprar uma casa nova, o que que não pode faltar nela? Na minha, uma churrasqueira. A gente vai de música. Participa aí. 97.9988. Olha o Fabinho chegando aqui, ó.

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0: essa galera hoje falando sobre o que não pode faltar na tua casa. Conta pra gente.
1: A conexão aqui é Paulo Lopes da Taquara.
0: Oi, Paulo.
1: Cara, que não poderia faltar na casa seria
0: o quê?
1: Um chão todo gramadinho.
2: Boa.
1: Piscina top. E a churrasqueira ao lado, com o freezer do lado também.
0: Tamo aí junto, sim, aí, um bebê.
3: Bom dia, amigos do Conexão, Luciana de Mesquita.
2: E aí, Lu?
3: Ah, amiga, casa dos meus sonhos, não vai faltar, se Deus quiser, uma piscina, uma churrasqueira, mesa de sinuca e muita breja. Com certeza,
0: não é?
3: Muita breja.
2: Boa, Lu!
0: É com esse áudio que a gente termina o Conexão de hoje, tá, Moca? Ô Maca!
2: Relaxa, tá todo mundo aqui. Eu, Mola, tá todo mundo, tá geral, fica tranquilo.
0: A Denise. Maica.
2: Mãe, a gente tá de volta, Camilinha, um beijo pra você, tá?
0: Moca.

0: Thiago York, fechando conexão de hoje. Valeu então, Moca. Beijo pra você, amanhã tem mais conexão.
1: Um beijo, tá? Amanhã a gente tá de volta aqui.
0: De todos
1: conexão.
0: Os apelidos,
1: aí, ó.
0: Moca
1: é bom.
0: Foi
1: é
0: o
1: bom.
0: Mais criativo,
1: foi,
0: né?
1: Foi, foi, mais criativo. Até hoje.
0: Valeu,
1: Camilinha, beijo.
0: Beijo, tchau, tchau. De resultado de promoção aqui na Rádio Globo, vou te falar agora quem se deu benzão e faturou, sabe o quê? Corridinha lá em Maricá. Foi a Tainá Guarabu. Parabéns, Tainá. Final de telefone dela é o 97. Envie um WhatsApp pro nosso número 97.9988. Saiba como retirar a sua inscrição. Valeu, Tainá. Se deu bem, hein? Parabéns. 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É a promo da hora, participa com a gente. Olha, tá vindo aí a propaganda eleitoral gratuita, mas a gente continua ao vivaço lá no radioglobo.com.br e também pelo app com Rebobina, tá? Aqui no FM a gente volta 12h30 com Rebobina também. Beijo pra você, daqui a pouco tem mais sons aqui na Rádio Globo. Continua com a gente, coladão lá no app e também no site. Beijo! 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

0: Uma ótima quinta-feira pra você ligada aqui na Rádio Globo. Tá começando o Rebobina ao vivo no app, também pelo site, em várias plataformas digitais. Vem com a gente, tá na hora de recordar.
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0: A gente começa com Pixote. O amor não tem culpa.

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0: Já tá tudo prontinho por aqui pra começar o Rebobina, agora ao vivaço, também no radioglobo.com.br, no app pra todo o Brasil. Vem que vem, tá na hora de recordar aqui na Rádio Globo. Vamos nessa.
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0: fechamos Rebobina de hoje com Guilherme Santiago. E daí, rolou também Bala, Bombom e Chocolate, com Caixa Postal ainda. Márcio G passou por aqui, Raça Negra, que loucura! Fechamos Rebobina. Volta amanhã, a partir do meio-dia, aqui na rádio que vibra com você.
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0: Rádio Globo, meio-dia e 59. Vamos nessa.
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0: Vamos nessa, soldado Ryan.
5: Bora, Camila, falar de radar na Ponte Rio-Niterói, falar do Botafogo, do seu Botafogo venceu, né?
0: Ô, até que enfim,
5: saudade,
0: senhor.
5: Dos três pontos, hein? E da Ivete Sangalo, tudo agora no Hashtag Globo, bora!
0: Tem que ouvir isso de vascaíno, olha isso.
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5: 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Hashtag Radar. A Ponte Rio-Niterói vai testar um novo tipo de radar que calcula a velocidade média dos veículos durante o percurso, né? Em vez de medir só quando passa ali em um ponto específico. Esse projeto piloto terá duração inicial de 180 dias, ou seja, 6 meses, com possibilidade de prorrogação. O monitoramento vai abranger um trecho de aproximadamente 9 quilômetros da BR-101.
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5: Hashtag UFA, o Botafogo venceu. Quanto tempo que a gente
0: olha
5: não
0: isso.
5: Fala isso. O Botafogo venceu o Grêmio por 3-2, partida válida pelo Campeonato Brasileiro. E o Botafogo venceu no momento certo. Sabe por quê? Porque o Grêmio tá ali na zona de rebaixamento, né?
0: E o Tite tava olhando.
5: Isso, o Tite tava de olho, todo mundo querendo mostrar serviço, todo mundo quer trabalhar. Mas aí o Fogão falou assim, o Grêmio tá muito perto, tá perigoso. Vamos afastar, né, o clube da zona de rebaixamento. Deixou o Grêmio lá pertinho do Vasco e o Botafogo deu uma disparada. Daí foi pra 35 pontos. Agora
0: amém.
5: A gente tá um pouco mais tranquilo.
0: Graças a Deus.
5: Fui.
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5: Hashtag tá na rede. Ivete Sangalo contou que aproveitou uma temporada prolongada de férias na Europa antes da apresentação dela no Rock in Rio, viu? A cantora passou pelo verão da França e da Grécia também, em uma viagem planejada para coincidir com as férias escolares do filho Marcelo, de 16 anos, né? Ela revelou que já havia visitado a Europa, obviamente, em algumas vezes, né? Mas que aproveitou para pegar um pouquinho do verão, já que aqui no Brasil o verão não existe mais há um tempo, né? Só chuva. Acabou!
0: Ô, soldado Ryan, oi. Agora eu falo outra parada. Você vai estar ao vivaço lá
5: isso.
0: Do Rio Gastronomia hoje, né?
5: Saio aqui
0: é
5: da
0: nóis.
5: Rádio Globo agora. 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
0: os ouvintes podem esperar?
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0: do
5: programa
0: Rio,
5: animado
0: do,
5: e muita comida boa.
0: Do Enóis feito direto do Rio Gastronomia.
5: O soldado
0: tem
5: Ryan.
0: Cheirinho de comida boa.
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0: Ai, que legal.
5: É muito difícil trabalhar
0: cê
5: assim,
0: tá
5: cara.
0: Você tá feliz, né? Você tá...
5: Eu almocei pouco hoje.
0: Olha a escalinha que a gente gosta.
5: 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Beijo.
0: Beijo.
5: Até já.

Deixa eu parabenizar a Adriana Barbosa, final de telefone 39. 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É isso, participa com a gente, é a promo da hora. Daqui a pouco tem 45 minutos de música diretaça aqui na Rádio Globo. Fica aí.

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6: O Flamengo enfrenta o Independiente Del Valle hoje, 21h30 no Maracanã, pelo jogo da volta das quartas de final da Libertadores da América. Como venceu no jogo da ida por 2-0 em Quito, o rubro-negro tem a vantagem de perder por até um gol de diferença que avança para enfrentar o Estudiantes, que bateu o Corinthians ontem na Neoquímica Arena pelo placar de 1-0. Artilheiro do time com 5 gols no torneio, Bruno Henrique deve ser mantido no ataque. Na ponta direita, Plata e Carrascal brigam pela posição. Já na defesa, Léo Pereira deve voltar na zaga ao lado de Léo Ortiz após ser preservado por desgaste na última rodada do Brasileiro. A tendência é o Mengão jogar com Rossi, Emerson Royal, Léo Ortiz, Léo Pereira e Ayrton Lucas, Eric Pulgar, Jorginho e Arrascaeta, Plata ou Carrascal, Samuel Lino e Bruno Henrique. Palmeiras e Fluminense farão uma outra semifinal.
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4: Começando agora 45 minutos diretaço, sem intervalo aqui na Rádio Globo. 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

0: Menos é mais, Henrique Castro,
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0: Posso começar?
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0: Rádio Globo, fechando 45 minutos de música sem intervalo comercial. Agora vai lá no radioglobo.com.br e manda essa sequência bonitinha aí que você anotou pra gente. Pode ser você mais um acompanhante no navio Encontro do Samba com Tudo Pago. Te adianto que vai ter lá, sabe quem? O rei da amizade, Zeca Pagodinho, Alcione, Jorge Aragão, Pretinho da Serrinha, o Belo e muito mais. Já pensou? Já pensou você nesse navio? Que isso, papai? Esquece! Daqui a pouco a gente volta com mais sons aqui na Rádio Globo. Fica aí!
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0: sei qual é pior dessas três.
1: Dói no peito, dói na mente.
2: Dói onde? No bolso. Pra mim, o pior é doer no bolso, né não, Planetinha? Doer no bolso é demais, né não? Pode doer na mente, no coração, agora no bolso.
3: Não pode faltar din-din, não.
2: Ué, eu sou capricorniana.
3: Eu sei disso, pô.
2: E você, e você, e você? Qual o signo, qual o signo?
3: Vou dar uma voz de locutor.
2: A galera gosta de saber.
3: Eu sou aquário.
2: Aquário, ah, por isso que é gente boa. Aquário é gente boa demais. Capricorniano é um negocinho meio diferente, tá? É um negocinho meio diferente. Vamos lá, vamos lá. Eu tô indo nessa, tá, Planetinha? Tô chegando aqui pra te fazer companhia. A galera vai estar lá do Rio Gastronomia, não é isso, Planetinha? E você é daqui.
3: Isso, exatamente. Eu vou abrir já a sequência dos 45 minutos. Tá valendo aquela promoção sensacional, você e mais um acompanhante para o maior encontro do samba, que acontece de 11 a 14 de janeiro. Daqui a pouco eu vou dar um spoiler sobre isso. Aí sim, às 3 da tarde, mais ou menos ali, 15 para as 3, a gente vai fazer aquela, eu diria aquele momento, trocar ideias, né? Sim. Eu, Molinha, Soldado Ryan e por aí segue a programação da Rádio Globo que tá...
2: Diretaço lá do Rio Gastronomia, que estreia hoje. Olha que beleza.
3: Falando em estreia, agradecer aos nossos ouvintes, tá? Porque a Rádio Globo subindo, subindo, subindo. E graças
2: a
3: Deus.
2: Não é, que delícia.
3: E aos nossos melhores ouvintes do mundo, como diz a nossa corrimã BHFM.
2: É isso. Valeu, valeu, Planetinha. Bora lá, resultado de promoção, hein? Deixa eu parabenizar a Ellen Santos, final de telefone 04, faturou ingressinhos para o Whindersson Nunes. Parabéns, Ellen Santos. Envie um WhatsApp pro nosso número 97.9988, saiba como retirar seu prêmio. E a partir de agora, tá valendo o quê? 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
3: Mais uma da Rádio Globo.
2: Né? Mais uma da Rádio Globo. Valeu, Planetinha. Valeu, tô indo nessa, hein? Amanhã a gente tá de volta aqui na Rádio Globo a partir das 10. Beijo, obrigada pela sintonia. Fui.

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0: Vamos nessa, a partir de agora valendo 45 minutos só de som. Você e mais um acompanhante para o encontro do Samba com Tudo Pago. Eita, Zeca Pagodinho, o sonho e muito mais. Vambora, hein? Começou!
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2: Ai.

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0: Aí você tem que anotar três músicas ou três artistas e mandar pra gente no site ou no app. Tá valendo! Essa promoção sensacional de 11 a 14 de janeiro de 2027 promete. Vai ter Zeca Pagodinho, Alcione e Jorge Aragão, né, que são as atrações, convidando o Belo, o Pretinho da Serrinha e muito mais. Pois é, vamos saber como é que tá a expectativa, né? Lá no Rio Gastronomia, falar com ele, meu amigo Mola. Fala, Mola, boa tarde, meu parceiro.
1: Salve, planetinha. Tamo aqui, hein, cara. Chegamos aqui no Rio Gastronomia, mas não tô sozinho, não. Tá a equipe inteira da Rádio Globo. Que faça um barulho, todo mundo aí. Maravilhoso, cheio. Então você pode chegar no Rio Gastronomia, passar por aqui no nosso estúdio ao vivo aqui, tirar aquela foto, participar das ações, né? E o Soldado Ryan tá comigo aqui do meu lado.
2: É isso, Mola. Bora, cara. Faça um convite aí pra todo mundo que tá ligado aqui na Rádio Globo. Venham ao Rio Gastronomia. Exatamente. É o primeiro dia ainda. Tá começando hoje, 16ª edição. Maravilha, do Rio Gastronomia. Irmão. E claro, a Rádio Globo sempre presente. Dessa vez, ao uma vivo, novidade, irmão, maneiríssima, que é o nosso estúdio, cara, panorâmico, que você pode vir aqui, participar tirar das foto, ativações, tirar foto com a gente.
1: Conhecer a gente pessoalmente, né, que é importante, né, Soldado?
2: Exatamente. A gente não é muito legal, não, mas a gente tá aí, né, mano?
1: Não, mas eu sou. Você é mais ou menos. Eu sou legal. Você é mais ou menos. Mas o mais legal de tudo é o estúdio e o Rio Gastronomia. Tem muita coisa pra comer, vai ter show, vai ter entrevista. Eu vou conhecer um monte de chefe de cozinha, irmão.
2: Boa. É a melhor parte da nossa vida, né? E outra coisa, Samuel Rosa faz show hoje, tem Ferrugem, Marcelo D2, Blitz, tem Pretinho da Serrinha e muito mais. São três fins de semana completos pra você curtir o Rio Gastronomia na companhia da Rádio Globo. E lembrando, tem promoção rolando também no nosso site.
1: Tem promoção rolando. E daqui a pouquinho estamos ao vivo no É Nós aqui também, vai ser tudo daqui.
2: Exatamente.
1: É isso, planetinha. Daqui a pouquinho a gente volta, tá, cara? Com É Nós. Então, vai daí que tamo junto.
0: Valeu, tamo junto. Valeu, Soldado Ryan. Valeu, tamo junto. Rapaziada, também amo ter. Muito bom, gente. Rapaz, tá rolando uma promoção sensacional, meu. Rio é samba. Como é que funciona essa parada aí, planetão de meu Deus? Pra você que se liga na Globo, hein? 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Faltam 6 para as 3 no Rio.
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0: musicão atrás de musicão, hein? Grande Mola! Você gosta desse som, né, Mola?
1: É bom demais, né, cara? Sonsaço, Projota, eu gosto demais. Fechando a hora em alto estilo com o Projotinha, né, o Planetinha?
0: Exato.
1: A gente vai pro break, daqui a pouquinho tem um É Nós, mas tem resultado de promoção, tá?
0: Vamos lá, então, né, cara?
1: Parabéns, Pedro Vinícius, final do telefone 99. 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O Globo mandou benzaço, tá? 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Planetinha, daqui a pouquinho tem um É Nós direto do Rio Gastronomia.
0: Então tá certo.
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1: Rádio Globo 3 e 4 no Rio.
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1: Fala, meu queridíssimo soldado Ryan, diz qual é a boa.
5: Bora, fala da Rua da Cerveja no centro do Rio, da Libertadores da América e também da Sandy. Falando da tal polêmica dela com a Vanessa Camargo que nunca existiu. Bora, solta a vinheta, tá no ar o Hashtag Globo.
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5: Hashtag Rua da Cerveja. A Rua da Carioca, no centro, ganhou oficialmente o primeiro polo cervejeiro do Rio. Esse espaço já conta aí com 7 estabelecimentos em funcionamento. A iniciativa faz parte do programa Reviver. Tá tentando, né, reocupar aqueles imóveis que estavam vazios ali há muitos anos.
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5: Hashtag Libertadores. O Flamengo recebe hoje o Independiente del Valle às 9:30 da noite no Maracanã, podendo perder por até um gol de diferença para avançar às semifinais da Libertadores. O rubro-negro chega com uma boa vantagem, né? 2-0, construído lá no primeiro jogo, fora de casa. E agora a partida no Maracanã e tem transmissão do Futebol Globo CBN.
1: Boa.
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5: Hashtag tá na rede. A Sandy, cantora Sandy, afirmou que a rivalidade com a Vanessa Camargo, que ganhou força lá no início dos anos 2000, nunca existiu de fato. E foi criada em torno aí das duas artistas, né? Bom, a cantora falou sobre o assunto durante a participação no programa Saia Justa, e ela disse que longe dos holofotes, né, fora da mídia, a relação era bem diferente, que elas se davam bem.
1: Ah, é?
5: E a galera aí alimentando uma rixa que
1: nunca existiu. A galera gosta disso, irmão. A galera gosta disso.
5: É isso, ó, não sai da Rádio Globo não, que já já tem. 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
1: Tamo junto.
5: Valeu.
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1: Muito boa tarde pra você que tá ligado aqui na Rádio Globo. Vamos nessa, começando mais uma edição do É Nóis nessa quinta-feira maravilhosa, dia 17. Soldado Ryan, boa tarde pra você,
2: irmão. Boa tarde, Mola. Boa tarde pra todo mundo ligado aqui 98.1. É a Rádio Globo, diretamente do Rio Gastronomia.
1: Exatamente.
2: 16ª edição desse festival maravilhoso, gastronômico aqui.
1: Exatamente.
2: Do Rio de Janeiro.
1: Um clima gostoso, tá? Um clima tá gostoso, tá?
2: Tá agradável. Só uma dica pra quem tá vindo aqui ao Rio Gastronomia. Casaco, galerinha. Traga um casaquinho, só pra manter aquele estilo, né?
1: O Jockey inventa, né?
2: Isso aqui é muito aberto, é arejado, ambiente, né? Bonito, então a gente precisa de
1: um casaquinho. Mas só um casaquinho, porque não tá chovendo, não, tá? Só um casaquinho já é suficiente, né?
2: Exatamente. Daqui a pouco tem previsão de chuva, a gente pode até adiantar pra galera aí pra saber como é que vai ficar o tempo nesse dia de maravilhoso aí de Rio Gastronomia. A previsão pros próximos dias também, obviamente, a gente vai falar, mas por enquanto sem previsão de chuva aqui no Rio de Janeiro.
1: Maravilha, soldado Ryan. Tá começando o É Nóis nesse clima diferenciado que eu gostei, tá?
2: Ah, a gente tá chique, né, cara?
1: É isso, eu gostei disso aqui. Eu tô me sentindo importante. Já teve gente pedindo autógrafo.
2: Isso,
1: já teve gente passando foto.
2: É isso.
1: Tá maravilhoso, tá, irmão?
2: Fazer um convite pra todos os ouvintes que vão passar por aqui. Eles podem tirar foto com a gente aqui, tá? O estúdio aqui tá bonito. Vocês podem chegar aqui, ó. Eu sou ouvinte da Rádio Globo. Eu posso tirar uma foto com vocês?
1: Com certeza.
2: Eu posso tirar foto aqui no estúdio? Claro, tá mais do que convidado.
1: E fechou? A gente vai ter várias entrevistas aqui, bate-papo com a galera braba aqui do Rio Gastronomia, tá, irmão?
2: Partiu, vamos
1: começar. É isso, vamos com a bela canção então, planetinha. Daqui a pouco a gente volta.
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0: seu é nós, queridíssimo soldado Ryan.
1: Conta.
0: A gente não tá de casa nova, a gente tá com um estúdio novo.
1: A gente tá com um estúdio novo, mas é praticamente uma casa nova.
0: Pelos
1: próximos dias, porque a gente vai morar aqui por um tempinho, né?
0: É verdade.
1: O Rio Gastronomia abriu as portas da casa, né, pra Rádio Globo, e a gente chega chegando mesmo.
0: Quem tá de casa nova? Viviane Araújo.
1: Sério, mano?
0: Ela tá de casa nova,
1: não
0: tá?
1: Uma casa
0: ela comprou um imóvel maior pra morar com a família. Na nova casa tem piscina, sauna, adega, tipo tua casa ali, né?
1: A minha casa tem cozinha também.
0: Exatamente. E aí, por conta disso, a gente quer saber o quê, cara?
1: A gente quer saber de você no 97.99988. É o seguinte, se você pudesse mudar alguma coisa na sua casa hoje, o que você mudaria? Ótima eu posso pergunta. Começar?
0: Pode, vai.
1: Eu mudaria duas coisinhas. Primeiro, colocaria um elevador no meu condomínio, que não tem. Meu prédio é muito pequeno, então Entendi. Não é obrigatório.
0: Uh-huh.
1: Segunda coisa, colocaria uma varanda, porque eu valorizo muito um bom churrasco em família, cara.
0: Eu tenho uma varandinha, sabia? Eu tenho uma varandinha.
1: Tu quer... Isso é o quê? Um convite pra eu ir morar contigo?
0: Pode lá, podemos um churrasco. Morar não digo, mas não um churrasco.
1: Eu quero saber da nossa galera, 97.99988, o que vocês mudariam na casa de vocês,
0: Boa.
1: Se vocês pudessem mudar?
0: Exatamente. Eu colocaria mais um quarto.
1: Mais um quarto.
0: A família
1: cresceu, né?
0: Cresceu. Tem que ter o estúdio, né? 97.99988. A galera vai chegando. Eu quero lembrar que a gente tá diretamente do Rio Gastronomia, irmão.
1: Exatamente. Então você pode participar no 97.99988. Se estiver vindo pra cá, já dá um alô aqui.
0: O evento daqui a pouco vai abrir as portas aqui. Eu quero saber qual o momento que vai chegar aqui na minha mesa um negocinho pra gente começar.
1: O chefe João Diamante, premiado, campeão do Rio Gastronomia, acabou de passar aqui na frente, mandou um coraçãozinho pra gente aqui. Daqui a pouquinho entrevista com ele, tomar. João Diamante, traga um rango pra nós.
0: Vem com a tropa. Bom demais. Ó, Planetinha, a gente vai com uma bela canção, daqui a pouco a gente volta, tá?

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7: Maravilha, maravilha, Soldado Ryan. Muito bom, né, cara? Só música boa aqui no nosso
8: É Nóis,
7: queridíssimo. Ô, Soldado Ryan, como é que faz pra galera ir participando aí? Vamos relembrar o tema de hoje.
8: 97999821 na frente, se você não é do Rio de Janeiro, você tem que mandar pra gente o seguinte, cara. O que você gostaria de mudar na sua casa? Pode mudar sua varanda, seu quarto, tá com goteira, tá difícil a telha? Pode mandar pra gente 97999821. Eu gostaria de ter uma varandinha, meu velho. Faz uma diferença, eu já morei em casa e agora moro em apartamento com crianças e tudo mais. Mas maravilha. É isso, seguimos o É Nóis, a gente aguarda seu áudio aí no 97999821.
7: É isso, cara. A Prefeitura do Rio ampliou a vacinação contra a Covid-19, sabia disso? Com imunizantes atualizados para trabalhadores da saúde e pessoas com comorbidades. Sabia disso, cara?
8: Tô ligado.
7: Entre as contempladas estão diabetes, doenças renais e neurológicas, crônicas, determinadas também doenças cardíacas, obesidade mórbida, síndrome de Down e doença hepática crônica, entre outras condições estabelecidas pelo Ministério da Saúde, e também continuam aí podendo receber a dose idosos a partir de 60 anos, gestantes, pessoas que estão grávidas, né? E pessoas com deficiência permanente. A vacina está disponível nas 242 clínicas da família e centros municipais de saúde do Rio, além de Supercentro Carioca de Vacinação de Botafogo, que funciona diariamente das 8 da manhã às 10 da noite. Muito legal essa ação, né, cara?
8: Boa, é isso, é importante, é necessário. Olha só, cara, o Tribunal Regional Eleitoral do Rio começou a distribuir 1.400.000 colas eleitorais para as eleições 2026. Esse material é gratuito, tá? Pode ser retirado nas zonas eleitorais aí, nas centrais de atendimento ao eleitor também. Em todo o estado do Rio de Janeiro, a sacola permite anotar antecipadamente o número do seu candidato, né? Pra você não esquecer, não confundir. Enfim, lembrando que não pode levar celular, tá, galera? Você não pode, né? Chegar de frente à urna ali. Ah, vou pegar meu WhatsApp aqui que eu anotei que eu vou votar em
7: não
8: fulano.
7: Tem não, como, não, não tem pode. Como, é. Não pode.
8: Essa colinha própria pra isso pode ser levada, sim, ou anotadinho num caderno, mas pra facilitar aí o TRE tá distribuindo, né, esses papéis, enfim.
7: Maneiro.
8: Essas
7: maneiro,
8: cadernetinhas pra você levar e não esquecer de ninguém.
7: Bom demais, Soldado Ryan. Lembrando que a gente está ao vivo direto do Rio Gastronomia. Às vezes o ouvinte está ouvindo com essa qualidade maravilhosa. Assim, eles não estão lá, estamos aqui. Então, se você está passando pelo Rio Gastronomia, passa aqui no estúdio da Rádio Globo, que está aqui bem posicionado, bem na chegadinha aqui. Tu vai chegar, vai ver a gente aqui.
8: Coisa boa. Linda,
7: não é isso?
8: É isso. Se você quer vir ao Rio Gastronomia, lembrando que no site radioglobo.com.br tem promoção. Nas nossas redes sociais, no nosso grupo de WhatsApp também tem promoção exclusiva. Fica ligado, você não perde, tá? Vai ser
7: isso,
8: bom demais.
7: É isso. Obviamente, o Rio Gastronomia ainda não começou, né? A gente está aqui já começar. Adiantando aqui, já esquentando o estúdio.
8: A gente tá ligando o forno pra galera.
7: Exatamente, já trazendo aquela...
8: Pô, tá bom nisso,
7: botando
8: cara.
7: Tempero, cara.
8: Que isso, papai.
7: Me chama de Jacan.
8: Vai, planetinha, vai de música.

0: maravilha, soldado Ryan. Bom demais, hein, cara? Demora um
1: pouquinho. Estamos aqui, assim, Planetinha. Você acha que a gente tá o quê? Dormindo? Que a gente já tá comendo ainda?
0: Nunca, irmão.
1: Não. Ainda não, Planetinha.
2: Tá comendo degustão aí, tô sabendo que tá comendo.
1: Não, ainda não, mas a brincadeira vai começar já já. Exatamente, rapaz.
0: Tô aqui correndo atrás pra saborear alguma coisa.
1: O Rio Gastronomia vai ficar gastronômico já já pra gente aqui também.
0: É isso, é isso. Ô, soldado Ryan, vamos relembrar o tema de hoje?
1: Bora, a gente tá perguntando pra galera no 97.9988 o que vocês gostariam de mudar na casa de vocês. Você pode ser a varanda, sei lá, o quarto, a cozinha, qualquer coisa. Qualquer coisa você pode querer mudar aí, é seu direito. Só correr atrás e trabalhar, né, Mola? Porque é obra
0: isso.
1: Gasta, né?
0: É
1: a
0: isso,
1: gente
0: é
1: acha
0: isso.
1: Que vai gastar 5 mil, gasta 12.
0: É, 97.9988. É, a galera mandou, já tá mandando áudio pra gente já?
1: Bastante, bora ouvir?
0: Bora. Mandar, né, o soldado Ryan?
1: Isso, a gente vai soltar o áudio já já aqui, pra nossa galera que tá chegando.
0: Mas a galera
1: aqui
0: continua participando com a gente, hein?
1: Por favor, 97.9988, não esquece.
0: Ó, tá rolando o áudio, não tá? Tá rolando?
3: E aí, tropa do Plim Plim? Como é que tá esse Rio Gastronomia, hein? Tô esperando o meu pouch, tá?
0: Você aí. Ô, soldado Ryan, pro break rapidão, daqui a pouquinho tem mais, não é isso?
1: É isso, daqui a pouco a gente volta.
0: É isso, Planetinha, vai pro break, já já a gente volta.
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0: bom demais, soldado Ryan. Agora sim, né, cara? Galera participando com a gente no 97.9988. Temos áudio, não é isso?
1: Temos áudio da galera aqui falando sobre mudanças na casa. O que você gostaria de mudar na sua casa,
0: hein? Eu já falei, eu queria mais um quarto.
1: Ah, eu queria uma varanda. Bora ouvir?
0: Bora, vai.
2: Boa tarde, é nóis. Então, o que eu mudaria na minha casa seria no terraço ou as telhas, porque ainda é daquelas antigas de amianto.
0: Entendi.
2: Sim. Eu gostaria muito de trocar, mas R$6.000 para trocar.
0: Isso que eu ia falar, é meio caro trocar
2: tá
0: a telha.
2: Aí fora de cogitação. Beijos.
0: Mas vai conseguir.
1: É melhor não trocar agora, não tá ventando muito no Rio, telha de amianto, o vento leva, tá?
0: Exatamente.
1: Vai gastar e o vento levou.
3: Não e tem aí, como. Tropa do Plim Plim?
1: E aí, Vitor V6?
3: Gastronomia, hein?
1: Tá uma delícia.

0: tá? Quer dizer, meu passaporte. Pede eles pra liberar outro aí pra nós.
1: Vai liberar, radioglobo.com.br. Fala, meu mano.
0: Fala pra mim. Do Rango, que já tá chegando,
1: hein? Delícia. Irmão,
0: como maravilhoso. Na minha casa hoje, mudaria tudo. Botaria lá abaixo e construiria outro.
2: Que isso? É mesmo que é isso, cara?
0: E com a ventaninha que teve, as telhas foram tudo embora. Daqui a pouco eu resolvo isso.
2: A gente resolve.
0: Ficar famoso, cantando bem, que as coisas vão mudar em breve.
2: Exatamente, é irmão. Globo. Tamo junto, irmão.
1: Plim, plim. É isso. Valeu, moleque.
3: Boa tarde, Rádio Globo.
1: Oi.
3: Santana, do Antonina, São Gonçalo.
1: Alô, pra tropa de São Gonçalo. Porque eu gostaria de mudar
3: na minha casa, seria apenas botar uma churrasqueira. Ou na minha
2: varanda, churrasqueirinha.
3: Ou na minha parte de trás, onde tem o meu bar. Eu tenho um bar, mas não tenho uma churrasqueira implantada.
2: Mas aí eu vou dar uma dica. Aí
3: eu
2: vou dar uma dica.
3: Preciso de uma churrasqueira.
2: Eu vou dar uma dica. 9 tijolinhos ali, ó. Pum, botou ali, ó.
1: No chão mesmo.
2: No chão, chamou bom, foi.
1: Haja coluna, né?
2: Não é?
4: Boa tarde, boa tarde,
1: boa
4: tarde.
1: Boa.
2: Opa.
4: Então, o que eu gostaria de mudar na minha casa?
1: O quê?
4: Eu gostaria de fazer um quarto na parte de cima da minha casa. Porque minha casa não tem quarto. A sala é o quarto. O quarto
2: kitnet.
4: É a sala, e
2: kitnet.
4: Assim a gente vai.
2: Exatamente.
4: Até kitnet. Quando Deus nos dá condição e dá certo, se Deus quiser. Boa tarde, beijo, beijo.
2: Valeu, beijo pra beijo. Você, irmão.
1: Continua trabalhando. É isso aí,
2: vai dar bom.
5: Boa tarde, família da Rádio Globo. Aqui é o Bruno, falo da Trindade, São Gonçalo. Rapaz, sou novo por aqui, mas o que eu queria realmente mudar aqui na minha casa seria o banheiro, velho. Que eu não fiz o banheiro ainda, falta grana. Tô tomando um banho de água gelada. Queria mudar, botar uma privada nova. Bom. Chuveiro elétrico. É isso, família Globo, tamo junto.
2: Deus te abençoe, irmão, vai dar tudo certo, sempre, irmão. É isso aí, bagarinho, bagarinho, vai chegando lá, né? Não sou
1: da Continua trabalhando e acreditando, tendo fé que vai dar tudo certo. Seu banheiro vai sair.
2: É isso aí, 97.9988. A gente quer saber de você que tá ouvindo a gente aqui no É Nós, o que você gostaria de mudar na sua casa. Ô, soldador, lembrando que a gente tá aqui diretamente do Rio Gastronomia, né?
1: Na
2: montagem já do evento aqui, daqui a pouquinho vai abrir as portas pra galera vir curtir aí e saborear bastante, bastante coisa boa, né?
1: Se tem uma coisa que tá pronto aqui no Rio Gastronomia, é o estúdio da Rádio Globo.
2: Isso tá pronto mesmo.
1: Aqui está pronto, a nossa equipe é muito boa.
2: Exatamente.
1: E o evento tá sendo totalmente montado, daqui a pouco a gente recebe vocês aí.
2: É isso, soldador. Ô, Planetinha, vamos com a bela canção, a gente volta já, irmão. Lança aí.
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0: Maravilha, soldado Ryan, maravilha. Bom demais, né, cara? Quero saber o seguinte, o que mais tá sendo comentado na internet,
1: irmão? Ah, o Rio Gastronomia não poderia ser diferente, né, meu parceiro? É verdade, e também irmão. Nossa resenha de hoje, né? A Viviane Araújo mudando pra uma casa com sauna, piscina, adega. Um charme, né?
0: Exatamente.
1: Toda uma coisa de quem não tem dinheiro, né, cara?
0: É, cara, então pra dar uma mudança assim tem que estar com grana, tem que estar com pressão, né?
1: Opa, a gente tá pensando assim em mudar a nossa casa, ela mudou pra uma mansão.
0: Exatamente.
1: Né? Então, assim, quem pode, pode, um dia a gente vai chegar lá.
0: A gente trabalha em rádio, daqui a pouco a gente tá lá, né, irmão?
1: Amém, se Deus quiser. Bora falar de futebol, né?
0: Bora, lança aí pra gente, planetinha.
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0: Quer falar do Mengão?
1: Eu quero falar primeiro do Botafogo, que voltou a vencer. Botafogo 3, Grêmio 2 ontem pelo Campeonato Brasileiro. Botafogo se afastando um pouquinho da zona de rebaixamento, deixando o tricolor gaúcho lá pra baixo, na cola do Vasco ali, que é o primeiro dentro da zona de rebaixamento.
0: Sim.
1: E você quer falar do seu Flamengo? Puxa a sardinha para o seu time. Flamengo e Independiente del Valle hoje. Jogo de volta das quartas de final da Copa Libertadores da América. Mengão. A bola rola às 9:30 da noite. Flamengo venceu o primeiro jogo fora de casa por 2-0. Pode até empatar. Pode perder por um gol.
0: Nossa, esse é nosso.
1: Mas juro pra você, eu não vejo a mínima possibilidade de o Flamengo não se classificar.
0: Não,
1: tá?
0: Não tem, hoje não tem como, cara.
1: E ainda te digo
0: como.
1: Mais, vai ser com uma vitória tranquila, porque o time equatoriano vai ter que vir pro jogo, vai ter que sair e vai
0: mas
1: tomar.
0: Mas futebol
1: sacolada.
0: Surpreende a gente, né?
1: É, eu
0: tomara
1: tô ligado,
0: que seja positivamente
1: é.
0: Hoje, tá?
1: Daqui a pouco tem chefes de cozinha conversando com a gente aqui, a parte gastronômica.
0: Eu já tô vendo um negócio chegando ali diferenciado ali, tá?
1: Calma.
0: Vamos pro break rapidão?
1: Calma, bora pro break.
0: Break, vai, planetinha, joga o break pra gente aí que eu vou ler um reforço pra nós.
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Vamos lá pro resultado de promoção, hein, meu parceiro. Atenção, André Luiz, é você, meu parceiro. Tá levando o quê, Paulo Roberto Planeta? Ingressos pra curtir a peça Simples Assim, que acontece neste sabadão no Teatro Bangu Shopping. Vai ficar bonito, hein, rapaz? O espetáculo que une dramaturgia com a cultura, né? Que traz no elenco Georgiana Góes, Alexandra Richer, Pedroca Monteiro e muito mais. Classificação livre. Realização Ministério da Cultura. Pedrão, fica tranquilo que a produção vai entrar em contato com você. Valeu, meu parceiro. Se deu bem, moleque. Tirou onda por conta da Rádio Globo.

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1: Maravilha, maravilha, estamos aqui diretamente do Rio Gastronomia, nesse preparo desse evento maravilhoso, né, soldado Ryan?
2: Coisa linda, cara, a gente vai receber aqui o nosso primeiro convidado do Rio Gastronomia 2026, 16ª edição desse festival gastronômico maravilhoso aqui do Rio de Janeiro, e é diretamente aqui do estúdio da Rádio Globo no Rio Gastronomia, que a gente tem a honra de apresentar pra vocês o meu parceiro Adriano.
1: Bem-vindo, irmão.
2: O Sacoé. E aí, tudo cara, bem, tudo bem, amigos? Adriano?
3: Prazer é todo meu, cara, maravilhoso estar aqui com vocês.
2: Maneiro demais, cara.
3: Muito bom estar num evento desse, né, uma proporção tão grande, a Sacoé tá crescendo.
1: Rapaz, tá imenso,
3: nada melhor, já. Nada melhor do que estar aqui na Rádio Globo.
2: Ô Adriano, deixa eu começar te perguntando como é que surgiu a ideia dessa marca. Esse Sacoé
1: é ótimo.
2: Trocadilho com o Rio de Janeiro, só pode, né?
3: Tem, então, o nosso nome antes, né, era Geladinho do Magrinho.
2: Uhum. E aí a gente... Magrinho é você?
3: Magrinho sou eu.
1: Você. Eu sou baiano.
2: Eu que não sou, né?
3: Nem eu também. Eu sou baiano, então na minha terra o Sacolé é Geladinho. Uhum. E aí, como a marca tava tomando força, as pessoas começaram a conhecer e um rapaz muito influente falou do meu produto.
1: Uhum.
3: E aí esse negócio viralizou e ele, no comentário dele, ele fala, cara, tu precisa mudar esse nome.
1: Ele já mandou essa pra você?
3: Precisa mudar esse nome, porque esse nome é muito seu. Aí eu comecei a bolar nomes pra que a gente fosse uma marca, né? Uma, uhum. Um registro, porque a gente quer ser um futuro Globo, um Mate, a gente quer ser uma referência nesse
1: Sim.
3: mercado de sacolé. E aí a gente começou a estudar Sacoé, Coé, Rio de Janeiro, e aí surgiu Sacoé. O nome Sacoé.
2: O mais legal de tudo é que a ideia vem de um baiano, né?
3: Um baiano.
2: Não é do Rio de Janeiro pra ter essa sacada, igual a gente teve do Lanois.
1: É verdade, é verdade.
2: Programa, né?
1: É.
2: Agora eu tenho uma curiosidade sobre a marca. Qual é o sabor que mais sai, meu
1: Isso
2: parceiro?
1: Que eu ia perguntar, cara.
3: Então, o nosso carro-chefe é o coco, cara.
2: É o Sacoé de coco, né? É muito diferenciado, né?
3: Bom, tá? É porque é tradicional e, assim, todo mundo, quando vai, primeiro vai no coco.
1: Mas se o coco você bom, mais eu... gosta?
3: Cara, eu sou assim suspeito demais pra
1: eu
3: falar.
1: Eu sei, mas qual que você mais?
3: O que eu mais gosto era o morango com laranja, que não tem mais.
1: Ah, é?
2: E por que tu tirou do teu cardápio?
3: Porque assim, a gente precisava, a gente cresceu muito e eu tinha tipo 40 sabores, aí baixei pra 20, hoje eu só tenho 7.
1: Ah, boa,
3: porque
1: melhor,
3: cresceu
1: melhor,
3: muito e eu precisava estar só com a galera que rodava. Sim, e os que mais rodam tá aqui, são 7 sabores que eu trouxe pra vocês experimentar.
2: É a tua primeira vez aqui no Rio Gastronomia?
3: É, primeiro ano, primeiro ano.
2: E qual é a expectativa aí pra você de divulgar sua marca num evento tão grande
3: como esse? Então, é um prazerzaço, né? Tá aqui, porque assim, um evento de um tamanho desse, Sim. e a gente vai ser visto por milhões de pessoas. Aqui
1: Rapaz,
3: vai ser
1: é
3: uma vitrine
1: gente.
3: Incrível pra mim, né? Uhum. Então assim, a gente já tá aí. O meu nicho maior é mercadinho de condomínio, esse mercadinho autossuficiente.
1: Uhum. Eu sei porque tem no meu condomínio.
3: É, então. A gente tá negociar. Em mais de 200 mercados desse já. Então a gente já é um pouquinho conhecido, mas participar de um evento desse é loucura. Né?
2: E você, Maravilha. Adriano, hoje participando de um festival como esse, você olha lá pro início de tudo, quando tudo começou, que filme passa na tua cabeça, cara?
3: Cara, é gratidão, né? Gratidão, porque assim, eu já quebrei esse negócio. Perdi uma casa de 500 mil reais.
2: Caramba. Caramba.
3: E aí eu tive que... Aí veio pandemia e tal, e eu tive que me reestruturar.
2: Uhum.
3: E assim, aí tu voltar, né? E as pessoas... Cara, volta que teu produto é bom, você precisa voltar com esse negócio. O cara falou, pô, não quero mais, não quero mais. E de tantas pessoas insistiram, eu voltei em 2021. Uhum. E aí foi onde um rapaz me deu essa oportunidade de ter entrado num mercadinho desse. E aí esse famoso falou do meu produto, aí foi onde...
1: Já era, irmão. Sacoé.
2: Que maneiro, Sacoé, mano. Sacoé, mano. A gente quer provar essa parada aí também daqui a pouco.
1: Tá aqui na mesinha já.
2: Com certeza.
3: Aqui eu trouxe todos. Esse aqui.
2: Boa.
3: Esse é de paçoca.
2: Aí, faz assim. Passa a mão assim. Passa a mão na parada. Ó. Pra galera entender lá na rádio.
3: É outro padrão de Sacoé, né?
1: Meu irmão, até o pacote é diferente, tá?
2: Até o pacote é diferente.
3: É uma embalagem dentro da outra embalagem. E a gente tem fruta também pra galera que tá aí na...
1: Rapaz, mas eu trouxe muito.
3: Maracujá mesmo, tá? A gente...
1: É fruta mesmo, né?
3: Fruta mesmo, de verdade. Manga, a gente não engana, não tem química, não tem emulsificante, não tem gordura.
1: Maravilha.
3: É coisa pra... Aí, de pô.
1: Tirou aquela onda, né?
2: Ô, Adriano, eu vou ter que te interromper porque eu quero provar essa parada, cara.
1: É isso.
2: A gente vai tocar uma música aqui, enquanto isso a gente vai provar.
1: É
2: se for bom, a gente vai postar um videozinho lá, reagindo, que eu tenho certeza que é.
1: Eu sou suspeito, porque eu já consumo, já compro já.
3: Aí, amigo já conhece.
1: Adriano, satisfação ter você aqui, irmão. E bom evento pra você, tá, irmão?
2: Tamo junto. Tirando
1: parabéns aí pela marca.
2: Valeu.
1: É isso.
2: Valeu,
1: pela canção, Planetinha, vai.
2: Bora.
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0: Bom demais, bom demais, né não? É o seguinte, vai trocar uma ideia agora com ela, Fabi Travagin. Muito boa tarde pra você, Fabi, tudo bem?
1: Boa tarde pra você, Mola, tudo certinho.
0: Ó, Fabi, é o seguinte, tá no ar o É da Sua Conta, nosso papo diário sobre finanças em parceria com o Banco PicPay. E hoje nós vamos conversar sobre os principais desafios dos pequenos e médios empreendedores no dia a dia, não é isso, Fabi?
1: Exatamente, Mola, porque quando a gente fala de empresas de pequeno porte, normalmente são negócios tocados por uma ou poucas pessoas, né? E aí, muitas vezes, todas as funções que são necessárias para fazer uma empresa funcionar caem no colo de uma pessoa só. Parte administrativa, financeira, compras, atendimento, e foi feito um levantamento pelo Conselho Federal de Administração, Mola, e levantou que a principal dificuldade do micro e pequeno empreendedor ainda está na gestão, principalmente na parte de finanças e de capital, viu?
0: E você tem alguma dica para facilitar a vida do empreendedor?
1: Eu tenho algumas, Mola. Primeira coisa, e a mais essencial, né? Não misturar suas contas pessoal e empresarial. Quando os orçamentos e os valores se misturam, fica muito mais difícil entender se o seu negócio está dando lucro, de quanto é esse lucro e até mesmo quanto dinheiro que você pode retirar, né? Outra dica, não deixa tudo na sua cabeça, só na sua cabeça. Tenha o costume de fazer um registro das entradas e saídas, inclusive as passadas e futuras, tá? Assim você consegue ter melhor visão aí do custo, né? Dos custos do seu negócio. 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
0: Ótimas dicas, Fabi. Lembrando, né, que você, ouvinte que está ligado aqui no É Nós, você pode enviar uma sua dúvida ou sua sugestão do tema para o programa lá pelo arroba no é da sua conta, arroba picpay.com. Não é isso, Fabi? Até amanhã. Beijo para você.
1: Beijo para você, Mola. Até amanhã.

0: Bom demais, bom demais, né, não, soldado Ryan?
1: Oh, que coisa linda, a gente diretamente aqui do Rio Gastronomia, rapaz.
0: Bom, cara, bom, gostando de fazer essa transmissão daqui, sabia?
1: Coisa
0: já
1: linda.
0: Já estou me alimentando.
1: Tá dando tudo certo.
0: Fala um sacoézinho aqui que já foi pra conta.
1: Sacoé,
0: tá?
1: Passou aqui. Comida de maracujá, e você?
0: É bom, paçoquinha, paçoquinha.
1: Bom, parada de fruta, bom, né, bom, cara? Diferenciado, daqui a pouco o chefe João Diamante aqui com a gente, aqui no É Nóis. Enquanto
0: maravilha,
1: isso, a gente vai trocar essa ideia com a galera no 97998.
0: Tem áudio?
1: Tem áudio pra caramba, então, a gente vai ouvir gente, agora. Vai. Bora!
2: Boa tarde, galera da Rádio Globo.
0: Boa tarde.
2: O que eu gostaria de mudar na minha casa no momento seria a cozinha. Eu
0: gosto
2: muito da minha cozinha, mas eu queria incluir na minha cozinha uma máquina de lavar louça.
0: Para
2: isso, além de ter que comprar a máquina, ter que fazer toda a instalação com isso, vai ter que quebrar azulejo.
0: Isso.
2: Então, talvez ficasse uma hora, cara, mas é o que eu gostaria de mudar no momento.
0: Olha, máquina de lavar louça é pra reduzir problemas na vida, tá?
1: Com certeza. É meu sonho também, né?
0: É bom demais.
3: Boa tarde, Rádio Globo.
1: Boa!
3: O que eu gostaria de mudar na minha casa, eu queria botar uma academia pra não ter que sair de casa pra ir pra academia, porque eu tenho uma preguiça de ir pra academia, que não tem noção.
1: Não, mas tem que ir, tem que cuidar da saúde.
0: Eu vou te falar, se tivesse academia em casa, eu também
1: ia fazer. Até parece. 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
4: Boa tarde, Mola. Boa tarde,
0: Boa soldado. Tarde, irmão.
1: Opa!
4: Na minha casa, que eu trocaria, seria minha mulher.
0: Não trocaria, não. Duvido.
4: Se eu não trocar ela, ela quer trocar tudo dentro de casa.
0: Ela vai trocar de marido.
4: Dessa enquete que vocês estão fazendo hoje, só ia acabar de falar o que ela quer trocar na hora do baile da Globo.
1: Quero que o brinquinho tá aqui desde cedo.
0: Exatamente,
1: né? Já vai fazendo a lista aí, manda pra gente.
5: Boa tarde, Rádio Globo, a rádio do meu coração.
1: Olha pra ti aí, ó.
5: E aí, meu
0: amor?
5: A minha casa, ela é perfeita, entendeu? Tem duas varandas.
1: Opa!
5: Quarto, sala, cozinha, entendeu?
1: Saleta, um quarto sobrando.
5: Banheiro, mas tem um porém. Ah. A mudança que eu gostaria de fazer é no meu banheiro, entendeu? Eu queria muito pequeno, queria ampliar mais, entendeu? Mas no mais tá tudo ótimo.
0: Maravilha.
5: Beijo, meus amores, é nóis.
0: Bom demais, ó, um banheiro grande é bom.
1: Também, pretinha, maravilhosa. É, um banheiro é um banheiro, né, cara?
0: 97.9988, a galera tá participando, né?
1: Tá participando. Tem mais um, bora?
0: Bora mais um.
6: Fala, meus amigos da Rádio Globo, fala Mola, fala Soldado.
0: Fala, irmão.
6: E aí? Motorista de aplicativo aqui na Voz.
1: Fala, Ogão.
6: Então, cara, eu tô com tudo certo pra fazer de um espaço lá que é um quarto, fazer uma área gourmet. Arrancar janela, quebrar uma parede, deixar bem arejado mesmo. E fazer uma áreazinha gourmet pra churrasco, essas coisas. Só tô esperando só mesmo a minha sogra tomar vergonha na cara dela e ir pra casa dela.
0: Ah, é?
6: Que tá lá vazia. E ela fica alugando o quartinho lá da gente lá e me empatando de fazer minha área gourmet.
1: Bom, o que eu tenho pra dizer é, ela não vai embora em segundo.
0: Vai.
1: Quando tiver pronto, chama a gente, né,
0: é isso, Mola? Que eu ia falar, a galera toda quer churrasqueira aí, mas não quer fazer, quer chamar a gente pra comer.
1: O primeiro ponto é tirar a sogra.
0: É verdade.
1: Mas maior problema.
0: Mas eu não tenho problema com a minha sogra. Não.
1: Dinheiro, espaço, ele tem.
0: Minha sogra é bem-vinda.
1: É, né?
0: Aí, só falta espaço, né? Ô, queridíssimo soldado, a galera vai participando aí, a gente quer saber de você, o que você gostaria de mudar na sua casa, 97.9988. Lembrando que agora a gente tá ao vivaço, diretamente aqui do Rio Gastronomia, né, soldado Ryan?
1: É isso, mandar um abraço pro parceiro que tá aqui, ó, colete verde, capacete, tamo junto, tá, irmão?
0: Abraço, irmão.
1: Tá filmando aqui, marca a Rádio Globo, marca a gente que a gente vai repostar lá, hein? Todo mundo que passar por aqui. Fechou?
0: Fechou, fechou, soldado Ryan.
1: Oi.
0: A gente vai pro break rapidão e daqui a pouquinho tem mais, né?
1: É isso, vambora.
0: Manetinha, vamos de helicóptero, irmão.
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14: O Flamengo enfrenta o Independiente Del Valle hoje, 21h30 no Maracanã, pelo jogo da volta das quartas de final da Libertadores da América. Como venceu no jogo da ida por 2-0 em Quito, o rubro-negro tem a vantagem de perder por até um gol de diferença que avança para enfrentar o Estudiantes, que bateu o Corinthians ontem na Neoquímica Arena pelo placar de 1-0. Artilheiro do time com 5 gols no torneio, Bruno Henrique deve ser mantido no ataque. Na ponta direita, Plata e Carrascal brigam pela posição. Já na defesa, Léo Pereira deve voltar na zaga ao lado de Léo Ortiz após ser preservado por desgaste na última rodada do Brasileiro. A tendência é o Mengão jogar com Rossi, Emerson Royal, Léo Ortiz, Léo Pereira e Ayrton Lucas, Eric Pulgar, Jorginho e Arrascaeta, Plata ou Carrascal, Samuel Lino e Bruno Henrique. Palmeiras e Fluminense farão uma outra semifinal.

0: Bom, daqui a pouco a gente traz aqui o helicóptero, tá? Pra você que tá ligado aqui na programação da Rádio Globo. Não sai daí não, meu parceiro, é rapidinho.
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0: E vamos pra rua com ele, Paulo Matos. A gente pra mim, o que tá rolando no trânsito do Rio de Janeiro?
27: Fala comigo, Mola. Ótima tarde pra você e pra geral ligadinho aqui na Rádio Globo. Vamos lá pra Avenida Brasil. Tinha acidente mais cedo. Carro e moto bateram próximo da estação do BRT Maria Mercante. Complica a passagem para a zona oeste da cidade. A gente não já chega no Caju. Portanto, tá indo pra zona norte? Dou a dica pra você da Rua Uranos. Tudo tranquilo também mais à frente quem chega ali na Ibiapina e também próximo da Avenida Brás de Pina. Linha vermelha. Tá feia a coisa em direção à zona oeste. Dificuldade até a cabeceira do aeroporto internacional. Só melhora mesmo na subida para o Parque das Missões. 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Daqui a pouco tem mais do trânsito. Tá falado, Mola?
0: Valeu, meu irmão. Até já, hein?

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1: É isso aí, você sempre essa premiada maravilhosa também, né?
2: Fala maneiro demais. Você vai com um acompanhante também pro Rio Gastronomia. Se você participar da nossa promoção lá tá no radioglobo.com.br, que já está rolando. Tá quase tudo pronto já por aqui. Mas ô, nós temos aqui, ô Mola.
1: Eu gosto de pessoas importantes nesse estúdio, entendeu?
2: A gente tá muito chique, cara. Uh-huh. A gente tá aqui com o chefe João Diamante, atual campeão. Recebeu o prêmio de melhor restaurante brasileiro no Prêmio Rio Show Gastronomia do ano passado, né? Seu atual campeão, meu parceiro. Que honra ter você aqui com a gente.
1: Eu gosto só assim, campeão, irmão.
3: Bom, boa tarde.
2: Seja bem-vindo.
3: Boa tarde pra vocês, boa tarde a todos os ouvintes da Rádio Globo. É, me sinto em casa, mas hoje a casa é literalmente minha. Vocês que invadiram aqui o gastronomia. Então eu tô que nem o Flamengo, pô, atual campeão e jogando em casa.
1: Do jeito que o soldado gosta.
2: Não entendi, tô indo embora.
3: Feliz em estar no Rio Gastronomia mais um ano. É o lugar aqui onde mostra a vitrine gastronômica do Rio de Janeiro. Isso. E um pouco do nosso país, o que tem de melhor tá aqui. E muito feliz de estar compartilhando com vocês. O estúdio tá lindo, gente. Vocês que vieram no Rio Gastronomia, passem aqui em frente ao estúdio da Rádio Globo, cheio de ativação, gente bonita.
1: É, assim que é bom.
3: Muito bom.
1: É
2: maneiro demais.
1: Ô, João, quero saber o seguinte, cara. O que, que você fez pra ser o campeão, irmão?
3: Muito trabalho. Mas eu acho que é consistência, né? É, campeão precisa ter uma consistência. Eu acho que é um trabalho que já tem mais ou menos 15 anos de gastronomia na estrada aí. É, a gente faz um trabalho muito incrível com 2 de fevereiro, utilizando a gastronomia baiana, pegando um pouco de referência de África, do continente africano.
1: Maneiro.
3: E a gente faz essa mistura, né? De Bahia e África. Então aqui pro Rio Gastronomia a gente tá trazendo um baião de 2 cremoso, carne de sol.
1: Aqui, tá na mesa aqui, tá?
3: É, um arroz que é clássico, que a gente chama de arroz odoiá, que é arroz de fruto do mar, com polvo, camarão. Uma entradinha que é uma casquinha de siri, mas desconstruída. É uma casquinha de siri com massa de pastel frita.
1: Uhum.
3: E aí você pega ali o siri, recheia o pastel, a massa de pastel e come.
1: Aí, irmão.
3: E pra finalizar, um pastelzinho de polvo com linguiça. Eu acho que essa mistura e essa consistência, e obviamente a minha equipe do 2 de fevereiro, fez a gente chegar a esse reconhecimento. Todo prêmio individual nasce do coletivo.
1: É isso, e amanhã tem resultado da outra premiação, não é isso?
3: Exatamente. 2020.
1: Será que a gente vai ter a dobradinha aí?
3: Cara, a gente tá aí, tá no jogo, mas eu vou ficar feliz, eu fico feliz só de estar participando, porque realmente o Rio é um cenário gastronômico muito importante pro Brasil, só tem craque.
1: Uhum.
3: Mas convidar a galera pra passar aqui no nosso restaurante, no Rio Gastronomia, pra experimentar nossas belezuras. E tem outra que eu não trouxe, que é a sobremesa.
2: Eu vou buscar depois.
3: Então já fica a provocação, que é uma das coisas que a galera mais fala no restaurante 2 de fevereiro, que fica no Largo da Prainha, ali na Pequena África, que é o sorvete de dendê.

0: cara.
1: Ah, que é isso, mano?
0: Que isso, cara?
1: Exatamente.
2: Tu que inventou isso, essa parada? Ideia tua?
1: É um bolo de coco com creme de milho e sorvete de dendê. E aí fica a provocação. Você já experimentou alguma vez na sua vida um sorvete de dendê?
0: Não, isso não.
2: Só você que
0: isso
2: tem, pô.
0: Não.
2: Eu vou experimentar daqui a pouco.
0: Daqui a pouco lá, né?
1: Então só aqui no Rio Gastronomia. Quem quiser experimentar, vem pro 2 de fevereiro. A gente vai ficar muito feliz de receber todos vocês aqui.
2: Chefe, deixa as redes sociais aí, a sua, a do restaurante também. Faça o convite aí pra todo mundo participar lá.
1: Ah, muito bom. Então vem aí, ó, 2 de fevereiro no Instagram. E João Diamante vai ter todas as atividades, tudo que a gente tá fazendo aqui no Rio Gastronomia vai estar lá. E dia 4, o último dia do Rio Gastronomia, a gente vai estar dando uma aula aqui no auditório. Eu, a Vanessa Rocha e também o Danilo Pará. A gente vai estar dando essa aula. E aproveitar aqui o ensejo para a segunda temporada do Cozinha de Favela.
0: Boa.
1: Programa que passa na Globo Rio, que foi um sucesso. A gente bateu a final da Champions League na audiência.
0: Oh, que maravilha.
1: E segunda temporada tá vindo aí. Acompanha aí na chamada da Globo. Para quem é empreendedor gastronômico e tem um negócio dentro da favela e quer participar, transformar seu negócio com Cozinha de Favela, só acompanha aí, breve, segunda temporada.
0: Brabo.
2: Recado tá dado, convite tá feito. Agora a gente vai se deliciar
0: agora
2: aqui.
0: Agora é o meu momento, irmão.
2: É o nosso momento aqui, junto com o 2 de fevereiro. João, obrigado. Tamo junto. Valeu, sempre. Irmão. Sempre que você quiser, as portas estão abertas aqui da Rádio Globo pra você. Valeu?
1: Bom, que agradeço. Beijo, galera. Tchau,
2: tamo
1: tchau,
2: junto, moleque. Mais. Sucesso!
0: É isso. Planetinha, vamos com a bela canção. Daqui a pouco a gente volta, irmão. Abraço.
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0: Milen, soldado Ryan.
1: Oi.
0: O Enóis tá ficando por aqui, né, irmão?
1: Que Enóis especial, hein, cara?
0: Cara, que maravilha.
1: Que maneiro, né, a gente poder estar aqui no Rio Gastronomia, com o estúdio da Rádio Globo. Estamos juntos, cara. Maneiro é demais. Isso. Lembrando que amanhã tem mais Enóis também aqui do Rio Gastronomia. Tem toda uma programação especial que a gente vai fazer, fim de semana também.
0: E, soldado, não é só o Enóis, não, porque o baile também vai ser daqui, tá?
1: Já, já. Nosso DJ Brinquinho já tá armando tudo por aqui. Melhor setlist aí. Melhor, DJ? Fala tudo. Dá um tchau aí pra galera do Enóis. Tchau. Vou começar agora, cara.
0: É, fala oi.
1: O Enóis.
0: Né?
1: O baile daqui a pouco, amigo. Cada um com o seu programa. E é isso, cara. A gente vai ter aqui o Enóis, vai ter o Noir, vai ter o Baile da Globo, vai ter o Na Pista. Vários isso programas aí aqui diretamente do Rio Gastronomia no nosso estúdio. E fica mais uma vez reforçando o convite a todos os nossos ouvintes que queiram vir aqui. Se for, ah, vou passar pelo Rio Gastronomia. Vem aqui conhecer o estúdio da Rádio Globo, vem conhecer a gente.
0: Foto.
1: Vai ser legal demais.
0: Exatamente. Soldado Ryan, é isso aí, né, irmão? Amanhã tem mais Enóis.
1: É isso.
0: Você ficando por aqui, mas eu vou seguir, tá? Eu vou ficar aqui no Rio Gastronomia.
1: Eu também, daqui a pouco tem hashtag hits, Globo.
0: Palco, tudo.
1: Só
0: tá?
1: Saio daqui quando o DJ também sair.
0: Então, maravilha, então. Então, só de madrugada, irmão. Beijo pra você, soldado. Forte
1: beijo.
0: Abraço, irmão.
1: É nóis. Valeu.
0: Netinha, vai daí que daqui a pouquinho tem baile.
2: Valeu. 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
0: Rádio Globo 5:03 no Rio.
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6: 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A rádio que vibra com você. Fica tranquilinho, porque aqui é pouco papo e sou no talho. Eu só quero falar uma coisa pra você, meu amigo. Vamos para o alto e avante, hein? Vamos falar com ele, meu amigo, meu parceiro, Paulo Matos. Depois quando falo contigo, hein, Paulinho? Boa tarde.
7: Muito boa tarde, planeta. Ótima tarde pra geral ligadinha aqui na Rádio Globo. Pois é, tô de volta por aqui, de olho em tudo daqui, observando a movimentação da Avenida Brasil. Rapaz, tá feia coisa pra quem tá seguindo em direção à zona oeste da cidade. Teve acidente agora há pouco na altura da estação do BRT Marinha Mercante. Pra quem vai rumo à zona oeste, complica a partir do Caju. Quem vai na pista contrária, nem adianta. Também teve acidente agora há pouco, caminhão utilitário bateram no trecho do Caju, seguindo rumo ao centro do Rio. Tem problema não. Pra você que vai pra Zona Norte, pode seguir ali pela Leopoldo Bulhões, vai até a Ruranos mais à frente também, tudo tranquilo por enquanto. Quem vai acessar tanto a Avenida Brás de Pina, a Avenida Vicente de Carvalho, também pistas livres na chegada à região da Penha. Pastor Martin Luther King Jr. tá começando a complicar, principalmente no trecho de Del Castilho e na chegada mais à frente a Tomás Coelho. A estrada Demar Bebiano é uma boa escolha por enquanto. 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Daqui a pouco mais do trânsito, tá falado, planeta.
6: Valeu, Paulinho. Um abraço pra você, meu parceiro. Vamos falar com você novamente, hein? Daqui a pouco a gente se fala mais uma vez aqui. Valeu.
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0: Chiquinho. Fala, DJ. Boa tarde.
1: Fala, meu querido planeta. Muito boa tarde. Hoje o baile da Globo, dois locutores, meu amigo. É o planeta e o Mola.
2: Tá bem.
1: Um no estúdio e o outro aqui no Rio Gastronomia. Que tá beleza, rapaz.
2: O bailezinho, o TBTzinho hoje, né, irmão?
1: É, hoje é TBT, pra relembrar. Então a galera vai ficar feliz comendo um negocinho no Rio Gastronomia e ouvindo só a parada
2: antiga. E tem promoção rolando, tá? O TBT tem promoção. Hoje o TBT do baile tem promoção. Você pode ficar ligado aqui lá no... Tá diretamente aqui do Rio Gastronomia, né? E tem promoçãozinha rolando da série Emergência 53 Globoplay, tá ligado nisso?
1: Tô ligado, rapaz. 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
2: 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Lembrando que o resultado sai no finalzinho do baile, tá?
1: É isso.
2: É um kitzão maneiro do Globoplay com o Rádio Globo.
1: Vambora então dançar?
2: Começa então, filho.
1: Botar essa galera no Rio Gastronomia pra dançar.
2: Tá dando pra dançar aqui já, tá aqui na frente já.
1: Bora, bora, começou! Isso.

0: com ele mesmo. Salve, DJ Brinquinho. TBTzada hoje, né, irmão?
1: É isso, tá Hinaldo com Exagerado. E aquele carimbuzinho, aquele carimbo de
0: é? Né? Eu vou falar um brinquinho ali, não meteu um brinquinho ali, né?
1: Que ele fez?
0: Da época.
1: Jogou a minha tia. Pai, olha só, é o seguinte. A gente tá dentro do Rio Gastronomia. O pessoal que tá passando por aí, então a gente tá dentro realmente do... Mostra o Rio Gastronomia aí.
0: O tá fazendo nas redes sociais, vamos aproveitar, segue lá, né? Arroba DJ Brinquinho, né?
1: Isso. E arroba rádio.globo e arroba mola, tá ligado? Com dois Eds, que a galera vai ver a gente dentro do Rio Gastronomia.
0: É um estúdio maravilhoso, quando a pessoa chegar aqui no Rio Gastronomia, já vai chegar, vai passar de frente aqui do estúdio, enquanto isso, tá animando a galera aqui, né, irmão?
1: Pode vir aqui, tem uma musiquinha, vai dançar aqui,
0: vai
1: dançar, na frente,
0: vai tirar estúdio, foto,
1: vai tirar foto, vai fazer, vai ficar à vontade.
0: Maravilha, DJ, como é que a galera acompanhar? Vamos repetir, rede social, arroba
1: DJ Brinquinho, arroba mola, tá ligado? Com dois Ls e arroba rádio.globo. E ainda tá falando aquela promoçãozinha, hein?
0: Tá rolando a promoçãozinha.
1: Emergência aquela... 53.
0: Isso, do Globoplay, né, cara? E pra participar é muito fácil, só você entrar lá no arroba rádio.globo, tem que seguir rádio.globo, seguir o Globoplay e comentar lá a frase que tá lá escrita na descrição.
1: Isso aí, vai faturar um powerbank, um headphone e um brinde Rádio Globo. É um powerbank, moleque. Se você não sabe o que é um powerbank,
0: maneiro, tá?
1: É aquele de carregar celular, né?
0: Mas é aquele que é um grandão.
1: É maneiro?
0: É maneiríssimo.
1: Grande.
0: Powerzão, break.
1: Tu gosta de grandão?
0: Ah, eu prefiro muita carga, muita energia.
1: Muita energia? É, muita vibração?
0: Isso. Ah, garoto.
1: Vibra com você.
0: É isso, moleque. Planetinha, a gente vai pro break. Daqui a pouco a gente volta com mais baile, né?
1: É isso. Daqui a pouco tem mais.
0: Vai, planeta. E vamos pra rua, né? Vamos pra rua. Chega mais. Paulo Matos, diz pra mim o que, que tá rolando no trânsito do Rio de Janeiro.
2: Agora mesmo, meu mano Planet, que eu tô de olho na movimentação lá do elevado do gasômetro, movimentação lenta por todo o percurso pra quem vai no sentido Niterói, a ponte, inclusive, você que tá seguindo pra Nikit, movimentação complicada já, tempo de travessia em 19 minutos, um pouco pior, tá o caminho contrário, trânsito intenso já na chegada também à Avenida Brasil, com tempo médio em 22 minutos. Linha vermelha, por enquanto, tá tranquilo o acesso pela ponte Rio Niterói, problema tá na pista contrária, aí sim, o motorista que vai em direção à Baixada do Rio perde tempo até a cabeceira do aeroporto internacional. Tudo tranquilo na passagem por Cordovil e também no trecho do Parque das Missões. 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Já já tem mais do trânsito, vai estar falado, planeta.
3: Valeu! Aguenta aí que a gente volta já. Opa! 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
5: Botafogo segue.
1: Boa noite pra todo mundo que nos acompanha.
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0: temos DJ Brinquinho, TV Pesada hoje braba, né, irmão?
1: É isso, meu querido, mano. Gostou?
0: Bom demais, irmão. Bom
1: fez
0: demais.
1: Passinho, coisa e tal, fez tudo
0: cara,
1: isso.
0: A galera dançando aqui na frente do nosso estúdio móvel.
1: A nossa locutora Vicky, ela vai mudar a profissão dela, mudou.
0: Ela mudou, vai virar
1: agora dançarina. Dançarina. A locutora dançarina oficial da Rádio Globo.
0: Exatamente. DJ, como é que faz pra galera te acompanhar? A gente tá de... Primeiro vamos falar do resultado de promoção.
1: Ah, é verdade.
0: Resultado de promoção,
1: Emergência,
0: tá?
1: 53,
0: exatamente, rapaz. A parceria da Rádio Globo com o Globoplay. E quem tá levando a bom kit Globoplay com o kit da Rádio Globo?
1: Powerbank.
0: É a Leila P. Reis, arroba Leila RPS. Comentou lá, participou e levou essa boa.
1: Maravilha, então. Já tem aquele kitão.
0: Kitão, exatamente.
1: Pra gostei. Curtir a vontade. Kitão.
0: É isso, kitão da Globo.
1: É, rapaz.
0: Ô, Diego, como é que faz pra galera te achar, irmão?
1: Vai lá no arroba DJ Brinquinho. Brinquinho com QI, segue a gente lá. Segue também Mola Tá Ligado com dois L's. E a nossa querida mamãe, Rádio.Globo.
0: Lembrando que estamos ao vivo diretamente do Rio Gastronomia. Todo o set foi tudo feito aqui. A galera que tá chegando no evento. O evento já tá cheio, tá?
1: Durante as três semanas,
0: três
1: né?
0: Três semanas estaremos aqui. E a galera passa aqui no estúdio da Rádio Globo. Tira aquela foto daquela moral.
1: É essa parada.
0: É isso, DJ?
1: Fechou, amanhã a gente tá de volta.
0: Amanhã estamos de volta, né?
1: E vambora.
0: Então fechou. Por aqui, o Baile da Globo.
1: Ah. Lembrando que sabadão também tem Baile da Globo, hein?
0: Ah, sabadão vai ter, né?
1: Sabadão vai ter Baile da Globo.
0: E domingo tem a nós.
1: E domingo tem irmão, o bagulho tá doido, rapaz. Aqui é a Rádio Globo,
0: certo. É isso. Ô, Planetinha, estamos ficando por aqui. Beijo pra você.
2: Valeu. Valeu, Mola. Obrigado, querido.
1: Tchau, Planeta.
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2: Rádio Globo agora 6:05. Vamos para o Alto e Avante, né?
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2: Vamos lá, vamos falar com ele, meu amigo Paulo, meu xará, meu parceiro, tá comigo. Fala aí, Paulo, diz que só você pode ver.
4: O que eu tô vendo daqui de cima é a movimentação ali no acesso para a Copacabana, Lauro Sodré, trânsito todo parado para quem vai em direção à Copacabana, reflexos também mais na frente ali na praia de Botafogo. Aí você ligadinho aqui na Rádio Globo tá pensando, mas Paulo, pelo amor de Deus, o que que eu faço? Calma, você vai seguir lá pelo túnel velho, vai encontrar melhores condições, Real Grandeza, até mesmo na chegada mais à frente, a Siqueira Campos está bem melhor no acesso para a Avenida Atlântica Nossa Senhora de Copacabana. Ainda na Zona Sul, o São Clemente Maitá apresentando lentidão, vai assim até o trecho da Cobal. Inclusive, motorista que vai passar mais à frente ali pela Jardim Botânico também perde tempo entre o Parque Laje e a chegada da Pacheco Leão. 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Daqui a pouco eu tô de volta com mais o trânsito. Valeu!
2: Valeu!
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0: Por aqui o Mola, tá começando mais uma edição do Top Hit, são as 10 músicas mais queridinhas por você. Então já chega lá no arroba rádio.globo, pede seu som à vontade, participa, tá? Vamos nessa, 10ª posição de hoje. Pode aumentar o som na Rádio Globo, meu parceiro.
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1: Maravilha, maravilha. Vamos com o destaque do dia de hoje. Tenta Samba, Gamadinho, Você Não Tem Coração.

0: Bota samba gamadinho, você não tem coração. A gente vai pro break, daqui a pouquinho tem mais Top Hits. Vamos de hashtag.
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0: Muito boa noite pra você, soldado Ryan. Diz pra mim qual é a boa, irmão.
6: Bora, meu parceiro, falar de carnaval do hashtag Globo, falar de Mengão também. A bola vai rolar na Libertadores e da Virgínia Fonseca e do Vini Júnior. Tudo agora tá no ar, o hashtag Globo. Boa.
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6: Hashtag Carnaval. Estão abertas as inscrições aí para o concurso que vai definir a corte real e a corte LGBT+ do Carnaval 2027. Serão definidos 4 representantes para a corte real, que é o Rei Momo, a Rainha, a Primeira e Segunda Princesas também. Bom, o concurso, que está na 59ª edição, terá início no dia 29 de outubro com o sorteio da ordem dos candidatos.
3: Hashtag
6: a bola vai rolar para Flamengo e Independiente del Valle do Equador. Segundo jogo das quartas de final da Copa Libertadores da América, o Flamengo com uma vantagem, uma boa vantagem, 2-0 construída lá no Equador, e agora joga no Maracanã, podendo perder por até um gol de diferença ou até empatar, que avança de fase, vai para a próxima fase da Libertadores. 9:30 da noite, a bola rola com transmissão do Futebol Globo CBN.
0: Vai, Mengão.
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6: Hashtag tá na rede. Virgínia Fonseca, rapaz, ela compartilhou nas redes sociais que está usando pela primeira vez aliança de namoro com o Vinícius Júnior.
0: Aê!
6: Pois é. E ela falou, depois de um ano de namoro, veio aí a aliança, né? Bom, eles estão felizes, estão vivendo um momento
0: adolescente,
6: muito único, né?
0: Adolescente, né?
6: No início é assim, né, Mola? Depois que casa, melhora, né?
0: Exatamente, só vai melhorando. A aliança vai ficando mais cara.
6: Eu vou ficando por aqui, Mola. Amanhã eu tô de volta na programação da Rádio Globo e a gente segue na cobertura aí do Rio Gastronomia.
0: Maravilha, fechou? Irmão. Tamo junto. Forte abraço pra você, meu
6: beijo,
0: parceiro.
6: Tchau. Beijo na família.

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1: Fala, meu amigo. Fala aí, Paulo Matos. Diz pra mim o que tá rolando no trânsito do Rio de Janeiro.
2: Agora mesmo, meu mano Mola. Tô de olho agora na movimentação lá da Barra da Tijuca. Movimento bem ruim pra quem vai em direção à linha amarela. Motorista perde tempo até a chegada à Vila do Pan. Vai pela Avenida das Américas. Não tá tão diferente assim, não. Pelo contrário, também lentidão começando na altura do Parque das Rosas. A estação do BRT vai assim até a chegada ao Terminal Alvorada. Pela orla tá um pouquinho melhor. Ainda assim, o motorista vai perder tempo ali na Lúcio Costa em direção à Grumari. Vai assim, inclusive, no trecho de chegada à Praça do
1: Alto. É isso, daqui a pouquinho tem mais informações de trânsito pra você. Acho que o nosso sinal caiu, daqui a pouquinho a gente volta com mais.
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1: Essa é uma homenagem à minha diva, à minha amiga. 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

0: Maravilha, tá aí a quarta posição de hoje em Ferrugem, Amar ou Odiar. Lembrando que a equipe da Rádio Globo tá toda aqui no Rio Gastronomia, 16ª edição. Você pode acompanhar a gente lá no Instagram, no @radio.globo. Daqui a pouquinho tem mais Top Hits, não sai daqui não.
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0: turista que passa pela Quinta da Boa Vista está encontrando melhores condições. Também na chegada mais à frente a Bartolomeu de Gusmão, Visconde de Niterói também é uma boa para desviar, inclusive da Avenida Rei Pelé. Você ligadinho aqui na Rádio Globo, já começaram os bloqueios ali no entorno do Maracanã para a partida entre Flamengo e Independente da Vale Válida pela Copa Libertadores. Inclui a Avenida Rei Pelé.
1: É isso aí, daqui a pouco a gente volta que está com problema técnico lá no helicóptero, já tem mais.
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9: O Mengão está muito perto da vaga da semifinal da Libertadores. E nesta quinta, joga no Maracanã. A bola rola às 9:30 da noite.
10: Flamengo, Independiente de Flamengo.
9: Edson Mauro, Carlos Eduardo Éboli e Renan Moura estarão em cima do lance. Após a partida, o jogo segue na
11: Central.
9: Francisco Aiello entra em campo e traz tudo do jogão.
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0: demais, bom demais. Tá aí a primeira posição de hoje. Sonsaço, né? Thiago Soares, Amantes, fechando o Top Hits. A gente continua por aqui no Rio Gastronomia. Você acompanha tudo no nosso Instagram, no @radio.globo. Top Hits tá de volta amanhã.
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0: E vamos pra rua com ele, Paulo Matos, com as últimas informações de...
2: Bom, tivemos um problema técnico, daqui a pouco a gente volta e traz o helicóptero.
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11: Daqui a pouquinho tem Globo Esportivo aqui na programação da Rádio Globo, mas agora vamos para o Alto e Avante falar com ele, meu amigo Paulo Matos. Fala comigo, Paulo. Vamos lá, garoto.
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13: Para a saideira do trânsito, para geral ligadinho aqui na Rádio Globo. Lembrando, continua o trânsito bem parado ali pelo centro do Rio. Quem vai mais à frente na Avenida Repelé também perde tempo no sentido Vila Isabel e a região do Meia. Continuam as interdições acontecendo pelo entorno do Maracanã por conta da partida entre Flamengo e Independente del Valle, válida pela Copa Libertadores. De acordo com o Centro de Operações da Prefeitura, todas essas vias só devem ser liberadas por volta das 11h30 da noite de hoje. Para desviar dessa lentidão, recomendo a você, motorista, fazer uso de outras vias. É o caso das ruas Pará, Paraíba e Marise Barros até o acesso para Tijuca. 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Fecha a conta e passa a régua por hoje. Amanhã tô de volta com mais do trânsito. Fui!
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2: Da galera do Orkut, do MSN, vocês já estão ligados, né?
3: Já nem

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1: Tô na área junto com você, ligado aqui no Futebol Globo CBN. Começa agora o Globo Esportivo às 8:03. Você acompanhando tudo de mais um dia de muito futebol. Começando sempre o nosso pré-jogo aqui na Rádio Globo no 98,1, porque hoje é dia de Libertadores da América. Mengão em campo, já. Aqui no gramado do Maracanã, o Maracanã já bonito, preparado. Vai ter uma bela festa da torcida rubro-negra dentro de mais alguns instantes aqui para esse duelo envolvendo o Flamengo Independiente del Valle, valendo vaga às semifinais da Taça Libertadores da América e quem sabe ano de pentacampeonato desse torneio tão importante, visceral, emblemático que é a glória eterna Libertadores da América. Portões já abertos, o público vai chegando aos poucos aqui no Maraca e uma expectativa de 70 mil torcedores para o Flamengo hoje conseguir essa classificação. Fluminense está lá, Palmeiras também está lá, Estudiantes só aguardando o classificado de hoje aqui no Rio de Janeiro para saber quais serão, portanto, as duas finais a serem definidas para o jogo que acontecerá em outubro. Primeira partida lá na Argentina, segundo jogo no Maracanã. Ao que tudo indica, é isso que vai acontecer, porque o Flamengo com a ampla vantagem. A torcida, é claro, é por uma classificação de mais um clube carioca. A próxima fase do torneio continental. 8:05 e a galera? E essa galera, presuntinho?
2: E a galera?
1: Ah, essa galera que tá querendo falar.
3: Opa! 1, 2, 3. Um passito pra lante, Maria. 1, 2, 3. Um passito pra trás.
1: 21 é o código. 97.000-9988. A galera vai mandar mensagem pra cá porque pergunta é simples. Pra você que tá rodando aí agora de aplicativo, é taxista, é passageiro nesse momento, tá no ônibus, você motorista, você passageiro, se deslocando pela cidade do Rio de Janeiro, você em direção aqui ao Maracanã. Ou você que é secador. Eu sei, ficou secando o Fluminense. Ah, o Fluminense não vai passar, eu disse que ia passar. Hoje, quer saber minha opinião? Vai passar o Mengão e com vitória hoje aqui no Maraca. É isso. Eu tô acreditando que o Flamengo está classificadaço. Agora, se você acha que o time do Del Valle vai apresentar hoje mais uma vez o Maracanazo no Maracanã, depois do título da Recopa Sul-Americana em 2023. Esse raio vai cair mais uma vez aqui no estádio. Manda mensagem pra cá de áudio, tá? Áudio. 21 é o código 97.000-9988. É dia de Flamengo classificadaço ou dia de Maracanazo aqui no Maracanã? 8:07. Eu tô com ele aqui no programa hoje. Aqui, ó. Só tem ele, meu amigo. Só tem ele.
4: Sabia,
1: ele,
4: não?
1: Não. Ele e eu. Aqui nesse programa, nesse Globo Esportivo. Você, Chiquinho, não acredita em mim, né? Não confia em mim, Chiquinho. Boa noite, Chico.
5: Boa noite, Renan. Boa noite pra galera toda ligada aqui nesse Globo Esportivo. Confie demais. E tô contigo. O Flamengo já tá classificado já, gente. O Flamengo já está na semifinal da Libertadores da América. Hoje é só pra constar, é só pra dar um carimbo só. O Mengão tá classificadaço já, Renanzinho.
1: Beleza, Chico, eu tô junto contigo. Tá classificadaço, mas eu quero ouvir a opinião da galera dentro desse Globo Esportivo, nesse climinha. Nesse climinha com Jorge Presuntinho, nos trabalhos técnicos. Lá na Central Técnica tá a Gabi Maria e a coordenação e produção de toda essa noite esportiva, começando pelo Globo Esportivo dele, nosso Casemiro, João Aquino. Então, presentinho, bota ordem na casa com aquele F5 pra gente começar daquele jeito. O Globo Esportivo, presunto.

0: A semifinal da Libertadores da América, hoje à noite contra o Independiente del Valle. Fantasma de Cabanhas ainda é vivo na memória do torcedor e faz criar o verdadeiro sinal de alerta em meio à vantagem construída no primeiro jogo fora de casa. Após ser poupado contra o Corinthians, escalação definida, divulgada por Leonardo Jardim. Léo Pereira volta ao time titular, ao lado de Léo Ortiz. No meio-campo, uma alteração. Arrascaeta fica como opção no banco de reservas. E Lucas Paquetá começa a partida. Amuleto na Libertadores, Bruno Henrique é mantido também entre os titulares e vai em busca da artilharia e ultrapassar Pedro e Gabigol na lista de maiores goleadores do clube no torneio. Leonardo Jardim evita comparações com o início positivo no trabalho. Acredita em crescimento ainda maior na reta final do ano. Imparável, Samuel Lino chega a 33 jogos consecutivos pelo Flamengo na temporada 2026.
1: Acabou!
0: Vascão da Gama, é com ele, Guilherme Pradella.
2: Gabriel Pereira é apresentado no Vasco. O jogador é o último dos 6 reforços trazidos pela diretoria na janela de contratações. O clube não deve mais ir ao mercado. Depois da classificação para as semifinais da Sul-Americana, o Cruz Maltino agora volta suas atenções ao Campeonato Brasileiro, onde ainda está no Z4. E neste sábado, enfrenta o Coritiba em casa.
0: Fluminense com ele, nosso garoto da Globo CBN. Se tem garotos de Xerém, tem garotos da Globo CBN. É o nosso João Aquino.
3: Martinelli se apresenta no Flu após primeira convocação para a seleção. De olho na semifinal, Palmeiras elimina a LDU e vai enfrentar o Fluminense na Libertadores. Geração de ouro da base tricolor chega a 4 convocados para a seleção. Herói contra o Platense, Canóbio chega a 9 gols em mata-mata pelo Flu.
0: Botafogo! Volta você, Guilherme Pradella.
2: Tite é apresentado como técnico do Botafogo e comanda primeiro treinamento com a equipe. O treinador também citou como projeta o estilo de jogo do time. A estreia de Tite será neste sábado contra o Mirassol fora de casa pelo Brasileirão.
0: Tá ligado como tá esse Globo Esportivo especial em noite de Libertadores da América. 8:11, hora da gente começar a falar de quem, presuntinho? Flamengo! Domingão que já estará aqui no gramado do Maracanã para o trabalho de aquecimento, mas a escalação do Flamengo já foi divulgada pelo técnico Leonardo Jardim, como eu disse. Escalação com uma única alteração em relação ao primeiro jogo, lá em Quito, com vitória do Flamengo pelo placar de 2-0. Time do Flamengo que chega com moral elevada, né? Já são 5 vitórias consecutivas nessa nova fase da temporada sob o comando do técnico português, que está em busca, quem sabe, até o fim de semana, depois desse jogo contra o Del Valle, enfrenta o Bragantino domingo aqui mesmo no Maracanã pelo Campeonato Brasileiro, de igualar a melhor sequência, né, do trabalho atual da comissão técnica. 7 vitórias seguidas que aconteceu lá no mês de abril, tão logo o Leonardo Jardim chegou aqui ao Flamengo. É difícil, mas também é muito possível pelo futebol apresentado pela equipe nesse momento. Flamengo que vem para essa fase de quartas de final da Libertadores da América, fortalecido com 2 jogadores jovens, mas que vem demonstrando certo potencial para ajudar a equipe a lutar pelo título não só brasileiro, mas o penta dessa Libertadores da América, já que o Flamengo defende o título, é o atual campeão e está aí diante de uma equipe que vai pagar muito, mas muito caro se conseguir ser eliminada aí na partida de hoje à noite aqui no Maracanã. Digo isso porque o Del Valle vinha de uma sequência muito positiva. Antes do jogo contra o Flamengo eram 16 vitórias consecutivas, gente. Isso não é fácil para nenhum time, independente da liga que jogue. E o Del Valle tinha conseguido esses números expressivos, até derrota para o Barcelona de Guayaquil na Liga Equatoriana, venceu o Macará, depois perde para o Flamengo em casa e agora tem essa dura missão de conseguir vencer mais uma vez o Maracanã, da torcida do Flamengo, que hoje vai apoiar muito o time, claro, o adversário, o Mengão em campo, que vem com essa vantagem de poder perder por um gol de diferença, que avança para a semifinal para enfrentar a equipe do Estudiantes. Vale a gente destacar que ontem o time argentino vence o Corinthians por 1-0. No último lance, o Memphis Depay teve a chance de levar a partida para os pênaltis, mas a cobrança foi muito ruim, mandou para fora, longe da meta do Muslera, e agora os Estudiantes têm uma questão a definir para a fase de semifinal. Já me adiantando aqui, independente de quem se classifique, seja o Flamengo ou o Del Valle, o estádio Uno, informação que trouxemos mais cedo na Rádio Globo, ele não tem a capacidade para o setor visitante nessa fase de semifinal. Necessita de pelo menos 4 mil lugares. O estádio Uno tem 2 mil lugares apenas para os visitantes. E aí, a alternativa para os Estudiantes seria negociar com o classificado Del Valle ou Flamengo ou Del Valle, para reduzir o número de torcedores nessa partida de semifinal lá para 2 mil torcedores, que é o que consegue abrigar o estádio, e no jogo da volta, seja no Olímpico Atahualpa ou aqui no Maracanã, também uma carga máxima de 2 mil bilhetes para a torcida argentina. Essa é a alternativa. Caso contrário, o time do Estudiantes vai ter que mandar o jogo da ida, caso seja contra o Flamengo, em um outro estádio na Argentina e possivelmente o La Fortaleza, que pertence ao Lanús, cerca de 55 quilômetros de distância do estádio Uno, que pertence ao Estudiantes. Tem, portanto, esse ponto de interrogação sobre o local da partida da semifinal com o mando de campo dos argentinos. Mas falando do Flamengo, que hoje tem essa vantagem, vem de uma sequência muito boa, com boas atuações também da equipe, apesar do último jogo, grande volume do time, 32 finalizações, 20 escanteios e apenas um placar de 2-1 para cima do Corinthians. Isso faz parte desse esporte encantador que é o futebol. O técnico Leonardo Jardim participa conosco aqui desse Globo Esportivo para falar um pouco sobre até onde ele enxerga crescimento nessa equipe rubro-negra.
1: Não, o Flamengo, eu já vos disse tantas vezes, treinar no Flamengo é muito bonito, jogar bem, fazer muitos golos, essas coisas todas, mas o Flamengo espera títulos, não é? E nós trabalhamos para conseguir dar esses títulos. Com certeza, o que falta é a gente conseguir dar continuidade às coisas, continuar sempre com a mesma atitude, os mesmos comportamentos, procurando sempre as vitórias para que, no fim da época, consigamos títulos. É essa a nossa forma de pensar e é essa a ambição de toda a gente. Toda a gente sabe que é difícil fazer dois ciclos fortes num clube de futebol, como foi o ciclo do ano passado, de voltar a repetir, mas nós tínhamos essa ambição de tentar repetir, mas sabendo que temos vários adversários que são fortes e também querem chegar lá em cima. Por isso temos que mostrar dentro de campo todos os jogos e agora, quinta-feira, temos mais um para demonstrar.
4: Essas 5 vitórias já demonstram um Flamengo melhor do que a sequência que você teve em abril com 7 vitórias? Ou é apenas um espelho daquele bom momento também que vocês passaram assim quando você assume o Flamengo? E semana que vem você já tem uma dificuldade que é a data FIFA, né? Jogadores serão liberados. Como isso daí vai impactar também no seu trabalho, já que você fez uma crítica construtiva a respeito dos jogadores que foram cedidos às seleções e voltaram sem um discernimento, talvez tático e técnico, do teu estilo de jogo para esse Flamengo?
1: Nós, com certeza, que gostávamos que esta paragem toda a gente tivesse connosco. Mas, felizmente, não podemos comparar os 2 meses que eles tiveram de fora com 10 dias, no máximo, que eles vão estar agora. São simplesmente 15% do que tiveram em relação aos 2 meses. Acreditamos que isso vai ter um impacto mais reduzido em relação àquilo que são as ideias nossas e as ideias do Flamengo. Esperamos esse período para continuar a trabalhar, recuperar também de um grupo de jogadores como vocês sabem, uma fadiga grande, não é? De jogar vários jogos em seguida e preparar aquilo que será a reta final, que são os últimos dois meses das duas competições que nós participamos. São ciclos positivos. Esse ciclo antes da Copa do Mundo foi um ciclo extremamente positivo. Depois tivemos uma quebra e com certeza que a crítica não entende, mas nós dentro soubemos o porquê, porque acho que ficou claro estarmos dois meses sem metade da equipa, sem treinar junto e depois chegarem alguns que durante dois meses não competiam, foi difícil a gente voltar a colocá-los. E dentro daquilo que é a nossa dinâmica, às vezes quando é um jogo mais simples, é mais fácil interiorizar as coisas. Quando é um jogo mais complexo como o nosso, em que a estratégia de pressão, toda a gente tem que ir junto, os timings não pode ir um agora e outro a seguir. Os timings têm que ser coordenativos, é como no teatro. Não tem que deixar a deixa para o outro, tem que treinar. Não pode chegar ali no dia do teatro e... Não, tem que fazer a cena. Por isso a gente tem que fazer a cena, temos que preparar um pouco antes. Mas espero que a gente consiga ainda fazer melhor do que tínhamos feito anteriormente.
0: É um Flamengo de conjunto, um Flamengo com protagonistas, sem um único ator principal e ninguém como coadjuvante. Todo mundo é importante dentro daquilo que se coloca à disposição para ajudar esse time. Deixa eu trazer também aqui dentro do Globo Esportivo, Chico e todo mundo ligado aqui no nosso programa de pré-jogo entre Flamengo e Independiente Del Valle, uma entrevista que eu fiz ontem até, né? Com o Maestro Júnior. Ele esteve presente no evento que acontece na enseada de Botafogo pela Conmebol, a Libertadores Experience, que é uma oportunidade dos torcedores, mais diversos torcedores, independente se está ou não, né, disputando a Libertadores da América, um evento gratuito, liberado ao público na zona sul da cidade, para que todo mundo faça uma imersão desse movimento que é hoje a Libertadores da América, um torneio que vem crescendo cada dia mais. E o Júnior, ele falou sobre essa questão da vantagem do Flamengo para o jogo de hoje aqui no Maracanã e sobre esse desempenho que o time vem tendo até aqui na Libertadores da América, mas é preciso sempre ter atenção, porque 2-0 remete sempre a uma vantagem que dificilmente vai ser revertida pelo adversário. Mas do outro lado tem uma equipe que também está tentando fazer o máximo possível para chegar um degrau mais à frente em busca de um título que seria inédito para a história do Del Valle, que é campeão da Sul-Americana duas vezes e da Recopa Sul-Americana aqui mesmo no Maracanã.
5: Mais importante foi ter conseguido esse resultado fora, né? Que altitude, todos aqueles problemas, e conseguiu dar uma resposta mais do que positiva. Naturalmente jogando em casa, com a galera toda prestigiando, como vem acontecido nesses últimos tempos, a probabilidade de passar para uma semifinal, ela se tornou realmente muito maior do que se imaginava antes do jogo. Mas eu acho que experiências passadas mostram que é só na hora, né? Na hora que começa, que termina, que você diz que teve uma vantagem, que você soube usar essa vantagem. Não acredito que nenhuma das duas equipes vá colocar uma quantidade grande de pontos uma na frente da outra. Vão perder pontos até o confronto direto. E esse confronto, na verdade, é que eu acredito vai definir exatamente aquele que vai chegar com mais possibilidade de ganhar um título.
0: Flamengo é o time que chega mais seguro para uma possível fase de semifinal da Libertadores da América, mediante aos outros três que já estão classificados, Júnior?
5: Eu acho que só vai contar na hora do jogo. Se você for lembrar 2019, que o Flamengo talvez tenha feito a pior partida durante aquela competição, e aqueles 6 minutos mágicos foram suficientes para que o Flamengo pudesse bater o River, que foi muito melhor naquela partida.
0: E para fechar, qual foi a maior noite de Libertadores da América para você? Mesmo que você não queira se colocar como o protagonista?
5: Minha noite não, a noite do Flamengo, que foi exatamente a primeira conquista, né? Que ninguém nunca podia imaginar que a gente pudesse chegar onde nós chegamos, porque quando começou a história, nem brasileiro nós tínhamos. Mas então a primeira conquista foi exatamente o brasileiro. E a partir do brasileiro se começou a pensar em objetivos maiores. E a Libertadores, eu acho que foi o primeiro objetivo na nossa frente, até mesmo para internacionalização do clube, né? em termos de projeção. E acho que esse pontapé inicial foi dado pela minha geração.
0: Tá aí a palavra do Júnior Maestro também conosco aqui no Globo Esportivo. Flamengo escalado com Rossi, Emerson Royal, Léo Ortiz, Léo Pereira e Ayrton Lucas, Eric Pulgar, Jorginho e Lucas Paquetá. Vai vestir a camisa número 20 pela questão da numeração enviada para a Conmebol antes da mudança de numeração, já que ele veste a 11 no Campeonato Brasileiro agora com a saída do Everton Cebolinha. Na frente, Carrascal, Samuel Lino e o Bruno Henrique, jogador que também vai em busca de, quem sabe, chegar na artilharia do campeonato esse ano. Tem 5 gols na Libertadores. O artilheiro é o Arce do Rivadavia, com 9 jogadores que já foi eliminado com a equipe argentina. E o Bruno Henrique também tentando se aproximar do Gabigol, maior artilheiro da história da Libertadores entre os brasileiros com 31 gols. Bruno Henrique tem 28, pelo Flamengo são 25. Está 3 também de igualar o Pedro, que soma 28 na Libertadores da América. Um confronto, portanto, de muita tensão hoje no Maracanã, apesar desse placar de 2-0. Cabanhas que o diga, hein, Chico?
6: Ah, mas aí, Renan, a gente tá se apoiando numa grande exceção, né? Numa grande exceção. Porque assim, porque Cabanhas, tá bom, gente. E o que mais? E quantas vezes...
0: Eu que tô com medinho, então, hoje, né?
6: Você que tá com medinho. É você que
0: mas
6: tá com medinho.
0: Mas o Flamengo tá classificadaço, Chiquinho.
6: Mas eu também acho. O Flamengo tá já na semifinal. E assim...
0: Eu vi tanta coisa, Chiquinho.
6: Olha só. Se o Flamengo hoje, gente, é assim... E eu só acredito em uma única possibilidade. Numa única e remota possibilidade. Seria uma eliminação nos pênaltis. A perda da vaga nos pênaltis. Ou seja, o Del Valle vencendo o jogo por uma diferença de 2 gols. Não dá pra imaginar, gente. Não dá pra imaginar, olhando que o Flamengo joga, olhando que o Del Valle joga, onde é o jogo, o desempenho do Flamengo no Campeonato Brasileiro. Não dá pra imaginar que o Del Valle vai fazer 3 gols e o Flamengo não vai fazer nenhum. Ou que o Del Valle vai fazer 4 gols e o Flamengo vai fazer apenas 1. Não dá pra imaginar isso. Então, assim, a única possibilidade do Flamengo ser eliminado, na minha opinião, e é remotíssima, seria uma derrota por diferença de 2 gols. E aí a gente iria para os pênaltis e o Flamengo também perderia nos pênaltis. Agora, num tempo normal, nos 90 minutos, não adianta aqui, é porque Cabanhas, gente, é só um exemplo negativo. A gente não pode se apoiar na exceção da exceção. A regra é o que o Flamengo já fez. Quando trouxe vantagem como essa para o Maracanã, o Flamengo se classificou. Ou empatando, ou ganhando de novo, ou no caso de hoje, perdendo por diferença de 1 gol, não interessa. O Flamengo se classificou. Vamos parar com esse negócio de, porque Cabanhas, porque... Gente, de novo isso... Se apoiar numa única vez que aconteceu, cita outro exemplo aí. Ninguém tem um outro exemplo. Então, assim, gente, na boa, eu não consigo imaginar o Flamengo perder essa vaga para semifinal, não.
0: E a escalação do Flamengo, Chico, com o Arrascaeta, que já dava sinais, indícios de um certo cansaço mais acentuado do que os demais companheiros. No último jogo, até o Éboli dizia que ele deveria já ter sido substituído antes, né, da alteração que foi feita
6: sem
0: pelo
6: dúvida.
0: Técnico Leonardo Jardim. E o Bruno Henrique também, né, que hoje, mais uma vez, vai se consolidando como o atacante referência, né, do time do Flamengo.
6: Numa posição que ele não queria jogar, né? Engraçado isso, lembra disso?
0: Lembro.
6: Ele não queria jogar, quando o Pedro...
0: é um cara que ajuda, né?
6: É verdade, mas quando o Pedro se machucou e tudo mais... O Bruno Henrique foi no Felipe Luiz e disse, olha, eu vou colaborar, mas não quero jogar. Não quero jogar como referência. E ele agora joga como referência. E olha o seguinte, né?
0: Diz mais sobre ele ou sobre o Pedro, Chico? Isso aí.
6: Eu acho que diz mais sobre ele, tá? Eu acho que diz mais sobre ele, cara. Assim, é uma vontade muito grande. Eu não sei, assim, é porque o Flamengo tá vencendo, O Flamengo é líder do Campeonato Brasileiro. O Flamengo tá pra mim na semifinal da Libertadores e tudo mais. Mas eu não sei se tá acontecendo alguma coisa com o Pedro. Não tô querendo aqui especular crise, nada disso. Mas um jogador como o Pedro, sentar em banco de reservas pelo segundo jogo consecutivo de Libertadores, pra mim é estranho. Então, assim, eu não sei se é alguma coisa que esteja acontecendo com o Pedro, se ele tá baixando um pouco a intensidade nos treinamentos, como já aconteceu uma vez, e o Felipe Luiz, quando era técnico do Flamengo, revelou isso. Repito, tá, gente? Não sei se é isso. Agora, ou então é mesmo um controle de carga com o Pedro, da mesma forma que tá acontecendo com a Arrascaeta. E só o Flamengo, Renan, só o Flamengo no futebol brasileiro e no futebol sul-americano para fazer o seguinte: não joga o Arrascaeta. Em qualquer outro clube, isso aí seria um desespero. Ah, meu Deus do céu, o Arrascaeta não vai jogar. Quem é que vai jogar? Vai jogar o Paquetá, simplesmente a contratação mais cara da história do Flamengo. Ah, não vai jogar o Pedro. Ai, meu Deus do céu, o Pedro, o cara que faz gol, porque o Pedro é isso, foi convocado agora para a seleção brasileira, fez falta na Copa do Mundo. Quem é que vai jogar? O Bruno Henrique, que é o artilheiro do Flamengo na Libertadores. Então, assim, se não jogar um, jogar outro, o elenco do Flamengo é muito bom, é muito qualificado para a gente não imaginar que o Arrascaeta e o Pedro hoje no banco de reservas vão fazer uma grande falta à equipe. Não acho.
0: E para fechar, Chico, contigo ainda nesse tema envolvendo essa partida que vai agitar já já aqui o Maracanã. Como essa equipe do Del Valle pode se comportar diante de um time como esse time do Flamengo, que já soube sofrer dentro daquilo que o próprio time do Del Valle apresentou no primeiro tempo, com o principal nome da equipe em campo, que é o Charlie Gonzalez, que hoje não vai jogar. Realmente aquela lesão que ele sofreu muscular não foi possível de recuperá-lo a tempo para o jogo aqui no Rio de Janeiro. O Reasco vai ser escalado como o jogador referência mais à frente, e também tem aqui o Perelló, que é outro jogador que também entra nessa equipe em relação ao primeiro jogo lá em Quito. Você acha que é um time que pode apresentar algum tipo de surpresa, ou vão tentar novamente apresentar algo semelhante do que fizeram lá na altitude de Quito para o jogo aqui no Maracanã? É esperar mesmo com 2-0 nas costas, ou tentar atacar para surpreender o Flamengo?
6: Não, vamos lá. O juizão apitou o início do jogo, começou o jogo, rolou a bola no Maracanã. Tá 2-0 Flamengo. Então, assim, se o Independente Del Valle entender que, eu não vou atacar o Flamengo, porque se eu sair aqui e der espaço, o Flamengo pode encaixar um jogo aqui, uma jogada reativa aqui, e vai lá e faz o gol, então tá bom. Então fica aí na defesa, Del Valle. Só que tá 2-0 Flamengo. O Del Valle, Renan, não tem saída. Ele vai ter que atacar o Flamengo. Caso contrário, e o Flamengo também não vai aceitar ser pressionado pelo time do Equador. Não vai aceitar. Não é DNA desse time do Flamengo. O Flamengo vai querer a bola. Vai fazer de tudo para recuperar essa bola. Então, gente, por isso que eu acho que a missão do Del Valle, ela só não é impossível. A gente só não pode dizer que já acabou de fato. A gente brinca aqui, tá classificadaço, o Flamengo não vai perder. Mas a gente sabe que o futebol, ele apresenta surpresas. Claro que ele apresenta surpresas. Aí vem com a história do Cabanhas e não sei o quê, e América do México. Mas vamos lá, gente. A vida hoje, teria que dar tudo certo para a equipe do Equador, para o Del Valle, e tudo errado para o Flamengo. E eu não consigo imaginar isso. Essa combinação não entra na minha cabeça. Sabe, ela pode acontecer, sabe como? Ela pode acontecer durante 15 minutos, 20 minutos de jogo, um Del Valle melhor, de repente o Flamengo meio perdido no jogo, e aí o Del Valle vai lá e faz 1-0. Mas 90 minutos do time do Equador jogando 100%, não errando nada, fazendo o melhor jogo da vida deles, e o Flamengo jogando o pior jogo da vida deles, não dá pra imaginar isso em 90 minutos. Pode acontecer em 10 minutos, em 15 minutos, mas em 90, pra mim isso não vai acontecer no jogo de hoje, Renanzinho.
0: 8 horas e 33 minutos. Manda mensagem pra cá, hein? Você tá igual a mim, eu tô, rapaz, 2-0, mas já vi muita coisa nesse Maracanã. Eu acho que o Flamengo tá classificadaço, mas ao mesmo tempo eu fico com um tal de um medinho danado. Hoje é noite de Mengão classificadaço ou Maracanaço? Manda mensagem pra cá, 21 é o código 97.9988. Rapaz, quem tá aqui na cabine do Futebol Globo Sevilha, Chico, escuta essa voz aqui.
7: Manda lá.
0: Quem que tá aqui? Quem é, Chico? Vamos lá.
7: Pô, duvido ele acertar, Renan.
0: Ele conhece essa voz, sim.
6: Claro que eu conheço.
7: Quem que tá na mesa hoje também?
6: É o nosso Miltinho aí, gente.
0: É o Presuntinho.
6: É o nosso Frankenstein, cara. Nosso Frankenstein.
0: O Miltenstein tá aqui, ó. Acertou! Fazendo a visita na cabine do Futebol Globo.
6: Nosso Frankenstein.
0: Nosso querido ex-companheiro de Futebol Globo CBN. Foi trilhar um novo.
6: Mas tá confirmado no churrasco do fim do ano.
0: Confirmado no churrasco do final do ano. Tá
6: confirmado.
7: Não tenha dúvida disso.
6: Tá.
7: Eu tô mais certo do que a picanha.
6: Ano que vem não tá mais, mas esse ano ainda tá.
0: Esse regulamento aí, ele meio que entrou em desuso, né? Porque alguns ex costumam estar sempre presentes, né? É, mas vamos abrir uma exceção à regra pra você, Miltinho. Tamo junto, irmão.
7: Pô, muito obrigado, um abraço aí, Chico, um abraço, Presuntinho. Pô, valeu, rapaziada, tamo junto.
6: Valeu, Yuri, abraço, fera.
0: E a gente vai fazer uma rápida pausa. Já a gente volta dentro desse Globo Esportivo com tudo de Flamengo Independiente Del Valle. Nesse climinho, Presuntinho. Que isso, Presuntinho? Solta aí, solta o Michael aí.

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10: Tô na área junto com você, ligado aqui, ó, nesse Globo Esportivo, nosso pré-jogo, já, enquanto a bola não rola com Francisco Aiello e a gente direto
11: eu
10: aqui do Maracanã.
11: Disso.
10: Tu gosta, né, Presuntinho? Eu sei que tu gosta, Presuntinho. Agora, Presuntinho, bora dar aquela atualizada na galera com aquela vinhetinha que você mais gosta, moleque.
12: Rapidinha.
11: Eu gosto disso.
13: Flamengo!
10: O atacante Samuel Lino completa hoje a incrível marca de 33 jogos consecutivos pelo Flamengo nessa temporada. Desses jogos, ele foi titular em 27. A última partida que ficou fora foi diante do Cusco. A vitória do Peru ainda na fase de grupos da Libertadores da América, quando Leonardo Jardim apostou em um time bem mesclado. Em 2026, Lino já soma 12 gols e 11 assistências. Ele está a 2 de igualar a temporada de 2021-2022, quando marcou 14 pelo modesto Gil Vicente de Portugal. Vascão da Gama e com Guilherme Pradella.
2: Vasco chegou a um acordo para renovar o contrato de Ramon Rick, cria da base do clube, que vem sendo bastante utilizado pelo técnico Pedro Emanuel. O volante de 18 anos, que tem contrato até setembro de 2029, terá vínculo estendido até o fim de 2030. Ele também receberá uma valorização salarial.
10: Fluminense. João Aquino.
8: Com a vitória do Palmeiras nos pênaltis ontem contra a LDU, o Fluminense conheceu o seu rival na semifinal da Libertadores da América. O duelo de ida no Maracanã está previsto entre os dias 13 e 15 de outubro. E o duelo de volta, que será disputado no Nubank Park entre 20 e 22 do mesmo mês.
10: Botafogo! Fogão, volta você. Ou melhor, Guilherme Pradella.
2: Tite chega ao Botafogo com mais dois profissionais para a comissão técnica, o filho e auxiliar, Matheus Bach, além do preparador físico, Fábio Massaregian. Tite não terá dois membros que são famosos em suas comissões técnicas nos últimos anos, César Sampaio e Kleber Xavier.
10: 8:43, hora da gente falar de quem agora. Fala aí, presuntinho. Vascão é com ele, Guilherme Pradella.
2: Tudo bom, Renan? Aiello, boa noite para vocês. Para quem acompanha o Globo Esportivo, o Vasco da Gama apresentou nesta quinta-feira o zagueiro Gabriel Pereira, jogador que tem 26 anos, estava no Copenhagen, da Dinamarca. Para contratar o atleta, o Vasco fechou um contrato de empréstimo com opção de compra, que pode se tornar obrigatória caso metas previstas no acordo sejam atingidas. O vínculo dele vai até junho de 2027. O Vitor Gabriel é o último reforço do Vasco nessa janela de transferências. Antes, já haviam sido trazidos os argentinos Sosa, Colídio e Lescano, o lateral Paulinho e o atacante Bruno Duarte. E de acordo com o diretor de futebol Admar Lopes, as contratações neste momento devem parar por aí.
11: Grande parte desses jogadores que estão disponíveis no mercado são veteranos. Grande parte desses jogadores não competem, quase todos eles que nós analisamos, desde maio, ou seja, há 3 para 4 meses. O futebol brasileiro, fisicamente, com o desgaste das viagens e até a intensidade dos jogos, exige um mínimo de preparação e, meus amigos, faltam 3 meses de competição. Nós trazemos um jogador sem ritmo, fora de forma, veterano, neste momento, colocá-lo 3, 4 semanas em condições de ganhar ritmo, ganhar confiança, 2, 3, acabou o campeonato, sendo um esforço financeiro que já não tínhamos essa capacidade financeira antes. Sendo que, internamente,

0: Pedro Emanuel para o duelo deste sábado contra o Coritiba, às 20h30 da noite em São Januário, pela 28ª rodada do Campeonato Brasileiro. Cruzmaltino é o 17º colocado com 28 pontos. É o primeiro time dentro da zona de rebaixamento. Renan.
1: Beleza, valeu Guilherme Pradella com as informações do Vasco da Gama. Chegou o novo zagueiro. Vai ser titular, Chiquinha? Verdade
2: não,
1: é
2: essa. Ainda
1: vai
2: não,
1: ser
2: né?
1: Titular?
2: Não, ainda não.
1: Não barra Robert Renan nem Carlos Cuesta?
2: Eu acho que ainda não, assim, a gente vai...
1: É melhor do que o Saldívia?
2: Ah, com o Saldívia acho que ele é. Porque o Saldívia ele pode ser. Assim, desculpa, assim, eu não conheço, tá? Eu não conheço o Gabriel. Não conheço o Gabriel. Muito tempo fora do Brasil, né? Jogando num centro onde não tem uma visibilidade muito grande. Agora eu tô com o Admar, tá? Pra contratar jogador, chegar aqui e ele entender, levar 2-3 meses, acabou o ano, gente. Acabou o ano. Tem que trazer jogador que tá jogando, que tá jogando, que tá em atividade. Não adianta pensar em jogador bom que não esteja jogando, porque aí não vai ajudar em nada nesse ano de 2026.
1: 8 horas e 46 minutos do Vasco para qual time agora?
3: Fluminense!
1: Fluminense é com ele, nosso sub-20, João Aquino.
4: Boa noite, Renan, Aiello e galera ligada no Globo Esportivo. Na tarde de ontem, o treinador Carlo Ancelotti convocou Martinelli para os amistosos contra Austrália e Índia na próxima data FIFA. O volante foi chamado após o corte de João Pedro, do Chelsea, que sofreu uma lesão no joelho durante a partida contra o Hull City no último sábado. Com a convocação do meia, o Flu volta a ter um jogador na seleção brasileira após 2 anos. Os últimos haviam sido também volante André, convocado por Dorival Júnior em 2024, e o zagueiro Nino, convocado por Fernando Diniz em 2023. Com o Martinelli, chega a 4 o número de jogadores da geração 2001 da base tricolor, que já vestiram a camisa da seleção brasileira. Além do camisa 8, André, João Pedro e Luiz Henrique foram os outros que foram presença em listas recentes. O último deles foi o único que chegou a disputar a última Copa do Mundo, enquanto os outros foram constantes durante o ciclo, mas que perderam força com a aproximação do Mundial. As vendas dos atletas renderam bons frutos ao tricolor. André é a venda mais cara da história. Foi vendido ao Wolverhampton por 22 milhões de euros. Luiz Henrique saiu por 8 milhões e João Pedro por 11. O meia do Flu é o 9º estreante na lista de Ancelotti. E dos 26 nomes, 11 atuam no futebol brasileiro. A seleção brasileira vai enfrentar os australianos nos dias 25 e 29 de setembro. E a Índia, pela primeira vez na história, no dia 3 de outubro. Confiante após a classificação na Libertadores, o Fluminense volta a campo no próximo domingo contra o Corinthians, na Neoquímica Arena. Duelo válido pela 28ª rodada do Campeonato Brasileiro, onde ocupa a 5ª colocação com 45 pontos somados. A bola rola às 4 da tarde. Abraços, Renan e Aiello.
1: Valeu, valeu, meu amigo João Aquino com as informações do Fluminense. Chico... Mais um convocado, jogador tricolor depois de 2 anos. Enfim, o Fluminense pode dizer que tem um atleta de seleção brasileira como Martinelli e já era merecido, né, Chico?
2: Muito merecida a convocação, mas continuo sem entender até agora. Mais uma vez, o técnico da seleção brasileira tem que cortar um jogador de uma posição e convoca de uma outra posição. Aconteceu isso na Copa do Mundo. Ele corta o Wesley e convoca o Ederson. Agora ele corta o João Pedro, atacante, e convoca um volante, um jogador de meio campo. Assim, qual é o critério disso, gente? Qual é o critério disso? Nenhum. Ótimo para o Martinelli, que já deveria estar na primeira lista. Já deveria estar na primeira lista. E pode anotar aí, ô Renanzinho, essa convocação do Martinelli vai colocá-lo na vitrine agora. Ou seja, o que deve acontecer em breve? Uma proposta de algum clube da Europa, algum clube de qualquer lugar do mundo pelo jogador. Porque seleção brasileira é vitrine. Martinelli convocado, Fluminense com certeza vai ser procurado por alguém, Renanzinho.
1: Nesse momento, o trabalho de aquecimento dos goleiros do Flamengo e também do Independiente Del Valle. Aqui do meu lado esquerdo, todos os goleiros do Del Valle trabalhando com o preparador físico e também de goleiros. E do lado direito, Rossi também trabalhando nesse momento. Trabalho com os pés dos goleiros do Flamengo, o Andrew, o Diogo Alves e também o Rossi. Detalhe aqui o gramado do Maracanã. do Alto.

0: Tô aqui, parece que tá pelo menos com condições mais favoráveis. Porém, se a gente observar, tem algumas áreas bem prejudicadas ainda. Flamengo que tá tentando aí num trabalho junto com a Greenleaf melhorar esse gramado, esse piso, não só para o próprio Flamengo, como também para o Fluminense, que vai disputar a semifinal da Libertadores da América aqui no Maracanã. Mas o piso continua com muitos problemas, o que dificulta o trabalho das duas equipes. Mas a gente fica sempre na expectativa de uma melhora até dezembro. 8h50, hora da gente fechar o Globo Esportivo com esse giro. Falando de quem, presuntinho?
1: Botafogo!
0: Fogão de técnico novo. E quem chega com as últimas informações é o Guilherme Pradella.
2: Renan Aiello, tô de volta agora para falar sobre o Botafogo, que apresentou nesta quinta-feira o seu novo treinador, Tite. Ele que concedeu uma longa coletiva de imprensa no estádio Nilton Santos, explicou muitos detalhes com relação aos seus trabalhos anteriores, formas com que os seus times jogavam e como pretende fazer este Botafogo atuar a partir de agora, neste projeto que para ele é de médio e longo prazo.
3: Eu brinco assim que um quadro, a assinatura de um quadro não pode ser maior que o próprio quadro. O que eu quero dizer com isso? Eu quero dizer que os protagonistas são os atletas. É a minha adaptação às características dos atletas. Ela não pode ser, pai, eu quero dessa forma e vai ser dessa forma. Tu faz ajustes, sim. O ajuste, se eu posso sintetizar, é uma equipe equilibrada. Que ela saiba trabalhar em transição com posse ou transição em velocidade. Sem bola, que ela possa compactar. Ela pode ser no 4-1, 4-1 do primeiro tempo, ela pode ser no 4-4-2, ela pode ser no 5-3-2. Como aconteceu ontem, eu peguei as três variações que aconteceram ontem, sim. E nessa conversa e nesse trabalho junto com o Melão também vai facilitar esse processo todo. A cara, ela é do Botafogo, não é a minha cara.
2: O contrato de Tite com o Botafogo é válido até dezembro de 2028 e a estreia dele será neste sábado, pela 28ª rodada do Campeonato Brasileiro contra o Mirassol no interior de São Paulo. Partida marcada para 5 horas da tarde. O Botafogo, que é o 11º colocado na tabela de classificação do Campeonato Nacional com 35 pontos. Pontuação que alcançou depois de ter vencido o Grêmio nesta quarta-feira em jogo atrasado do Brasileirão. Renan.

0: Todo mundo tá querendo saber que Tite é esse aí, hein, Chiquinho?
1: Pois é, e é um trabalho de longo prazo, né? É um trabalho até 2028. Menos mal, Renan, que ontem o Botafogo conseguiu uma vitória. Chegou aos 35 pontos, só restam 10 agora para chegar, né, o número de 45, tão falado o número de 45 pontos. Pode até não cair com 44, com 43, mas todo mundo faz a conta em cima de 45. Se não tivesse vencido ontem, se tivesse perdido do Grêmio, eu, sei lá, ficaria preocupado com essa chegada do Tite para esse trabalho a curto prazo. Agora, a longo prazo, até o dezembro de 28, nem acho que vai durar. Nem acho que vai durar tudo isso. Para ele durar até dezembro de 28, tem que ganhar pra cacete no Botafogo, né? Vai ter que ganhar muito. Vai ter que ganhar muito para ficar até dezembro de 28. E eu não sei se ele vai conseguir fazer isso. Vai depender do investimento, de como o Botafogo vai se comportar, que tipo de elenco o Botafogo vai entregar pro Tite a partir de 2027. Mas ainda bem que o Botafogo venceu ontem, ufa! Chegou a 35 pontos, só faltam 10 de 33 que o Botafogo ainda vai disputar. Então, assim, menos mal que essa manutenção na Série A para 2027 tá muito mais próxima.
0: 8h54. E a galera? Essa galera tá querendo o quê, presuntinho?
2: E a galera?
0: Fala, galera! 21 é o código 97.9988. Ai, Chiquinho. Medinho, noite de Maracanazo, ou noite como eu tô pressentindo? Jogo difícil, mas Mengão classificadaço, tá? Tem essa de Independiente Del Valle, não. Del Valle que eu conheço é suco, Chico.
2: Eu
0: 21
2: gosto
0: é o código, 97.9988. Quero saber a opinião da galera. Alguém com medinho ou só a galera confiante? Algum secador na área? Fala comigo, torcedor.
3: Ô, meu parceiro, boa noite. É o Joaquim aqui do centro de São Paulo, Bela Vista.
0: Opa, Bela Vista.
3: Mengão, 2-0. É nóis. Vamos ser campeão.
0: 2-0, Mengão. É meu placar também. Não sei o placar do Chico. Qual vai ser teu placar, Chiquinho?
1: Flamengo 3-1.
0: Que isso, Chiquinho? Mas quem abre o placar, Chiquinho?
1: Você quer os números da Mega Sena também, é isso?
0: Ué, eu queria, na verdade, disso. De um outro.
1: Tá bom, vai ser 1-0 com o Bruno Henrique aos 28 do primeiro tempo.
0: 28? Vai demorar sair esse gol, hein, Chico? 28 do primeiro tempo, muito tempo. Pra você que tá tão confiante, não, Mengão tá classificadaço. Ninguém, Independiente Del Valle. Eu acho que vai ganhar, 2-0, mas não vai ser jogo fácil, não. 8h56, bota essa galerinha pra falar aí.
4: Fala, galera da Globo. A ela, amigo, presuntinho, todo aí. Tá vendo? Além de estar na final já. E campeão da Libertadores, isso eu afirmo. Gerson Martins, da Serra da Concórdia.
0: Valeu, meu amigo, aí ó. Lá na Serra da Concórdia, acompanhando aqui o nosso Globo Esportivo ligado no aplicativo, no FM, no YouTube. É a nossa multiplataforma digital, tá todo mundo ligado aqui na Rádio Globo. Já já tem um homem, hein? Já já tem um homem. O bom de bola Edson Mauro vai levar o Mengão. A semifinal da Taça Libertadores da América. Falei que ele ia levar o Vasco da Gama vitória lá em Porto Alegre. E hoje eu falo, bom de bola, olha pra mim. No meu olho aqui, bom de bola. Você vai levar o Mengão à semifinal da Libertadores da América.
5: Obrigado.
0: Só isso, bom de bola. Só obrigado. Eu já sei por que ele não quer falar muito. Tá guardando o gogó porque daqui a pouco ele vai narrar. Bingo! Vai ser gol atrás de gol do Mengão. Na voz do Bom de Bola no Futebol Globo CBN. 8h57. Quando não acaba lá, a gente fala cá. Tô de olho aqui no Carlos Eduardo Éboli. Lá na mercearia dele lá, ó. Olha lá, tá continuando vendendo muito peixe lá. Vende, vende, vende, vende. Isso, vendendo bastante do lado de lá. Troca essa vinheta, troca essa vinheta. Vamos pra nossa, isso, moleque. Vamos a nossa. 21 é o código. 97.9988. Galera deve falar, esse Renan é maluco. Quase. 8h58. Bota a galera no ar. Medinho. Tá Mengão classificadaço hoje à noite de Maracanazo.
2: Eu te perdi, tô indo pro Maracanã, vai ser 3-0 Mengão. 3-0 Mengão. Pego te pedir pro estornar. 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
0: Valeu, Abel, meu amigo Abel tá sempre ligado aqui na Globo, no Futebol Globo CBN. 8h58, tem mais participação, a galera fala, bota essa galera no ar.
6: Boa noite, Rádio Globo, Rogério Santos, Macapá, Mapá, direto.
0: Fala, Rogerinho.
6: Hoje é um placar clássico, 3-1 para o Mengão. Bruno Henrique, Paquetá e Samuel Lino. E no domingo, Mengão 3-0 em cima do Massa Bruta. Um grande abraço. Vamos, Mengão. Vamos ser pentacampeão.
0: Valeu, Rogério. Acho que você tá começando com o Chiquinho. 3-1 também. Gol do Bruno Henrique, o primeiro.
1: Tá vendo?
0: Achando que vocês estão trocando ideia aí no zap zap, hein? Você
1: tá
0: é o tio
1: tá
0: do
1: que
0: zap
1: nem
0: zap,
1: eu,
0: zap,
1: vai ser 3-1 do Mengão.
0: Você é tio do zap zap, Chiquinho?
1: Sempre, não, né? Claro.
0: Você fica com aquilo, bom dia, manda gif pra lá.
1: Não, isso não, isso
0: gif
1: não.
0: Gif pra cá, boa noite. É monge,
1: isso não, isso não.
0: É monge pra cá, não, né? Menos mal, Chiquinho, menos mal. 8h59, mais uma participação, bota essa galera no ar.
7: Rádio Globo.
0: Opa!
7: Olha só, saudações rubro-negra.
0: Opa!
7: Pra você que é secador, que vai trabalhar amanhã, vou te dar um bizu. Não fique até tarde torcendo contra. Vai sofrer à toa. Bota aí, ó. Flamengo 4-0.
0: Mengão 4-0. É desse jeito que eu gosto. Pra gente fechar, Chiquinho. Na sequência, enquanto a bola não...